0: entre 9 e 12 de outubro. E os corredores rodoviários de São Paulo e do Pará ganham atenção especial por causa da grande mobilização em direção ao Santuário Nacional de Aparecida e ao Círio de Nazaré. A Polícia Rodoviária Federal vai ampliar o policiamento nos dois estados com emprego de policiais de diferentes regiões, que vão atuar na fiscalização de trânsito com foco no controle de velocidade e nas condutas que possam aumentar os riscos de acidentes. E a PRF faz recomendações aos romeiros e motoristas, como detalha Natália Guimarães, da Comunicação Social da Polícia Rodoviária Federal.
1: Aos romeiros, a orientação é de usar roupas claras, materiais refletivos, deslocar no sentido contrário da via e mantendo distância dos veículos. Os ciclistas devem utilizar o capacete, se deslocar no fluxo dos veículos e manter distância deles. Aos motoristas, a atenção é redobrada, principalmente em trechos com presença de romeiros e ciclistas, evitando o excesso de velocidade, o uso do celular no volante e, claro, se beber, não dirige.
0: Em São Paulo, uma das novidades da operação será o emprego de drones no apoio ao trabalho. Os equipamentos vão ampliar a capacidade de observação das rodovias e pontos de maior concentração de pedestres e veículos. A operação também vai contar com o apoio de um helicóptero. E em caso de emergência, ligue 191. Reportagem Luciana Colares de Holanda.
2: E o Santuário Nacional de Aparecida, no interior de São Paulo, se prepara para receber uma multidão de devotos na próxima segunda-feira, dia dedicado à padroeira do Brasil.
3: De acordo com o Ministério do Turismo, mais de 500 mil fiéis são esperados para as celebrações. E o feriado prolongado deve movimentar cerca de 3 bilhões e 590 milhões de reais na economia da região.
2: Neste ano, a rota de peregrinação Caminho da Fé, que termina no Santuário de Aparecida, passa a ser reconhecida por lei como rota turística nacional, com o objetivo de estimular o turismo religioso, cultural e rural.
3: Para quem vai à região, a recomendação é redobrar a atenção nas estradas, que recebem grande número de romeiros a pé e de bicicleta.
2: Centenas de estudantes e pesquisadores tiveram seus trabalhos interrompidos pelo incêndio que atingiu laboratórios da Universidade Federal de Pernambuco na noite da última quarta-feira.
3: A Polícia Federal instaurou um inquérito e iniciou a perícia para apurar o caso.
2: Por conta do episódio, a CAPES, Coordenação de Aperfeiçoamento de Pessoal de Nível Superior, anunciou a prorrogação de bolsas e apoio para a retomada das pesquisas em outras instituições.
3: No local será erguida uma nova estrutura com 7 mil metros quadrados e recomposição total dos laboratórios.
4: A nova estrutura que será erguida na Universidade Federal de Pernambuco terá cerca de 7 mil metros quadrados, mais que o dobro da área do prédio atingido pelo incêndio. A previsão é que a obra comece após a conclusão da perícia e das investigações sobre o ocorrido. Também será feita a recomposição dos equipamentos dos laboratórios atingidos. O ministro da Educação, Leonardo Barchini, esteve na universidade para acompanhar de perto a situação.
5: A minha vinda aqui, primeiro, para prestar solidariedade aqui à comunidade acadêmica da universidade, em especial aos professores, aos cientistas, aos estudantes que faziam suas pesquisas aqui no prédio, e tudo aquilo que for necessário nós faremos para que os prejuízos sejam os mínimos possíveis, principalmente prejuízo na pesquisa e principalmente no bem-estar dos estudantes.
4: No local atingido funcionavam laboratórios de diferentes áreas, como fármacos, genética e inovação terapêutica. Nesses espaços, estavam em andamento pelo menos 200 trabalhos acadêmicos. A CAPES anunciou que, com o incêndio, as bolsas de pesquisadores serão prorrogadas pelo tempo necessário à continuidade dos trabalhos. Estudantes de doutorado e mestrado poderão dar andamento às pesquisas em instituições estrangeiras e nacionais, em parceria com a UFPE. A Polícia Federal está investigando as causas do incêndio. Foi instaurado inquérito e iniciados os trabalhos de investigação e perícia. Por enquanto, o trabalho é feito com a ajuda de robôs e drones, já que as condições do prédio ainda não permitem a entrada dos peritos. A ideia é identificar a origem do fogo e reconstruir a dinâmica do incêndio. Reportagem Graziela Mendonça.
2: Abastecer o carro deve ficar mais barato a partir desse mês.
3: O governo federal zerou os impostos sobre a gasolina por 30 dias e ampliou os subsídios ao etanol e ao diesel importado.
2: As medidas buscam conter a alta dos combustíveis gerada pela crise internacional do petróleo, em razão dos conflitos no Oriente Médio.
3: Além dos subsídios, postos e distribuidoras passam por fiscalização reforçada para garantir que a redução chegue ao consumidor sem abusos.
6: Com a decisão, fica zerada por 30 dias a cobrança dos impostos PIS, COFINS e CID sobre a importação e a comercialização de gasolina. Esse período pode ser prorrogado. No caso da gasolina, o desconto será de 89 centavos por litro. Também foi prorrogada a desoneração do etanol hidratado, de 19 centavos por litro. Além disso, foi anunciada uma subvenção extra aos importadores de óleo diesel. Agora, eles passam a receber R$ 1,40 por litro a mais, além dos R$ 2,12 que já estavam em vigor. O montante que deixará de ser arrecadado será compensado com receitas extraordinárias do petróleo da União. O ministro do Planejamento e Orçamento, Bruno Moretti, explica os impactos das medidas.
7: Isso vai trazer ainda mais tranquilidade para a garantia de abastecimento interno para a nossa oferta e de estabilidade de preço. O custo, repito, dessa subvenção vai no valor de 1,6 bilhão por esse período de 30 dias.
6: Também foi apresentado um balanço da Operação Carga Pesada, que fiscalizou os preços praticados nos postos de combustíveis. Na primeira fase da operação, foram fiscalizados 11.140 postos e 463 distribuidoras. Já na segunda fase, foram realizadas 676 ações. O secretário nacional de consumidor do Ministério da Justiça e Segurança Pública, Ricardo Morishita, afirmou que o trabalho de combate às práticas abusivas continuará.
8: Foram realizadas 271 medidas nessas duas semanas e meia pela Senacom, sendo compreendidas 142 notificações, que é o acompanhamento e monitoramento de preço documentado, mas também 129 processos administrativos sancionatórios, onde há uma acusação formal sobre a elevação dessa margem de preço. Essas medidas vão continuar, elas são de natureza permanente e a gente espera cada vez mais encontrar uma normalidade ou pelo menos uma adequação.
6: As ações buscam conter a alta dos preços dos combustíveis provocada pelo conflito no Oriente Médio. O preço do petróleo passou de 100 dólares por barril, mais de 40% acima do valor registrado antes da guerra. Colocução de Thaís de Araújo, reportagem Márcia Fernandes.
2: Pois é, e abastecer o veículo com etanol ou diesel no Brasil vai além da escolha na bomba. Movimenta uma ampla cadeia produtiva, gera empregos e tem impacto na renda no país.
3: Com mudanças recentes no percentual de biocombustíveis misturados à gasolina, os motoristas também exercem papel fundamental na fiscalização, podendo denunciar irregularidades.
2: Confira na reportagem de Luana Karen.
9: Os carros ainda eram raros nas ruas quando o etanol começou a ser pesquisado no Brasil. Era a década de 1920 e a ideia era reduzir a dependência do petróleo que vinha do estrangeiro. Mas foi na década de 1970, com o encarecimento dos combustíveis fósseis após sucessivas crises, que surgiu no Brasil o Programa Nacional do Álcool, o Proálcool. Como explica o professor de Química da Universidade de Brasília, Paulo Anselmo Soares.
10: Na década de 70, quando tem aquelas crises do petróleo, e aí a gente tem várias iniciativas, uma delas é o etanol, mas a gente teve outros também, como o carvão vegetal, também teve a iniciativa do óleo e o biodiesel para substituir o diesel de petróleo.
9: Atualmente, o Brasil produz etanol anidro, que é misturado à gasolina, e etanol hidratado, disponível diretamente nos postos de combustível. Desde 1º de agosto, a mistura de etanol anidro à gasolina passou de 30% para 32%. Já o biodiesel diesel está disponível apenas na mistura com o diesel. Em cada litro de diesel, está autorizada a adição de 15% de biodiesel. O professor Paulo Soares, da UNB, explica que a maior parte da matéria-prima para a produção do biodiesel vem da soja.
10: 70, 75% que vem da soja. Aí temos mais um pouquinho aí que vem de outras commodities agrícolas, como, por exemplo, o caroço de algodão. Mas a gente também tem o processamento aí de um monte de resíduos do frigorífico.
9: A diretora do Departamento de Biocombustíveis do Ministério de Minas e Energia, Lorena Mendes de Souza, destaca que o uso de biocombustíveis reduz impactos ambientais e movimenta toda uma indústria nacional criada em torno das produções de etanol e biodiesel.
11: Eles são uma das principais ferramentas que a gente tem para reduzir emissões de gás de efeito estufa. Mas, na verdade, eles acabam fazendo muito mais do que isso. Fortalecem a segurança energética, a segurança do abastecimento, acaba gerando emprego, renda, desenvolvimento em todas as regiões do país.
9: No Brasil, a Agência Nacional do Petróleo, Gás Natural e Biocombustíveis, ANP, é o órgão responsável por definir as especificações dos combustíveis e também por fiscalizar a qualidade de toda a cadeia de abastecimento. O consumidor também pode contribuir para a identificação de possíveis irregularidades, fazendo denúncias no telefone da ANP, o 0800-970-0267. Reportagem Luana Karen.
3: Atenção, pescadores artesanais de todo o país. Foi ampliado o prazo para solicitar o seguro defeso.
2: Agora, os trabalhadores podem fazer o pedido entre 30 dias, pedido 30 dias antes e até 90 dias depois do início do período de restrição da pesca. A mudança busca facilitar o acesso e garantir o benefício a quem tem direito.
3: O período é marcado pela pausa temporária na pesca para proteger a reprodução dos animais.
2: Além do novo prazo, o INSS confirmou o pagamento do quarto lote do seguro defeso para mais de 21 mil pescadores.
3: Os depósitos acontecem entre os dias 13 e 17 de outubro. Para consultar a data exata da liberação, o trabalhador deve acessar o aplicativo da carteira de trabalho digital.
2: Se preferir, a consulta também pode ser feita pelo telefone pela central Alô Trabalho, no número 158.
3: Trabalha por conta própria, encontra no acesso a novos clientes a oportunidade de aumentar a renda dos pequenos negócios.
2: E na semana do empreendedor, uma ferramenta gratuita conecta prestadores de serviço a demandas de órgãos públicos. É a plataforma Contrata Mais Brasil.
3: E ainda tem a possibilidade de crédito e renegociação de dívidas para pequenos empresários. Confira na reportagem.
12: Quem trabalha por conta própria sabe. Encontrar um novo cliente pode fazer diferença no fim do mês. Assim foi com Gutenberg, que presta serviços gerais em Pernambuco e conseguiu uma oportunidade de trabalho em um posto de saúde no Recife. A contratação aconteceu por meio do Contrata Mais Brasil, plataforma que aproxima pequenos negócios de órgãos públicos e envia ao empreendedor, pelo WhatsApp, avisos sobre oportunidades de contratação de acordo com a atividade e o município.
13: Eu identifiquei uma demanda que eu poderia realizar o serviço. Contactei o gerente, realizei a visita técnica. No outro dia já fui contratado, que foi para troca de película fumê, para colocar nas janelas do posto de saúde. Emiti a nota fiscal e o gerente já realizou o pagamento no Pix.
12: Desde o ano passado, o Contrata Mais Brasil registrou 68 milhões de reais em contratos firmados. Atualmente, há 602 oportunidades disponíveis para prestação de serviços. Nesta semana do empreendedor, marcada pelo Dia do Empreendedor, no último dia 5, a experiência de Gutenberg mostra como o acesso a oportunidades pode abrir caminho para quem já está pronto para trabalhar. Mas quem trabalha por conta própria também precisa de apoio para organizar o negócio. Sobre esses serviços, fala o ministro do empreendedorismo, da microempresa e da empresa de pequeno porte, Paulo Henrique Pereira.
14: Quando um pequeno negócio consegue chegar a um novo cliente, isso pode representar mais renda, mais trabalho e uma oportunidade de crescimento. E hoje, já existem ferramentas disponíveis para ampliar essas possibilidades e também facilitar o acesso a crédito e outros serviços importantes para quem empreende.
12: Entre essas opções estão o Procred 360, linha de crédito para MEIs e microempresas, e o Desenrola MEI, voltado à renegociação de dívidas. Para conhecer essas e outras opções, basta acessar o portal do empreendedor no endereço gov.br/empreendedor. Reportagem Andressa Conde.
2: Segunda-feira é dia das crianças e quem vai comprar os presentes nesse final de semana precisa ficar atento com a qualidade dos brinquedos.
3: Desde setembro, o Inmetro tem realizado operações de fiscalização em todos os estados para averiguar se os produtos atendem aos requisitos técnicos e de segurança antes de chegar ao consumidor, inclusive nas vendas pela internet.
2: Confira os cuidados que você deve ter na hora das compras, na reportagem de Márcia Fernandes.
15: Na hora de escolher o brinquedo ideal para o Dia das Crianças, tem gente que leva em conta se o objeto vai ser divertido, se vai agradar o presenteado, mas é preciso ter atenção na escolha. Segundo o Inmetro,

0: preciso ter cuidado também com os chamados squishes e slimes, brinquedos macios que muitas vezes imitam alimentos e possuem texturas atraentes. Diferente do que muitas vezes é divulgado nas redes sociais, esses materiais não podem ser aquecidos no micro-ondas, forno ou outras fontes de calor. Vale também a regra que deve ser seguida na escolha de qualquer brinquedo: observar a procedência, a faixa etária e as informações de segurança, como o selo. É o que aponta Valnei Cunha, do Inmetro.
1: Quando você tem um brinquedo, ele apresenta o selo do Inmetro, o Inmetro está atestando que ele passou por vários ensaios para mostrar a qualidade e a segurança no uso daquele produto.
0: Outra dica importante é comprar sempre no mercado formal, evitando camelôs e feiras, um cuidado que o aposentado Antônio Elcio faz questão de tomar.
2: Eu compro sempre na loja, que é mais seguro, né? A gente vê selo de Inmetro, vê tudo, né?
0: Daniel Carnaúba é diretor do Departamento de Proteção e Defesa do Consumidor. Ele destaca que o consumidor pode procurar órgãos competentes no caso de comprar um produto falsificado.
3: Primeiro, fazer uma reclamação direta para a loja ou para o site aonde ele adquiriu. É importante também que o consumidor reporte esse caso para os órgãos de defesa do consumidor, fazer uma denúncia para os PROCONs.
0: Empresas e estabelecimentos que comercializam produtos não regulamentados estão sujeitos a penalidades. Se o consumidor identificar um brinquedo falsificado ou sem o selo do Inmetro à venda, pode comunicar o caso à ouvidoria do Inmetro pelo telefone 0800 285 1818. Reportagem Márcia Fernandes.
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5: Imagine fazer uma viagem e, ao invés de se hospedar em um quarto, você vai ficar numa cabine. Os corredores ganham outro nome, são decks. E pelas janelas do hotel flutuante, uma cidade diferente da costa brasileira no horizonte.
6: É chegada a temporada de cruzeiros, que vai de outubro a abril do ano que vem.
5: Os navios podem chegar a receber mais de 6 mil passageiros em uma só viagem.
6: A previsão dessa temporada é de mais de 830 mil leitos com diferentes roteiros.
5: E quem já viveu a experiência garante. Além da estrutura de lazer a bordo, viajar de cruzeiro é a oportunidade de conhecer vários destinos sem precisar desfazer as malas a cada parada.
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8: Mais de 7 mil quilômetros do território brasileiro são banhados pelo mar, formando praias paradisíacas e paisagens de tirar o fôlego. E já que estamos falando de mar, que tal viajar por ele? No mês de outubro, abre oficialmente a temporada de cruzeiros no Brasil. Até abril, estão previstos 8 navios que vão oferecer 187 roteiros e 675 escalas. Os dados do Ministério do Turismo mostram um aumento de 24% em relação à temporada anterior. Viajar por diferentes destinos, sem trocar de hotel, carregar malas ou abrir mão do lazer. Essa opção tem atraído cada vez mais gente e de todas as idades. É o que conta o Daniel Marrocos, especialista no segmento.
9: De melhor custo-benefício, dentro de uma viagem você já inclui a alimentação, hospedagem, deslocamento, todo entretenimento. Então, dentro de um pagamento só, a gente consegue englobar todos os serviços. Acaba sendo muito prático e econômico.
8: Há quem avalie o cruzeiro como um resort flutuante. A bordo, os passageiros encontram piscinas, restaurantes, além de shows e festas. E uma viagem de cruzeiro também pode ter um significado especial. Para além do turismo, a experiência pode realizar um sonho. O Raimundo Feitosa embarcou no cruzeiro temático do cantor Roberto Carlos. Fã do músico, ele já repetiu a viagem, mas na segunda vez fez uma surpresa para a esposa.
10: Achei que ia vir de navio, ela olhou para minha cara assim e disse: o que nós vamos fazer aqui? Eu disse: te acorda, mulher, nós estamos no navio de novo. Ela disse: eu não acredito. Aí foi uma emoção, tipo assim, resumindo, principalmente quem nasceu aqui no Acre, interior e tal, poxa, passar 5 dias no cruzeiro do Roberto Carlos é como se estivesse no paraíso, como se estivesse no céu, né?
11: Eu te amo.
8: Além da estrutura de lazer, a possibilidade de conhecer várias cidades durante uma mesma viagem também atrai passageiros. O navio segue o roteiro previsto, enquanto os viajantes podem desembarcar para conhecer os destinos e retornar à mesma cabine no fim do passeio. A Lilian Feitosa

0: Rosa também é fã desse tipo de turismo. Ela gosta do conforto de não precisar desfazer as malas cada vez que o navio atraca em uma nova cidade.
1: As paisagens são lindas, né? A gente pode conhecer vários locais sem você ter necessariamente que se hospedar naquele local. Você pode passar o dia, muitas vezes até 2 dias. Então é muito bom, é muito bacana. Eu acho assim, eu sou uma entusiasta de cruzeiros.
0: E para quem pensa em embarcar, a dica é comparar os roteiros, verificar quais serviços estão incluídos no pacote e calcular os gastos extras, como bebidas, excursões e outras atividades cobradas à parte. Assim, dá para escolher a viagem que combina com o orçamento e aproveitar a experiência de conhecer novos destinos sem precisar trocar de hotel a cada parada e curtir muito a vista do nosso delicioso litoral brasileiro. Eu sou a Raquel Mariano e até a próxima viagem.
2: E na semana que vem, do alto mar, nós vamos direto para as serras de Minas Gerais.
3: A gente celebra o Dia do Patrimônio Cultural e Material, instituído pela Unesco para falar de uma iguaria que está na mesa de muitos brasileiros, o queijo Minas.
2: Então, prepare o paladar e acompanhe a Voz pelo Brasil.
3: Essas foram as notícias do governo federal.
2: Uma realização da Secretaria de Comunicação Social da Presidência da República.
3: Com produção da empresa Brasil de Comunicação.
2: Fique agora com as notícias do Poder Judiciário e do Congresso Nacional. Boa noite.
3: Lembrando que segunda-feira, feriado nacional, não tem a Voz do Brasil. A gente volta na terça-feira. Boa noite, bom feriado.
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6: Presidente do STF, do CNJ, defende fortalecimento da magistratura e preservação das garantias constitucionais.
7: STJ define critérios para penhora de salário por dívidas não alimentares.
6: Parceria entre TSE e MEC vai levar educação política para as escolas brasileiras.
7: Boa noite, eu sou Marcela Luiz.
6: E eu sou Walter Lima.
7: O presidente do Supremo Tribunal Federal e do Conselho Nacional de Justiça, ministro Edson Fachin, participou nesta sexta-feira do encerramento da 22ª reunião do Conselho Nacional de Presidentes de Tribunais de Justiça, CONSEPRE. O evento ocorreu no Tribunal de Justiça do Paraná, em Curitiba.
6: Na ocasião, o ministro Fachin afirmou que a modernização do judiciário deve conciliar eficiência, independência judicial e respeito à Constituição. O ministro defendeu o fortalecimento da magistratura e a preservação das garantias constitucionais.
8: Valorizar a magistratura por transparência e sob regras bem informadas não se trata de defender corporações, trata-se sim de defender a qualidade da jurisdição que é cidadã e que o cidadão recebe.
7: Fachin destacou várias medidas adotadas para fortalecer o sistema de justiça, como o grupo de trabalho coordenado pelo desembargador Francisco de Oliveira Neto, para analisar propostas legislativas relacionadas à remuneração da magistratura.
6: O presidente do STF do CNJ também ressaltou o projeto de modernização do sistema de justiça, conduzido pelo Centro de Estudos Constitucionais do Supremo. A iniciativa reúne contribuições de 87 instituições para a formulação de propostas de aprimoramento do judiciário.
7: STJ decide que, em casos excepcionais, salários e outras verbas remuneratórias podem ser penhorados para pagar dívidas não alimentares, independentemente do valor recebido pelo devedor.
6: O entendimento foi firmado em recurso repetitivo. Fátima Uchoa.
9: A tese definida servirá para orientar juízes e tribunais de todo o país na análise de casos com a mesma questão jurídica. Ainda segundo o STJ, a penhora só será permitida quando frustrados outros meios de cobrança e, mesmo assim, deve sempre preservar o mínimo necessário para o sustento do devedor e da família dele. O relator ministro Raul Araújo afirmou que a obrigação de provar o comprometimento do sustento digno é do próprio devedor, que detém maior possibilidade de apresentar em juízo informações sobre despesas essenciais como moradia, alimentação, educação e saúde.
7: O Tribunal Superior Eleitoral e o Ministério da Educação fecharam uma parceria para levar educação política e o direito da cidadania às escolas.
6: O assunto passou a ser obrigatório na educação básica depois de uma mudança na Lei de Diretrizes e Bases da Educação Nacional, aprovada em julho. Vitor Struck.
10: O presidente do TSE, ministro Cássio Nunes Marques, e o ministro da Educação, Leonardo Barchini, firmaram compromisso de parceria para levar a educação política e o direito da cidadania às escolas de todo o Brasil. Os dois órgãos irão definir como esses conteúdos vão ser trabalhados. Temas como a história do voto e como as eleições acontecem devem entrar em discussão. O TSE vai fornecer material didático e indicar especialistas para apoiar professores e estudantes.
7: O Brasil tem 1.650.000 crianças e adolescentes em situação de trabalho infantil.
6: A Justiça do Trabalho está atenta e atua para combater esse tipo de exploração. Simone Moura.
11: A lei proíbe o trabalho antes dos 16 anos, exceto como aprendiz a partir dos 14. Os últimos dados do IBGE apontam mais de 500.000 de crianças e adolescentes nas piores formas de trabalho infantil, como as que oferecem riscos à saúde e ao desenvolvimento. Por isso, o TST e o Conselho Superior da Justiça do Trabalho reforçam a prevenção e o combate ao trabalho infantil em todo o país.
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7: Uma boa noite.
6: E um bom fim de semana.
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13: Eu sou Paula Groba.
14: E eu sou Humberto Pinheiro.
13: E estes são os destaques de hoje do Jornal do Senado, que começa agora.
14: Votação em segundo turno da PEC sobre fim da escala 6x1 pode ter calendário acelerado.
13: Senado fica sem representantes da Constituinte pela primeira vez desde 1988.
14: Senadores discutem se suspensão de salário de agente público afastado por violência contra a mulher é constitucional.
13: Boa noite.
14: Boa noite.
13: O fim da escala 6x1, que pode garantir mais dias de descanso aos trabalhadores, avança no Senado.
14: Os senadores realizaram a terceira sessão de discussão da proposta em primeiro turno. E o calendário de votação em segundo turno pode ser acelerado. Repórter Pedro Pincer.
15: As duas últimas sessões devem ocorrer na próxima semana, quando também é esperada a votação em primeiro turno. A votação em segundo turno depende da aprovação de um requerimento de calendário especial, mais curto, que está sendo elaborado pela liderança do governo no Senado. O documento está em fase final de coleta de assinaturas e deverá ser apresentado na próxima semana. A líder do governo, Tereza Leitão, do PT de Pernambuco, acertou com o presidente da Casa, Davi Alcolumbre, que vai encaminhar o pedido. Ele disse que vai enviar o requerimento para a votação no plenário logo que o receber. Se aprovado, o calendário especial poderá permitir a votação da PEC em dois turnos na mesma semana. Para o senador Paulo Paim, do PT do Rio Grande do Sul, o Senado deveria aprovar o texto por unanimidade. Segundo ele, nenhum parlamentar deveria querer ter no currículo um voto contra a redução da jornada.
16: Não podemos aceitar que alguém passe a vida inteira trabalhando 6 dias e descansando 1 dia. Chegou a hora da mudança. Não podemos aceitar jornadas que afastem pais, mães, filhos, netos e bisnetos. Não podemos aceitar que o trabalhador chegue à aposentadoria doente, cansado, sem forças para aproveitar a vida.
15: Uma PEC precisa ter ao menos 3/5 dos votos favoráveis nas duas votações, o que representa o apoio de pelo menos 49 senadores.
13: A senadora Zenaide Maia, do PSD do Rio Grande do Norte, também se manifestou a favor da redução da jornada de trabalho, que, segundo ela, é especialmente importante para as mães solo. De acordo com a parlamentar, essas mulheres precisam conciliar o trabalho, a educação dos filhos e a responsabilidade pelo sustento da família.
14: Ao citar que algumas empresas já adotam voluntariamente a jornada de 40 horas semanais, Zenaide Maia ressaltou que o fim da escala 6x1 também pode estimular o consumo, pois trabalhadores com mais tempo disponível teriam melhores condições de participar da economia.
17: Nós temos no Brasil 10.300.000 mulheres que são mães solo, ou seja, cuida dos seus filhos sozinhas. Essa mulher só tem o domingo para olhar seus filhos, para fazer sua feira, adoece qualquer ser humano normal, mentalmente, exaustivamente.
13: Na mesma linha, a senadora Leane Lemos, do PSB do Distrito Federal, afirmou que 57% das pessoas que seriam beneficiadas pela redução da jornada de trabalho são mulheres, que também enfrentam jornadas de trabalho doméstico e de cuidados com a família. De acordo com a parlamentar, desde 1935, a Organização Internacional do Trabalho fala em 40 horas como a carga ideal a ser alcançada por todos os países. Segundo ela, atualmente 50% dos países já adotam essa carga horária semanal.
14: Para Leane Lemos, a redução da jornada não significa necessariamente queda de produtividade e acrescentou ainda que há uma tendência mundial de buscar maior equilíbrio entre a vida profissional e a pessoal. Na avaliação da senadora, o fim da escala 6x1 pode beneficiar principalmente trabalhadores de menor escolaridade e em situação de maior vulnerabilidade.
18: Os mais afetados são aqueles que têm menor escolaridade, maior vulnerabilidade, analfabetos e pessoas com ensino fundamental incompleto. 91% das pessoas trabalham mais do que 40 horas semanais nessas condições.
13: Um projeto em análise no Senado prevê a suspensão da remuneração de agente público afastado por violência contra a mulher.
14: O texto está pronto para a votação na Comissão de Direitos Humanos, mas o relator considera que a medida pode ser inconstitucional. A reportagem é de Luísa Mello.
19: A proposta do senador Nelsinho Trade, do PSD do Mato Grosso do Sul, inclui a suspensão de salário de agente público enquanto estiver afastado por violência doméstica contra a mulher. O texto muda a Lei Maria da Penha com o objetivo de ampliar a proteção de mulheres vítimas de violência. A senadora Damaris Alves, do Republicanos do Distrito Federal, disse em plenário que é preciso revisar as políticas públicas de proteção feminina.
20: Nós temos mecanismo de defesa, proteção, e nós não estamos dando conta. O que está acontecendo? Nós vamos ter que parar tudo e a gente vai ter que rever a violência contra a mulher no Brasil.
19: A proposta está pronta para votação na Comissão de Direitos Humanos. O relator, sargento Reginauro, do PSDB do Ceará, apresentou em setembro um parecer pela rejeição porque a considera inconstitucional. Segundo ele, seria uma espécie de punição antes da sentença definitiva.
13: A geração de parlamentares que ajudou a escrever a Constituição Brasileira de 1988 não terá mais representantes no Senado a partir de 2027.
14: A mudança marca uma transição histórica na casa, que pela primeira vez desde a promulgação da carta, não contará com nenhum constituinte entre seus integrantes. Repórter Rodrigo Rezende.
21: Depois de quase 40 anos da promulgação da Constituição Cidadã, em 1988, pela primeira vez em 2027, o Senado não terá entre seus integrantes pelo menos um representante que participou da Assembleia Constituinte na década de 80. O senador Renan Calheiros, do MDB de Alagoas, era um dos integrantes daquele colegiado, mas perdeu a eleição para Arthur Lira, do PP, e Marina JHC, do PSDB. Outro constituinte que deixa o Congresso a partir de 2027 é o senador Paulo Paim, do PT do Rio Grande do Sul. Ele não disputou as eleições de 2026. Paim destaca que a Constituinte foi um dos marcos de sua carreira política.
0: Por decisão de um congresso de trabalhadores, liguei deputado federal Constituinte, que escolhi um para ser deputado federal Constituinte. Eu fui eleito pelo Rio Grande do Sul. Depois de 40 anos, deixarei o congresso.
21: No caso da Câmara dos Deputados, apenas um representante da Constituinte de 1988 conseguiu mandato a partir de 2027. É o deputado federal Sérgio Brito, do PSD da Bahia.
1: Eleições 2026.
13: Quem não votou no primeiro turno e ainda não justificou tem até o dia 3 de dezembro para regularizar a situação. O pedido pode ser feito pelo aplicativo e-título, pelo autoatendimento eleitoral, na internet ou presencialmente em qualquer cartório eleitoral. É necessário apresentar documento que comprove o motivo da ausência.
14: Quem não justificar ou não pagar a multa fica com o título irregular e pode ter restrições, como a impossibilidade de obter passaporte, tomar posse em concurso público e renovar matrícula em instituição pública de ensino. A multa é de R$3,51 por turno não votado. Quem não votar no segundo turno terá até 8 de janeiro de 2027 para justificar a ausência. Com edição de Paula Groba e trabalhos técnicos de Eliseu Caires, o Jornal do Senado fica por aqui. Acompanhe agora as notícias do Tribunal de Contas da União e da Câmara dos Deputados. Boa noite.
13: Uma boa noite e um bom fim de semana.
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22: Estão abertas as inscrições para a última edição do ano do Diálogo Público, promovido pelo Tribunal de Contas da União. O encontro será nos dias 11 e 12 de novembro, em Brasília. Gestores públicos municipais de todo o país podem participar. Durante os dois dias, serão realizadas oficinas, atividades de formação e troca de experiências sobre desafios enfrentados para melhorar a gestão pública. A programação também vai permitir que os participantes conheçam experiências de outros municípios e discutam soluções que podem ser aplicadas na administração pública. A iniciativa faz parte do programa Gestor Capacitado, programa do Tribunal voltado à capacitação de gestores. As inscrições estão abertas até 6 de novembro. 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
23: Plenário pode criar assentamentos agrícolas nas periferias das cidades.
24: Outubro Rosa alerta sobre prevenção e tratamento do câncer de mama.
23: Comissão aprova pena maior para feminicídio em situações específicas.
25: Boa noite. A Comissão de Constituição e Justiça aprovou o aumento da punição para feminicídio em determinadas situações. O objetivo é modernizar a legislação para não dar chance de o criminoso receber uma pena mais leve. Quem tem os detalhes é a repórter Paula Bittar.
26: A Comissão de Constituição e Justiça da Câmara aprovou uma proposta que prevê o aumento de pena para o crime de feminicídio em determinadas situações. O feminicídio é o assassinato de mulheres no contexto de violência doméstica ou por discriminação por elas serem mulheres. A versão aprovada pela CCJ foi um texto apresentado pela relatora, deputada Laura Carneiro, do PSD do Rio de Janeiro. O original da deputada Érica Hilton, do PSOL de São Paulo, torna mais rigorosa a punição para quem agredir mulheres com o objetivo de causar lesões, mutilações ou traumas em áreas como rosto, pescoço, cabeça, seios e genitália. Mas Laura Carneiro argumentou que o Código Penal já prevê como circunstâncias agravantes o motivo fútil ou torpe, o emprego de tortura ou outro meio cruel e a prática de violência contra a mulher. Isso já abrangeria o objetivo do projeto, segundo ela. O texto apresentado por Carneiro, segundo a relatora, busca modernizar a legislação, fazendo com que o feminicídio passe a ter total consonância com o crime de homicídio de mesma natureza, não deixando nenhuma brecha legal que possa resultar numa punição mais leve ao criminoso.
27: Boa parte dessas situações cruéis e covardes já encontram amparo e punição severa nas agravantes gerais, nas qualificadoras do nosso Código Penal, na Lei Maria da Penha. Ou seja, O sistema jurídico já reprova duramente essa violência. Então, nós adequamos nosso relatório, mudamos um pouquinho o texto da deputada Érica Hilton para dar um recado social ainda mais firme. É o Estado endurecendo a lei para dizer que a vida, a integridade, a dignidade das mulheres brasileiras não serão toleradas se forem violadas dessa maneira.
26: De acordo com o texto aprovado, a pena para o crime de feminicídio, que atualmente é de reclusão de 20 a 40 anos, será aumentada em um terço se o crime for cometido por motivo torpe ou fútil nas dependências de instituição de ensino ou por integrante de organização criminosa ultraviolenta, grupo paramilitar ou milícia privada. Hoje, o Código Penal já prevê esse aumento quando o feminicídio for cometido em outros casos, como durante a gestação, nos 3 meses posteriores ao parto, se a vítima é a mãe ou a responsável por criança, adolescente ou pessoa com deficiência de qualquer idade, contra pessoa menor de 14 anos ou maior de 60 anos, ou em descumprimento das medidas protetivas de urgência previstas na Lei Maria da Penha, entre outros. A proposta que aumenta a pena para o crime de feminicídio em determinadas situações ainda depende de análise pelo plenário. Da Rádio Câmara de Brasília, Paula Bittar.
2: Projeto de Fausto Pinato, do União de São Paulo, cria o programa Mulher Segura para prevenir o feminicídio por meio de um sistema de alerta precoce e sigiloso. Pelo texto, familiares, vizinhos ou serviços de saúde poderão informar sinais de risco e violência doméstica antes mesmo do registro de boletim de ocorrência.
25: De acordo com Fausto Pinato, a aproximação será feita de forma discreta em locais que a vítima já frequenta, como postos de saúde ou escolas dos filhos. Ele reforça que a medida busca agir antes da tragédia, oferecendo proteção, suporte psicológico e ações de autonomia financeira para as mulheres.
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0: banda federal do PL do Espírito Santo apresentou o projeto que aumenta as penas para o crime de estupro de vulnerável. O texto também prevê castração química como condição para benefícios na execução penal, mediante avaliação médica e decisão judicial.
1: O projeto de Gilvanda Federal também estabelece o uso de tornozeleira eletrônica por no mínimo 5 anos após a soltura de condenados por crimes sexuais. Para ele, a medida reforça a segurança de crianças e adolescentes, mantendo o devido processo legal.
0: Projeto de Pinheirinho, do PP de Minas Gerais, torna obrigatória a realização de campanhas educativas permanentes nas escolas públicas e privadas sobre a prevenção da violência contra crianças e adolescentes. O deputado propõe foco especial no mês do Maio Laranja, com orientações para cada faixa etária.
1: Pinheirinho avalia que as denúncias são subnotificadas porque a maioria dos abusos acontece dentro do ambiente familiar. Ele reforça que a escola é essencial na identificação precoce dessas situações e defende a capacitação dos educadores para reconhecer sinais de violência.
0: Daniel Freitas, do PL de Santa Catarina, defende a aprovação da proposta que reorganiza o sistema de segurança pública para ampliar a integração entre União, Estados, Distrito Federal e municípios. O texto que cria o Sistema Único de Segurança Pública foi aprovado pela Câmara e está em análise no Senado.
1: Daniel Freitas entende que a medida pode tornar mais eficiente o enfrentamento ao crime organizado, com o planejamento conjunto e o compartilhamento de informações entre os órgãos de segurança das 3 esferas de poder.
0: Jadiel Alencar, do Republicanos do Piauí, apresentou o projeto que obriga provedores de serviços digitais a comunicar às autoridades situações que indiquem risco concreto e grave à vida ou à integridade física. A medida alcança também informações de sistemas de inteligência artificial.
1: Segundo Jadiel Alencar, a proposta determina que situações de risco identificadas pelas plataformas sejam analisadas por uma pessoa antes da comunicação às autoridades. Ele aponta que o objetivo é prevenir ameaças, mas sem permitir vigilância generalizada ou decisões baseadas apenas em sistemas automatizados.
2: Transportes.
0: A Comissão de Viação e Transportes aprovou a remarcação gratuita de exames e aulas para tirar a carteira de motorista. A repórter Raquel Queui nos conta como deve funcionar.
3: No processo de tirar a carteira de motorista, as aulas práticas e os exames são presenciais. Quando o aluno fica doente, é possível justificar, mas é necessário pagar a taxa para refazer o exame. Por situações como essa, a Comissão de Viação e Transportes aprovou o projeto de lei da deputada Benedita da Silva, do PT do Rio de Janeiro, que busca gratuidade para remarcar exames e aulas, desde que o aluno apresente a justificativa médica em até 5 dias úteis. O objetivo é garantir o direito dos alunos que precisarem se ausentar por motivos médicos. O projeto foi aprovado com alterações feitas pelo deputado Beto Preto, do PSD do Paraná, que afirma a necessidade dos exames e aulas gratuitas.
4: Há uma completa pertinência daqueles alunos que, eventualmente, nos cursos de formação de condutor, eventualmente fiquem doentes ou não possam comparecer, que eles, de alguma forma, possam ressarcir estas aulas sem a necessidade de pagamento de novos volumes financeiros.
3: As regras para habilitação mudaram em 2026. Atualmente, as aulas teóricas são obrigatórias, mesmo que o curso teórico possa ser feito online. Já as aulas práticas e os exames são feitos de forma presencial, como de aptidão física e mental, a avaliação psicológica, o exame teórico e o prático. Agora, o projeto será analisado pela Comissão de Constituição e Justiça e, caso aprovado, será encaminhado ao Senado. Da Rádio Câmara de Brasília, Raquel Queui.
2: Consumidor.
1: Áureo Ribeiro, do Solidariedade do Rio de Janeiro, defende a criação do rótulo digital acessível em embalagens de produtos de consumo contínuo. Segundo o deputado, a ideia é incluir um QR Code nas embalagens para direcionar o consumidor a uma página com a íntegra das informações do rótulo.
0: Áureo Ribeiro acrescenta que a ferramenta permite o uso de recursos como leitura por voz e ajuste de fonte e contraste no celular, o que, segundo ele, beneficia beneficia idosos e pessoas com deficiência visual. Para o deputado, a novidade garante autonomia nas compras.
1: Celso Russomano, do Republicanos de São Paulo, apresentou o projeto que obriga fabricantes a produzir papel higiênico capaz de se dissolver rapidamente em contato com a água. O objetivo é facilitar o descarte pelo vaso sanitário sem causar entupimentos nas tubulações e redes de esgoto.
0: Pela proposta, o papel higiênico terá de se desfazer na água em até 30 segundos depois da descarga. Celso Russomano avalia que a medida pode reduzir o volume de resíduos enviados à coleta de lixo e aos aterros sanitários.
2: Previdência.
1: Diego Andrade, do PSD de Minas Gerais, é autor da proposta que permite a manutenção temporária do Bolsa Família para quem conseguir emprego com carteira assinada e renda de até 3 salários mínimos. A ideia é facilitar a entrada desses beneficiários no mercado de trabalho.
0: Diego Andrade argumenta que a medida reduz o receio de perder o benefício ao aceitar um emprego formal. Pelo projeto, o empregador deve informar a contratação aos sistemas oficiais e depositar o valor correspondente ao benefício durante o período previsto na proposta.
2: Saúde.
1: A campanha Outubro Rosa já está em curso em todo o país para conscientizar a população sobre a importância da prevenção e do tratamento precoce do câncer de mama e de colo de útero.
0: A repórter Silvia Munhato ouviu a procuradora adjunta da Secretaria da Mulher da Câmara sobre os desafios de levar assistência às mais de 78 mil mulheres que devem ser diagnosticadas com câncer de mama somente neste ano.
5: Outubro é o mês de conscientização sobre a prevenção e tratamento do câncer de mama e também do câncer de colo de útero. É o Outubro Rosa. A deputada Flávia Moraes, do MDB de Goiás, procuradora adjunta da Secretaria da Mulher da Câmara dos Deputados, afirma que já ocorreram muitos avanços na legislação, como a fixação de prazo de 30 dias para a realização de exames após a consulta inicial e de 60 dias para o início do tratamento de qualquer tipo de câncer após o diagnóstico. Flávia Moraes citou as projeções do Instituto Nacional de Câncer para o câncer de mama no triênio 2026-2028.
6: A previsão do INCA para esse ano é de mais de 78 mil novos casos no Brasil. No meu estado de Goiás, mais 2.150 casos, novos casos também. Então a gente tem uma preocupação muito grande de poder ter esse diagnóstico precoce.
5: A deputada explicou a importância da prevenção para as mulheres e para o Sistema Único de Saúde.
6: Quando o paciente é diagnosticado no estágio mais avançado, o custo para o sistema é muito maior. E o que a gente tem hoje é mais de 50% dos diagnósticos são tardios. Então a gente precisa investir na prevenção. O colo de útero também é outro tipo de câncer, tem uma janela de mais de 5 anos. Então é possível que esse paciente, se ele fizer de 2 anos em 2 anos a prevenção bem feita, ele dificilmente vai ter essa lesão avançando para um câncer.
5: Flávia Moraes disse que ainda há muito o que fazer, porque muitos estados não têm conseguido cumprir os prazos legais. Da Rádio Câmara de Brasília, Silvia Munhato.
1: Antônio Andrade, do PSDB do Tocantins, votou favorável ao projeto aprovado no Congresso e transformado em lei, que permite manter em 2026 incentivos tributários destinados a ações de combate ao câncer e de atendimento às pessoas com deficiência.
0: A proposta inclui as medidas entre os casos que ficam fora das limitações fiscais previstas. Antônio Andrade explica que, pelo texto, os incentivos poderão financiar ações de prevenção e tratamento do câncer, além de serviços de habilitação e reabilitação de pessoas com deficiência.
1: Raimundo Santos, do PSD do Pará, propõe a criação da Carteira Nacional de Identificação da Pessoa com Fibromialgia. A ideia é agilizar a comprovação da condição de saúde e reduzir a necessidade de apresentar laudos médicos repetidamente.
0: Raimundo Santos ressalta que, pela proposta, a carteira pode ser emitida em formato físico ou digital. Segundo o parlamentar, a medida também visa facilitar o acesso a serviços e políticas públicas, sem criar benefícios ou alterar direitos já previstos em lei.
2: Votação.
1: Os deputados podem incluir na pauta de votações o projeto que cria assentamentos agrícolas nas periferias das grandes cidades. A reportagem é de Antônio Vital.
7: Ganhou regime de urgência e pode ser votado a qualquer momento no plenário da Câmara, projeto que prevê a criação de assentamentos nas periferias das cidades, entre a zona urbana e rural, regiões conhecidas como áreas periurbanas. A proposta cria um programa de regularização de imóveis rurais localizados em áreas de transição entre o campo e a cidade, com foco na produção familiar de alimentos e no abastecimento local. O programa tem o objetivo de beneficiar famílias em situação de vulnerabilidade social, agricultores sem terras, trabalhadores rurais, mulheres chefes de família e jovens vocacionados para o trabalho no campo. De acordo com o projeto, a intenção é aproximar a produção familiar dos mercados consumidores, reduzir custos logísticos e fortalecer feiras livres, mercados locais e programas públicos de compras de alimentos produzidos pela agricultura familiar. De acordo com um dos autores da proposta, o deputado João Daniel, do PT de Sergipe, a legislação atual não tem normas específicas para assentamentos em áreas de transição urbano-rural, regiões que reúnem condições favoráveis à produção de alimentos frescos e de ciclo curto, mas sofrem pressão da especulação imobiliária e ocupação desordenada. Para João Daniel, a ausência de regularização desse tipo de ocupação impede políticas públicas voltadas para essas populações.
8: É um projeto que trata de cuidar de populações que estão em áreas públicas federais, estaduais, municipais ou mesmo em áreas privadas, como em muitas grandes cidades estão lá há décadas e não conseguem implementar nenhuma política porque não tem a sua regularização.
7: O regime de urgência para a proposta foi aprovado de maneira simbólica pelo plenário da Câmara, mas foi criticado por deputados da oposição. Para o deputado general Girão, do PL do Rio Grande do Norte, é preciso cautela em relação à regularização de áreas já ocupadas.
9: Nós precisamos ser conscientes em relação a toda e qualquer regularização fundiária. E esta, em especial, ela pode prever algumas situações que ainda não foram bem estudadas aqui pelos deputados. E em função disso daí, nós insistimos de que não merece ter urgência um PL com essa situação. Qualquer tipo de regularização fundiária tem que obedecer a princípios legais.
7: Com regime de urgência, o projeto que previa a criação de assentamentos nas periferias das cidades, entre a zona urbana e rural, pode ser votado diretamente no plenário da Câmara, sem passar pela análise das comissões permanentes da Casa. Da Rádio Câmara, de Brasília, Antônio Vital.
2: Economia.
0: Sônia Guajajara, do PSOL de São Paulo, é favorável à ampliação do acesso de povos indígenas, quilombolas e ciganos ao crédito do Fundo de Terras e da Reforma Agrária para a compra de imóveis rurais. O texto permite ainda o uso da renda familiar no cálculo do financiamento.
1: Sônia Guajajara argumenta que a medida corrige uma lacuna na legislação e amplia o acesso dessas comunidades às políticas públicas de crédito fundiário. Segundo ela, a proposta contribui para reduzir conflitos por terra, fortalecer a organização coletiva e preservar tradições culturais.
0: Luciano Vieira, do PSDB do Rio de Janeiro, apresentou projeto que separa no cálculo do imposto de renda os ganhos entre aposentadoria e rendimentos do trabalho. O deputado quer evitar que a soma das rendas leve a uma faixa mais alta de tributação.
1: Pela proposta, cada tipo de rendimento terá suas próprias faixas de isenção, deduções e alíquotas. Luciano Vieira assinala que a mudança reduz a carga tributária sobre aposentados e pensionistas que continuam exercendo atividade remunerada.
0: Miguel Lombardi, do PL de São Paulo, apoia a medida que eleva para R$130 mil o limite de faturamento anual do microempreendedor individual. O texto também permite que o MEI tenha até 2 empregados, desde que cada um receba pelo menos o salário mínimo ou o piso da categoria.
1: A mudança amplia a possibilidade de pequenos negócios permanecerem no regime do MEI, mesmo com um faturamento maior. Nos casos de afastamento legal de um ou dos 2 empregados, a proposta de Miguel Lombardi ainda autoriza a contratação de substitutos enquanto durar o afastamento.
0: Termina agora o Jornal Câmara dos Deputados, produzido pela Rádio Câmara, com trabalhos técnicos de Wellington Teles e apresentação de Luciana Vieira e Val Monteiro. Boa noite.
1: A Voz do Brasil volta na terça-feira. Um bom final de semana e um bom feriado para você.
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1: 10 horas.
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2: Alô amigos, alô amigas, muito mais, muito boa noite. Que bom ter e ser a sua companhia.

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2: Boa noite. Uma área de baixa pressão vem organizando inúmeras e múltiplas instabilidades. Tem previsão de chuva, não dá para descartar a formação de novos temporais, novas tempestades. Em momentos, chuva, em momentos, temporais. Em outros intervalos, melhorias, onde o sol aparece, proporcionando uma certa sensação de mormaço. Então tem que ficar bastante atento, porque qualquer pancada mais forte pode estar trazendo transtornos. Algum alagamento, alguma enxurrada, algum vazamento de terra, alguma queda de barreira, alguma enchente. Próxima semana, todos os dias tem previsão de chuva, mas que nem eu disse, não é ruim 24 horas por dia. Sempre andar com guarda-chuva, uma capa de chuva, com certeza é muito bem-vindo, apesar de ter essas boas melhorias. Peter Scheuer, meteorologista, com a previsão do tempo.
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10: 10:32.
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0: Muito, mas muito boa noite. É bom ter a sua companhia. Muito obrigado.

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8: 10:51.
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7: Boa noite. A Polícia Rodoviária Federal iniciou nesta sexta-feira a Operação Nossa Senhora Aparecida 2026, que segue até segunda-feira, dia 12 de outubro. A fiscalização será reforçada nas rodovias federais durante o feriado prolongado, quando a expectativa é de aumento no fluxo de veículos em Santa Catarina. Uma das prioridades será o combate à embriaguez ao volante, especialmente na região do Vale do Itajaí, que recebe um grande número de visitantes por causa da Oktoberfest e de outras festas típicas. A PRF também vai intensificar a fiscalização de excesso de velocidade, ultrapassagens proibidas, uso do celular ao volante e falta do cinto de segurança. Haverá ainda restrição para veículos de carga com dimensões ou peso excedentes em rodovias federais de pista simples. Nesta sexta-feira, das 4 da tarde às 10 da noite, no sábado, das 6 da manhã ao meio-dia e na segunda-feira, das 4 às 10 da noite. A orientação é planejar a viagem, revisar o veículo e nunca dirigir depois de consumir bebidas alcoólicas. Em caso de emergência nas rodovias federais, o telefone da PRF é o 191. Um terremoto de magnitude 7,6 atingiu a costa sul do Panamá na manhã desta sexta-feira. Segundo o Serviço Geológico dos Estados Unidos, o tremor ocorreu a 10 quilômetros de profundidade, próximo à comunidade de La Pitalosa, em uma região pouco povoada do país. O abalo foi sentido na capital panamenha, cidade do Panamá, e também em San José, capital da vizinha Costa Rica. Imagens de emissoras locais mostraram pessoas deixando prédios por precaução. Até o momento, não havia relatos imediatos de danos. A autoridade do Canal do Panamá informou que a hidrovia continuava operando normalmente. Após o terremoto, o sistema de alerta de tsunamis dos Estados Unidos emitiu um alerta para possíveis ondas perigosas em áreas costeiras de diversos países da América Central e do Sul, além do Havaí. Posteriormente, a Colômbia informou que a ameaça de tsunami para sua costa do Pacífico havia sido descartada. Onde há, a Clube está. Para a Hora da Notícia, Shaina Marcon.
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8: 11-2.
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9: Cuide o melhor que puder do seu hoje. Todos os seus amanhãs passam por ele.

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Quantos amigos.

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8: 11:16.
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0: Seus sonhos não precisam de plateia. Eles só precisam de você. Muito, mas muito boa noite. Que bom ter ele ser a sua companhia.

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6: 11:34.
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0: Muito, mas muito boa noite. É bom ter a sua companhia. Muito obrigado.

0: 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É uma honra muito grande tê-los conosco. 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
5: 11:46.
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sua companhia é muito, mas muito especial. Tá chegando por aqui o Madrugadão com a seleção musical muito, mas muito bacana. Boa noite, muito obrigado.

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3: Meia-noite e 1.

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2: Meia-noite e 11.

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1: Meia-noite 31.

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1: Meia-noite e 36.

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1: Boa noite. Uma área de baixa pressão vem organizando inúmeras e múltiplas instabilidades. Tem previsão de chuva, não dá para descartar a formação de novos temporais, novas tempestades. Em momentos, chuva, em momentos, temporais. Em outros intervalos, melhorias, onde o sol aparece, proporcionando uma certa sensação de mormaço. Então tem que ficar bastante atento, porque qualquer pancada mais forte pode estar trazendo transtornos. Algum alagamento, alguma enxurrada, algum cruzamento de terra, alguma queda de barreira, alguma enchente. Próxima semana, todos os dias tem previsão de chuva, mas que nem eu disse, não é ruim 24 horas por dia. Sempre andar com guarda-chuva, uma capa de chuva, com certeza é muito bem-vindo, apesar de ter essas boas melhorias. Peter Scheuer, meteorologista, com a previsão do tempo.
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1: 1 e 9.

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1: 1:13.

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1: Boa noite. Uma área de baixa pressão vem organizando inúmeras e múltiplas instabilidades. Tem previsão de chuva, não dá para descartar a formação de novos temporais, novas tempestades. Em momentos, chuva, em momentos, temporais. Em outros intervalos, melhorias, onde o sol aparece, proporcionando uma certa sensação de mormaço. Então tem que ficar bastante atento, porque qualquer pancada mais forte pode estar trazendo transtornos. Algum alagamento, alguma enxurrada, algum cruzamento de terra, alguma queda de barreira, alguma enchente. Próxima semana, todos os dias tem previsão de chuva, mas que nem eu disse, não é ruim 24 horas por dia. Sempre andar com guarda-chuva, uma capa de chuva, com certeza é muito bem-vindo, apesar de ter essas boas melhorias. Peter Scheuer, meteorologista, com a previsão do tempo.
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1: 1:41.

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1: 1:40

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1: 1:52.

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4: 2:04.

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1: 2:30.
2: 5, 4, 3, 2. Parem. Espera aí. Onde é que vocês pensam que vão? Hã? Ah?

0: Boa viagem, meninos. Boa viagem.
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1: Boa noite. Uma área de baixa pressão vem organizando inúmeras e múltiplas instabilidades. Tem previsão de chuva, não dá para descartar a formação de novos temporais, novas tempestades. Em momentos, chuva, em momentos, temporais. Em outros intervalos, melhorias, onde o sol aparece, proporcionando uma certa sensação de mormaço. Então tem que ficar bastante atento, porque qualquer pancada mais forte pode estar trazendo transtornos. Algum alagamento, alguma enxurrada, algum vazamento de terra, alguma queda de barreira, alguma enchente. Próxima semana, todos os dias tem previsão de chuva, mas que nem eu disse, não é ruim 24 horas por dia. Sempre andar com guarda-chuva, uma capa de chuva, com certeza é muito bem-vindo, apesar de ter essas boas melhorias. Peter Scheuer, meteorologista, com a previsão do tempo.
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2: 2:38.

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1: 3 horas.

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1: Boa noite. Uma área de baixa pressão vem organizando inúmeras e múltiplas instabilidades. Tem previsão de chuva, não dá para descartar a formação de novos temporais, novas tempestades. Em momentos, chuva, em momentos, temporais. Em outros intervalos, melhorias, onde o sol aparece, proporcionando uma certa sensação de mormaço. Então tem que ficar bastante atento, porque qualquer pancada mais forte pode estar trazendo transtornos. Algum alagamento, alguma enxurrada, algum cruzamento de terra, alguma queda de barreira, alguma enchente. Próxima semana, todos os dias tem previsão de chuva, mas que nem eu disse, não é ruim 24 horas por dia. Sempre andar com guarda-chuva, uma capa de chuva, com certeza é muito bem-vindo, apesar de ter essas boas melhorias. Peter Scheuer, meteorologista, com a previsão do tempo.

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2: 3:08.

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1: 3:21.

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2: 3:38.

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1: 3:55.

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2: 4 e 1.

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1: Boa noite. Uma área de baixa pressão vem organizando inúmeras e múltiplas instabilidades. Tem previsão de chuva, não dá para descartar a formação de novos temporais, novas tempestades. Em momentos, chuva, em momentos, temporais. Em outros intervalos, melhorias, onde o sol aparece, proporcionando uma certa sensação de mormaço. Então tem que ficar bastante atento, porque qualquer pancada mais forte pode estar trazendo transtornos. Algum alagamento, alguma enxurrada, algum cruzamento de terra, alguma queda de barreira, alguma enchente. Próxima semana, todos os dias tem previsão de chuva, mas que nem eu disse, não é ruim 24 horas por dia. Sempre andar com guarda-chuva, uma capa de chuva, com certeza é muito bem-vindo, apesar de ter essas boas melhorias. Peter Scheuer, meteorologista, com a previsão do tempo.
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2: 4 e 11.

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1: 4:32.

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1: Olá, muito bom dia, estamos chegando com o programa Alma Cabocla, nas manhãs aqui na número 1 do Ibope, pra você que acorda cedinho, fica ligadinho aqui na programação, muito obrigado pelo carinho, pela audiência, você dona de casa, você homem do campo, você agricultor, você que está acompanhando sempre a programação da Rádio Clube, muito obrigado pelo carinho, pela audiência, na comunicação e apresentação de Sérgio Delis, que fica com vocês aí até as 8 horas, com muita música, informação, a sua participação, temos a charadinha do dia, temos a mensagem com o Padre Hermes, tudo isso e muito mais aqui no programa Alma Cabocla, que fica com vocês agora na comunicação e na responsabilidade de Serginho Delis. Agradecendo a todos pelo carinho, a gente segue com muita música para você que está acompanhando aqui a número 1 do Ibope e, é claro, sempre com a boa música para você, nosso querido ouvinte. Música.

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4: E vou lembrando que daqui a pouquinho tem a mensagem com o Padre Hermes e tudo isso e muito mais. A charadinha do Alma Cabocla para você aí que sempre, sempre está respondendo, está sempre interagindo com a gente. Muito obrigado pela sintonia. E vamos juntos porque muita música e informação é aqui no Alma Cabocla com o Serginho Liz na número 1 do Ibope. Vamos lá com música para você, nosso querido ouvinte.

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1: 5:59, momento de esperança. Padre Hermes, bom dia.
2: Bom dia, minha irmã, bom dia, meu irmão ouvinte, que nos acolhe neste momento de esperança aqui no Alma Cabocla, nessa manhã de sábado, 10 de outubro. Meus irmãos, minhas irmãs, aprendamos com Jesus que bem-aventurados são os que acolhem a palavra, que defendem a vida e praticam a justiça. Façamos desta manhã um momento de fé, de gratidão por tudo que o Senhor tem realizado em nós e por nós. O Evangelho da comunidade de São Lucas, que meditamos hoje, insere-se num percurso que conduz o leitor ao entusiasmo inicial, à maturidade do discipulado. No capítulo 11 do Evangelho de São Lucas, entra o ensinamento sobre a oração e as controvérsias com grupos opositores em torno da ação do mal e da prática farisaica hipócrita. A intervenção da mulher expressa uma percepção espontânea, centrada nos vínculos familiares. A resposta de Jesus desloca o eixo da felicidade para a relação com a palavra de Deus, o núcleo do itinerário de fé proposto pela comunidade de São Lucas. Esta comunidade busca formar comunidades capazes de compreender que a bem-aventurança não se apoia em privilégios naturais, mas na escuta perseverante que transforma a existência. Meus irmãos, minhas irmãs, rezemos nesta manhã por nossa comunidade, para que, alimentada pela palavra de Deus, pratique a fraternidade e a caridade, tornando visível o reino de Deus entre nós. Rezemos pelos doentes e sofredores, para que encontrem consolo, força e esperança na presença, na graça e na misericórdia de Deus. Preparemos-nos assim para a oração e a bênção desta manhã. Oremos. Cuida bem, Senhor, daqueles que estão à minha frente, cuida bem, Senhor, daqueles que me seguem no caminho, cuida bem, Senhor, daqueles que se encontram ao meu lado, cuida bem, Senhor, e caso for também do teu agrado, cuida bem de mim, Senhor. Amém. Querida irmã, querido irmão ouvinte, que do momento de esperança, no Alma Cabocla, Deus te guarde onde estiveres, Deus te guie por onde andares, Deus te ilumine naquilo que decidires e em todos os dias da tua vida, pela intercessão de Nossa Senhora dos Prazeres, mãe e companheira de caminhada do povo serrano, Deus te abençoe e te proteja. Em nome do Pai, do Filho e do Espírito Santo. Amém.

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1: 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O dia já vem amanhecendo, tempo nublado, uma temperatura de 17 graus. Bom dia para você, já acompanhando aqui a melhor seleção musical do Rádio FM, a número 1 na audiência. Grupo Manotaço, Arroz a Carreteiro. Não perca a hora, 6:06, bom dia.

0: Zezé de Camargo e Luciano, Serafim e seus filhos e o grupo Manotaço Arroz a Carreteiro. Não perca a hora, agora 6:12.
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0: Agora às 6:16. Daqui a pouquinho, Peter, as condições do tempo, saber como é que o tempo vai se comportar aí para esse sabadão. Final de semana prolongada, segunda-feira feriado. Coisa boa, daqui a pouquinho, Peter, as condições, e você já pode começar a responder aí a charadinha do Alma Cabocla, porque 8:15 tem sorteio e até às 7:30 a gente vai aí deixando liberado o nosso interativo para você participar, porque tem um vale compras de R$125 em compras dos supermercados Alvorada, o supermercado da família Feliz. Para quem for contemplado com a charadinha, que é a seguinte: o pessoal tem se batendo aí durante a semana toda para tentar adivinhar ou acertar a charadinha. Qual o nome do carro que avisa quando vai chover, hein? Qual o nome do carro que avisa quando vai chover é a charadinha. Então, vamos lá, respondendo 3221-3148, a opção 1, nome completo, a resposta, evidente, né? E também aí o seu bairro e boa sorte. 6:17. Enquanto Peter se prepara, a gente vai ouvindo aí Oswaldir e Carlos Magrão, Gaúcho de Passo Fundo.

Rio Negro e Solimões aqui no programa Alma Cabocla, com Ainda Ontem Chorei de Saudade, e também os Valdir e Carlos Magrão com a música Gaúcho de Passo Fundo. Alma Cabocla no sabadão é mais estilo Alma Cabocla mesmo, durante a semana e também no sabadão, a primeira hora é aquela música raiz que você quase esqueceu. Tem Teixeirinha, tem José Mendes, tem João Mineiro Marciano, tem o que mais ali, Mato Grosso e Matias, Trio Parada Dura, eita coisa boa, é uma seleção especial no Alma Cabocla primeira hora, tá bom? E

0: momentos chuva, em momentos temporais, em outros intervalos melhorias, onde o sol aparece proporcionando uma certa sensação de mormaço. Então tem que ficar bastante atento, porque qualquer pancada mais forte pode estar trazendo transtornos. Algum alagamento, alguma enxurrada, algum desmatamento de terra, alguma queda de barreira, alguma enchente. Próxima semana, todos os dias tem previsão de chuva, mas que nem eu disse, não é ruim 24 horas por dia. Sempre andar com guarda-chuva, uma capa de chuva, com certeza é muito bem-vindo, apesar de ter essas boas melhorias. Peter Scheuer, meteorologista, com a previsão do tempo.
1: Muito bem, Peter. Então, você que vai sair para o trabalho, aí você que tem a sua lida no dia a dia, vamos lá então. Leva uma capa de chuva com prevenção, guarda-chuva. Neste momento nublado, 17 graus é a temperatura. 7 horas com mais 25 minutos, 7:25. E o bom dia vai para este povo que vem acordando. O Elídio, bom dia para você, Elídio. Obrigado aí sempre pela sintonia. O Jaime Antunes, pessoal na parte alta da cidade. Quem mais aqui? O Denil Cabral de Correia Pinto. Ô Denil, tudo bem com você aí? Obrigado aí pela sintonia. Tá certo? Vamos lá, mais quem vem chegando aqui no WhatsApp da Rádio Clube, desejando um bom dia, a Lúcia. Bom dia pra você, Lúcia. João Terra, na parte alta da cidade, tá tudo certo aí com você, meu amigo? E a Marisa Amaral. Ô, Marisa, tudo certo? Mandando abraço pra quem? Pra tia Mercedes e pro primo Márcio, lá no Vila Maria e pra nós aqui da Clube. Muito obrigado, minha amiga. Ótimo sabadão pra você, tá? Eroni Massaneiro, tudo certo com você, meu amigo? Acorda cedinho aí, fica mateando, compartilhando com a gente aqui fotos e ouvindo o Alma Caboca. Muito obrigado, tá bom? Quem mais? A Ione. Oi, Ione, tudo bem? Do bairro Frei Rogério, ótimo sabadão. O Jorge tá mandando foto aqui do que? Ah, não, foi mandando foto aqui também que tá ouvindo o Alma Cabocla, a Helenir. Opa, quanta gente acordando cedinho para ouvir aí. Os Tiranos, Campesino, não perca a hora, 6 horas com mais 26 minutos.

0: agora, não perca a hora, 6:26.
1: Numa parte de Mangueira, tanto a pé como a cavalo, na saída de algum

0: Os tiranos aqui no programa Uma Cabocla, Campesino, não perca a hora, 6:29.
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3: 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Bom dia, vai pro nosso amigo aqui, o Jorge. Falou aqui, Serginho, você falou hora certa. Ô, meu amigo Jorge, não é que eu falei hora certa, é que o Cláudio tá lá no galpão, ele vem aqui, pegou o banquinho para tirar a Leita Barrosa e acabou mexendo no relógio, mas já corrigiram. Agora é 6:33, tá bom, Jorge? Obrigado pela sintonia. O Edson Mendes, lá de Timbé, Tijucas. Opa, aqui em Santa Catarina, mandando um abraço para a família Mendes Ferreira. Obrigado, meu amigo, sempre por estar acompanhando aqui a nossa programação. Vamos seguindo com o Alma Cabocla, bem do meu jeito aqui, tá bom? Bom dia para quem? Bom dia para o Fernando, tudo bem com você? Ô, Neuza Macedo, bom dia, minha amiga, ótimo sabadão para você também. Quem mais vem chegando? Quanta gente acorda cedo. Ô, Neiva, tá tudo certo com você? Um ótimo sabadão, tá bom? O Agostinho, tudo certo, Agostinho? Bom sábado para você, meu amigo Arino Seifert, tudo certo? Tânia Mendes, mandando um abraço pessoal lá no bairro, deixa eu ver aqui, São Francisco, né? Então, um bom sabadão para você e a sua família. Osni lá na rodoviária, como é que tá esse pessoal, Osni? Movimento aí pro feriadão, como é que tá? Tá tudo certo? Então, um abraço aí aos seus colegas, tô numa roda de mate aí e curtindo a programação. O Mazieiro, tudo certo com você? Lá no Jardim das Camélias, quem? A Célia? Ô, Célia, tá tudo bem? Então, um bom sabadão pra vocês. Vamos curtindo música, porque daqui a pouquinho tem um horário político a partir das 7, com os candidatos à presidência da República aí. Então, é 10 minutinhos aí, a gente tem que apurar, porque tem que se entregar aí na hora, às 7 horas, tá bom? Daqui a pouquinho, Cláudio Pereira também passando por aqui. Tá lá lidando com a Barrosa, aquele terneiro lá, a gente vai curtindo a programação. Tunico Tinoco, Moreninha Linda, 6:35.

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1: E depois um arrastapé aí com Tonico e Tinoco, moreninha linda, vamos para o só de gaita. E quem vai aí dançar com o patrão, com a patroa, é os nossos ouvintes que já estão arredando aí o sofá da sala. A Fátima chegando por aqui. Bom dia, Fátima. Obrigado aí pela sintonia. É, pessoal compartilhando o chimarrão, tomando aquele chimarrão, te ouvindo, Serginho. Mas quem é que tá mandando aqui pra gente? É a Cida Antunes, no bairro Habitação. Oxe, Cida, obrigado aí pela sintonia e pela companhia, tá bom? Então, vamos lá. Bom mate pra você. Quem mais vem chegando? A Isolete aqui do centro, tá bom? Um bom final de semana pra você, que Deus te abençoe, a minha amiga Isolete. Quem mais? O Antônio, é isso? Antônio Castilhos de São José do Cerrito. Bom dia, povo querido em São José do Cerrito aí, acompanhando a Rádio Clube. O carro que vai chover, Serginho. Pedro Ziliotto aqui do centro, tá arriscando o palpite. Ô Pedro, deixa eu ver aqui. Uhum, bem certinho, boa sorte pra você. Ah, deixa eu ver aqui quem mais. Mari Costa chegando por aqui também. Bom dia, minha amiga. Bom dia pra quem? O pessoal que vem aí arriscando seus palpites. A Mara de Piurras, mandando um abraço, um feliz aniversário para a neta Ana Clara, que está completando 10 aninhos hoje. Ô, Ana, parabéns, saúde, vida longa. É o desejo de toda a família aí, da vovó Mara e também do vovô Luiz. Que Deus abençoe grandemente você. E é claro, nosso abraço aqui se estende aos demais aniversariantes. Tudo pronto, tudo certo então? O pessoal já encerou aí a bota para gastar a sola, porque hoje é com o Beto Caetano, aqui no Só de Gaita, Bugio Safado. Não perca a hora. 20 para as 7.

0: Só de Gaita, Beto Caetano, Bugio Safado, 6:43, MM Macedo, materiais de construção, tem a linha completa de tintas, materiais elétricos, hidráulicos, ferramentas, pisos, cerâmicas, porcelanatos e muito mais. 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Não perca a hora, 6:44.
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0: 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Olha a hora, não perca a hora, 6:45. Cláudio Pereira vem chegando diretamente do loteamento Santa Teresa. É isso, Cláudio?
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0: 6:48. Já já, nosso dedo de prosa com o capataz do rancho, Cláudio Pereira.

0: serranos aqui no programa Uma Cabocla com Eu Sou do Sul. Agora faltando aí 10 para as 7. Já a gente retorna aí com o capataz aqui do rancho, que vem chegando com aquele tradicional Camargo de todas as manhãs. 10 para as 7.
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0: Não perca a hora, Maneca, agora 6:54.
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0: Daqui a pouquinho, às 7 horas tem horário eleitoral, 10 minutinhos, a gente retorna a partir das 7:10, mas agora o nosso dedo de prosa é com ele, o capataz aqui do rancho, meu amigo Cláudio Pereira, tava lá tirando leite da barrosa, aquele terneiro lá não tava se ajeitando hoje. Cláudio, bom dia.
14: Bom dia, Serginho, bom dia a todos os tradicionalistas, CTG, Piquete, a rapaziada toda aí que gostam do tradicionalismo, né, tio Juarez Ismério? É.
0: Esse pessoal é que gosta do tradicionalismo, acordam cedo, né?
14: Acordam cedo, rapaziada que trabalha aí na lida do campo, né, seja lá o trabalho que fazem, o importante, né, porque eu sempre digo, né, se você encontrar um senhor de idade, chapéu de palha, fumando aquele paeirinho com a carça meia canela, com aquela botina, dê um dedo de prosa que ele vai ficar feliz da vida e você vai ficar muito atualizado, porque a pessoa idosa que mora no campo, ela tem muita história para contar.
0: Muita experiência, né,
14: Cláudio? Experiência de vida. E daí, infelizmente, tem muita gente que fica rindo daquele. Mas não sabe quem é que tá ali, né?
0: Isso.
14: É, rapaz.
0: Que através aí da enxada, da foice, aí ele criou, educou e formou filhos, né,
14: Cláudio? Formou filhos e outra coisa, né, rapaz? Se você tem o que comer e o que beber na sua mesa, é graças ao homem do campo, produtor rural.
0: Nosso amigo Colono aí, nosso abraço,
14: né? Um abração lá pro Carlos Luiz Peron, pessoal do Sindicato dos Trabalhadores Rurais, pro Luiz também, a dona Doraci. Vai um abração também pro Zé Moreno que tá, o Zé Moreno cantor e o Zé Moreno da roça, né?
0: Porque da roça.
14: O Zé Moreno diz que é só ele, o Zé Moreno, né?
0: Ah, é? Então, tá bom. Ô Zé, tem vários, né?
14: É, o pessoal lá na, o que o Zé Moreno do funcionário do seu Alfeu tá lá no, na Coxilha Rica, né? Uhum. É, junto com o filho do seu Alfeu. E seu Alfeu tá aqui na Divisa Correia Pinto ali no Morro do Esperal, na fazenda dele, uma praça para todos, né? O pessoal aí que tem o sítio, chácara, fazenda. Até por sinal, índio velho, siga o conselho desse cara que tem lida de campo aqui, que
0: a Cláudia tem experiência.
14: Essa semana eu fui lá no Terra e Tropa do meu amigo Anderson, um abração pra esposa dele também. Comprei 40 rolos de arame que é para fazer, para cercar a invernada, que são 350 boi que eu vou deixar ali. Pra bem... quê? Pro final do ano dá um boi pra cada funcionário.
0: Então tem que ter uma cerca reforçada, né, Cláudio?
14: Tem, não, e cada funcionário vai ganhar um boizinho. Eita. Pra fazer a festa com a família.
0: Tá, e eu posso me incluir nesses funcionários aí também?
14: Tá incluído.
0: Coisa boa então. 6:57.
14: É, não, rapaziada, não. Siga o exemplo, né? Onde fui lá, já enchi a guaiaca da rapaziada com troco.
0: Ah, já saiu aí o pagamento, né?
14: Ah, Cláudio? Não, mas não frouxo.
0: E os peão na tua fazenda aí não ganham pouco,
14: e aqui,
0: né?
14: Não é cheque nem pique. Aqui não. É dinheiro vivo.
0: É na, no money mesmo,
14: é,
0: né?
14: É no patacão mesmo.
0: Mas é assim, aí que eu boto fé, né, Cláudio? Meu querido, vem chegando o horário político.
14: É, o Ogui do Cido Rio Grande, como é que tá o bode velho aí?
0: O bode velho. E o Ganso, quem ficou com quem?
14: O Ganso, nós vamos arrumar um que adote ele, né?
0: Vamos, o Ganso e o Galizé, vamos ter que providenciar o Galizé.
14: O Galizé, vamos. Já o Emilson dos Maragatos que vai. É, Emilson, um abraço pro Dona Antônia. Pessoal do Capão Alto aí. Doutor Lincoln Camargo, essas horas tá gritando na costa do Lavatu.
0: Ô, doutor Lincoln.
14: É.
0: Quem mais aí? Márcio Pamplona? Márcio Pamplona? Pessoal da Espolagens, hein?
14: Márcio Pamplona e a gurizada lá no, na Espolagens. É, aquele abração pra você e obrigado pela audiência.
0: Cláudio, vem chegando os homens aí.
14: Vamos escutar o que eles têm de proposta aí agora.
0: Vamos lá.
14: Vamos
0: aguardando.
14: Vamos tomando o Camargo aqui com um queijinho.
0: Daqui a pouquinho, 7:10, nós retorna.
14: Trouxe uma bacia de bolo frito.
0: Opa, ó, não deixa. O Rafael que tá aí hoje, não deixa o Rafael mexer ali, não.
14: Não, vamos.
0: O Adilson Cerqueira chega ali e tudo bem, mas o Rafael é só no sábado, então não deixa, não.
14: O Evandro também mandou um abraço pro sogro dele, que o sogro dele era coxinha, né?
0: Ah, é?
14: Se encostou bem, índio, velho.
0: Ah, não, esse é folgado. 6:58, além Aladim, 7:10, retorno. Yeah.

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12: Olha a hora, 7:11. O programa Uma Cabocla, nesta manhã de sabadão, 10 de outubro de 2026. Tempo nublado na Serra Catarinense, uma temperatura de 17 graus. E vem chegando com um batidão de viola. Ela no ponteio da viola com Bruna Viola. 7:11, bom dia.

0: Bruna Viola com No Ponteio da Viola. Não perca a hora, 7:14.
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9: Olha a hora, não perca a hora. 7:17 e vamos em frente, pessoal. Daqui a pouquinho, 7:45 máximo, tem o sorteio da charadinha. Até 7:30 eu aceito a sua participação no nosso interativo 3221-3148, porque depois eu vou organizar o sorteio e a gente vai descobrir quem é o contemplado ou a contemplada e também a resposta da charadinha, que é o seguinte: em tempos chuvosos que estamos vivendo aí, muitas pessoas têm em casa aquele galinho que muda de cor, outros têm um casalzinho, quando vai chover, entra pra dentro da casinha e quando vai dar sol, sai, enfim. E aqui na Alma Caboclo, eu quero saber, hein? Qual o carro que avisa quando vai chover, hein? Qual o carro que avisa quando vai chover? Sabe? Então arrisca seu palpite. 3221-3148 na opção 1, nome completo, o bairro e, claro, a resposta charadinha. Boa sorte! O JP na escuta, deve ser o João Pedro, ligadinho com a gente, lá no pessoal dos Macacos, obrigado, meu amigo. Ótimo sabadão, final de semana pra você. Evaristo Mocelim, bom dia pra você, Evaristo, e toda a sua família, o pessoal que vem acompanhando aqui o Alma Cabocla. Deixa eu ver quem mais. A Elizabeth lá do Cerrito, Fazenda dos Machado. Bom dia pra você, Elizabeth. E o pessoal tá me perguntando aqui quem foi o contemplado do sábado passado, Serginho. Então, o que faturou aí o Vale Compras no sábado passado foi Rafael Albuquerque, do bairro da Várzea. Foi que levou aí 125 em compras dos supermercados Alvorada, tá certo? E você quer ser o próximo contemplado? Então vamos lá, é só responder no 3221-3148, na opção 1, qual o carro que avisa quando vai chover? 7:19, shot antigo.

Alma Cabocla, mantendo as suas raízes, música de fundamento, como diz meu amigo Éder Gulatti aí, um poporri com Michel Teló, Estrada da Vida, Sonhei com Você, tudo isso e muito mais, e também o grupo Chamamento com Shot Antigo. E eu vou lembrando, você que diz aí, Serginho, Alma Cabocla mudou, por quê? Não mudou, continua o mesmo. Acorda aí 5 da manhã pra você ver aquelas músicas raiz que você quase esqueceu, tem aí, deixa eu ver, tem Tunico e Tinoco, tem Teixeirinha, tem José Mendes. Então, a primeira hora do Alma Cabocla é aquelas músicas raiz, Alma Cabocla Identidade Pura, tá bom? E é claro, depois das 6 aí, durante a semana, a gente muda a programação, tem banda, e no sabadão aí, o Alma Cabocla mais com cara de Alma Cabocla mesmo, hein? Elza Firmino, chegando por aqui, bom dia, minha amiga, Vilmar Ludwig, também no Ferro Rogério, bom dia pra você, bom dia pra quem, Ademar Batista, tá tudo certo com você, meu amigo? Um ótimo sabadão pra você e pra toda a sua família, Joanildo, ou Joanildo, tudo bem? Joinville, quem está por lá é o meu amigo aí, mandando um abraço pro pessoal em Campo Belo, Dela Costa, o Adilson. O Adilson, tudo certo em Joinville? Joinville, diz que é muita água pra essas bandas aí. Aqui, tempo nublado e, segundo informações do Peter, também pode acontecer, você que vai sair agora, tá me ouvindo aí, leva um guarda-chuva, uma capa de chuva, porque vem água, hein? Elizabeth, chegando por aqui, bom dia, minha amiga, obrigado. Claudete Padilha, na parte alta da cidade, um bom final de semana pra vocês aí. Quem mais? Serginho, estou na escuta. O Amarildo Lopes, opa, de plantão e ouvindo a Rádio Clube. Obrigado, meu amigo Amarildo. Um bom sabadão pra você e pra sua família. Diz que já respondeu lá a charadinha. Então, cruza os dedos pra que também aí está. Tá na corrida, tá sujeito a ganhar, né? Jacira Barbosa, bom dia pra você, Jacira, obrigado sempre aí pela sintonia lá em Floripa, Praia dos Ingleses, minha amiga, deixa eu ver aqui, Adriana, como é que tá o tempo aí, Adriana? Por aqui, Carrancudo, tá mandando um abraço pra quem? Pro Sandro, Bel, Denguinho, o Dieguinho, é Dieguinho, e o Noá, o pessoal aí que tá sempre ligadinho com a gente, obrigado aí pela sintonia, tá bom? É o pessoal ali, em Capão Alto, isso mesmo, Johnny também, Rudineia, toda essa turma aí tá ouvindo a gente. Bom final de semana, minha amiga. Enfim, são tantas participações e deixa eu ver aqui, Darcy

Picoloto. Ô, Darcy, tudo bem com você? Aqui no centro, ouvindo a programação, as participações agora, pessoal, no nosso interativo estão encerradas, porque a gente vai organizar o sorteio e saber daqui a pouquinho quem é e que vai levar um vale-compras de R$125, oferecimento dos supermercados Alvorada. 7:30, os filhos do Rio Grande vem chegando aí com o Amor Gaúcho. Não perca a hora, 7:30.

0: amigos do Rio Grande, Amor Gaúcho, 7:32. Daqui a pouquinho, às 8:00, tem o Jornal da Clube na primeira edição com Evandro Giopo. E a partir das 9:00, show do sábado com ele, Serginho Delis, eu próprio.
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5: Olha a hora, 7:36, 7:36, e seguimos. A minha amiga aqui, Adriana, lá da Praia dos Ingleses, pediu que ela, como é que tá o tempo aí? E ela diz, ó, o dia aqui tá lindo, inclusive mandou vídeo e realmente para comprovar a diferença, né? Aqui na Serra, tempo nublado, sujeito a chuvas aí, e é assim mesmo. Então, é os efeitos de El Niño trazendo preocupações e também estragos aí pelo sul do Brasil, sendo bastante afetado, mas você acompanha tudo aqui, as informações do clima, com o Peter, que diariamente está na nossa programação, tá bom? 7:36, já já o Elcio com as informações do esporte. Enquanto isso, a gente vai curtindo César e Paulinho, Esquecido, 7:37.

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1: Agora, 7:39, as informações do esporte é com ele, Elcio José.
2: Rodada 30 do Campeonato Brasileiro começa hoje, 18 horas, em São Januário, tem Vasco da Gama e Remo. 9 da noite, no Morumbis, em São Paulo, tem São Paulo e Vitória. Os líderes, o Flamengo joga amanhã, domingo, 5:30 da tarde, contra o Fluminense no Maracanã. E amanhã, domingo, também, o mesmo horário, o Palmeiras, vice-líder, enfrenta o Corinthians. É um Brasileirão na sua rodada de número 30, neste final de semana.
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1: Olha a hora, não perca a hora, 7:40, Josiane Carniel, bom dia pra você, minha amiga, um ótimo sabadão, bom dia pra quem mais, Heraldo chegando por aqui, um bom final de semana pra vocês, meus amigos, obrigado aí, todo mundo que está sintonizado, Elizabeth Aparecida, bom dia pra você, bom dia pra quem mais, Serginho aqui no bairro Guarujá, é o Joel Antônio Alves, obrigado aí pela companhia, meu amigo, o Luiz, Luiz Ivone Pedroso, lá do Salto dos Marianos, tá certo, meu amigo? Obrigado aí pela sintonia de todas as manhãs com a gente aqui no Alma Cabocla, que aí mais vem chegando, Arizon, tudo certo pra você, meu amigo? Um ótimo sabadão aí, você e família, que aí mais vem chegando por aqui, tantas participações, não tem condições de atender a todos, mas obrigado aí pelo carinho, tá bom? Quem vem chegando... Manda um abraço para a mãe Lúcia, é o Fernando do Guarujá. Um abraço, povo querido, obrigado aí pela sintonia. Vamos lá, porque já já tem as notas e também a gente vai descobrir quem é o contemplado aí da charadinha e qual é a resposta. Qual é a resposta, hein? Se participações encerradas, já já tem sorteio. 7:41, os mirins, Vaneirinha da Saudade.

0: Alma Cabocla, os Mirins com a música Vaneirinha da Saudade. Não perca a hora, 7:44.
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0: Os familiares estão comunicando com pesar o falecimento de Geraldina Lopes. O falecimento ocorrido ontem no Hospital Tereza Ramos, em Lages. O corpo está sendo velado no salão da comunidade de Beneditos, em Cerro Negro, e a celebração de despedida hoje às 10 horas no mesmo salão e seguindo após para o sepultamento no cemitério municipal de Cerro Negro. Estamos comunicando o falecimento de Geraldina Lopes. Familiares estão comunicando com pesar o falecimento de Geraldina Lopes, ocorrido ontem no Hospital Tereza Ramos, em Lages. O corpo está sendo velado no salão da comunidade do Beneditos, em Cerro Negro, e a celebração de despedida hoje às 10 horas no mesmo salão e seguindo após para o sepultamento no cemitério municipal de Cerro Negro. Estamos comunicando o falecimento de Geraldina Lopes.

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1: Não perca a hora, 7:46. Oportunidade de emprego. 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
2: Agora faltando 10 para as 8, momento da charadinha do Alma Cabocla. Saber quem vai faturar aí um vale compras de R$125 dos supermercados Alvorada, o supermercado da família feliz, na Presidente Vargas e também na Avenida Castelo Branco. 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Então passa nos supermercados Alvorada. A charadinha durante a semana, o pessoal se bateu, o pessoal perguntou até pro Peter lá: Peter, qual é o carro que avisa quando vai chover? Você participou no interativo da Rádio Clube 3221-3148 na opção 1. Obrigado a todos que participaram. Então vamos lá, porque a gente vai descobrir a resposta agora. Qual o carro que avisa quando vai chover? Facinho, facinho, é o Celta Preto. É claro, é um trocadilho aí, né? O céu tá preto, porque quando tá pra chover, né? Escurece, dá aquele medo, enfim. Então, o céu tá preto, que é o carro, que indica quando vai chover, tá certo? Pessoal se bateu, respondeu, obrigado a todos que participaram, mas é momento de dar o play aqui no nosso sorteador eletrônico. Vamos descobrir quem é o contemplado aí, girando, girando. Obrigado a todos que participaram. Parou, parou, já temos aqui a resposta. Vamos lá então, descobrindo quem é.
3: Bom dia, pessoal, aqui é a Milena Aparecida da Silva, do bairro Caroba. Tô aqui curtindo a Clube FM. Gostaria de participar da charadinha do Maneca. E o carro que avisa quando vai chover é o Celta Preto.
2: Isso mesmo. Vamos lá então. Parabéns para quem? Na parte alta da cidade, Milena Aparecida da Silva foi a contemplada com a charadinha aqui do Alma Cabocla. Como ela disse, a resposta aí é do a charadinha do Maneca. Tá valendo porque com muitos e muitos anos, o Maneca à frente aqui do Alma Cabocla, apresentando e trazendo sempre a charadinha, ela foi a contemplada. Então, Milena Aparecida da Silva, você tem até a próxima quarta-feira para comparecer nos escritórios da Rádio Clube com seus documentos em mãos, que dá direito aí você ir aos supermercados Alvorada e retirar aí o seu vale, tá bom? Então, só lembrando, segunda-feira, recepção fechada devido ao feriado, então a partir de terça até a quarta-feira comparecer nos nossos escritórios, tá bom? Milena Aparecida da Silva. 7:53, obrigado a todos que participaram. Segunda-feira aí tem a nova charadinha. Vem chegando Evandro com a Jornada Clube na sua primeira edição. Retorno daqui a pouquinho a partir das 9 com o programa Show do Sábado. A todos um ótimo sabadão, fique com Deus.

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0: bom dia. Hoje é sábado. Tempo na Serra Catarinense tá um pouco fechado, um pouco mais carrancudo neste final de semana. Temperatura em Lages e também no município de Otacílio Costa neste momento é de 17 graus. Em Urupema, um pouquinho mais frio, 16 graus no início desta manhã. Está no ar a primeira edição do Jornal da Clube. A apresentação Evandro Giopo, trabalhos técnicos de Sérgio Delis.
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0: Polícia Federal nega depoimento de ex-banqueiro sobre financiamento a documentário de Lula. Vacina brasileira contra a malária é autorizada pela Anvisa para testes em humanos. Santa Catarina lança o programa de voos regionais para conectar 10 cidades à capital a partir de novembro. No esporte, quem traz o destaque é ele, Elcio José.
2: Dois jogos abrem logo mais uma rodada da Série A do Campeonato Brasileiro.
0: Já no setor policial, bastante movimentado nas últimas horas, Shaina Marcon.
3: Uma briga entre irmãos no bairro Promorar terminou com feridos e prisão na madrugada deste sábado em Lages. E em Urubici, a Polícia Militar cumpriu mandados de prisão e apreendeu drogas e uma arma de fogo.
0: E você acompanha ainda nesta edição a previsão do tempo para a Serra Catarinense neste final de semana e o início da semana com Peter Scheuer daqui a pouquinho.
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0: O dólar está sendo negociado nesta manhã de sábado a R$4,98. O euro está valendo R$5,58. Agora vamos para o campo. O preço do setor agropecuário atualizados pela Epagri aqui para a região serrana. O feijão carioca tem um preço médio de R$270. O feijão preto, R$220. O feijão vermelho, R$300. O milho é negociado a R$63 a saca. E a soja é comercializada a R$139. Em relação à pecuária, o boi gordo está valendo R$12,50 o quilo e a vaca gorda está valendo R$11,50 o quilo.
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0: Após a publicação de uma reportagem, a Polícia Federal informou que não há registros ou provas de que Daniel Vorcaro tenha citado repasses para o filme do presidente Lula. Em resposta, a Advocacia Geral da União vai requerer o direito de resposta à revista Veja, enquanto juristas pedem perícia em áudio por suspeita de adulteração.
4: A Polícia Federal negou a existência de um depoimento no qual o ex-banqueiro Daniel Vorcaro teria afirmado que repassou dinheiro para um documentário sobre o presidente Lula candidato à reeleição. A informação do suposto depoimento foi dada pela revista Veja nesta sexta-feira. Segundo a PF, não foram entregues quaisquer anexos, documentos ou informações que comprovem o que a revista relatou. A Agência Brasil, o advogado de Vorcaro, Daniel Bialski, disse não ter conhecimento sobre o suposto financiamento. Ele esclareceu que não estava à frente da defesa do ex-banqueiro quando as propostas de colaboração foram apresentadas, mas garante não ter havido nenhum novo depoimento à PF ou qualquer outro órgão tratando do assunto. O advogado de Vorcaro também afirmou não ter tido acesso a qualquer documento comprovando tal financiamento e ressaltou que seu cliente nunca falou com ele sobre isso. Diante da notícia da revista Veja, a Advocacia Geral da União disse que irá pedir a publicação de direito de resposta e da correção das informações divulgadas. Para a AGU, houve divulgação de informações inverídicas e gravemente ofensivas a autoridades federais. Juristas do grupo Prerrogativas pediram que a Polícia Federal realize perícia no áudio divulgado pela Veja. Para o grupo, há suspeitas de que a gravação tenha sido adulterada com a finalidade de interferir no segundo turno das eleições presidenciais. O rumor se assemelha ao episódio em que Daniel Forcaro repassou, a pedido de Flávio Bolsonaro, mais de 60 milhões de reais para supostamente financiar um filme sobre seu pai, o ex-presidente Jair Bolsonaro. Ao contrário do que consta na matéria da Veja, Flávio Bolsonaro confirmou ter pedido dinheiro a Forcaro. Em Brasília, Gésio Passos.
0: Desenvolvido pela Universidade Federal de Minas Gerais, a USP e a Cristália, o imunizante Vivaxin, ou Vivaxin, entra na primeira fase de ensaios clínicos com 48 voluntários em Belo Horizonte. O estudo vai avaliar a segurança e a resposta imune contra a forma mais frequente da malária, doença no Brasil.
5: A vacina brasileira contra a malária causada pelo parasita Plasmodium vivax recebeu autorização da Anvisa para iniciar os testes em humanos. A Vivaxin é desenvolvida pelo CT Vacinas da UFMG em parceria com a USP e o laboratório Cristália. A primeira fase do estudo deve reunir 48 voluntários saudáveis de 18 a 59 anos que nunca tiveram malária. O objetivo é avaliar a segurança da vacina, possíveis reações à aplicação e a capacidade de estimular uma resposta do sistema imunológico. Os participantes receberão 3 doses, com intervalo de 28 dias entre as aplicações. O estudo será realizado no Centro de Pesquisas Clínicas do Hospital das Clínicas da UFMG em Belo Horizonte, com acompanhamento previsto por 360 dias. A malária vivax é a forma mais comum da doença no Brasil. A maior parte dos casos ocorre na região amazônica. A doença é transmitida pela picada de mosquitos infectados e pode provocar febre, calafrios e dor de cabeça. O parasita também pode permanecer no fígado e voltar a causar a doença, provocando novos episódios. A autorização da Anvisa permite que a pesquisa avance para a etapa clínica, mas ainda serão necessários novos estudos para verificar a eficácia e a proteção oferecida pela vacina antes de qualquer eventual uso na população. De Belo Horizonte, Gustavo Abreu.
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0: O novo plano de integração aérea visa ampliar as opções de transporte pelo estado de Santa Catarina, interligando aeroportos do interior diretamente à capital, Florianópolis, para dinamizar a mobilidade e o turismo catarinense.
6: Começa no dia 3 de novembro uma nova etapa da aviação regional. O programa Voa Mais Santa Catarina terá voos entre cidades do interior e Florianópolis. Nesta primeira fase serão 10 aeroportos atendidos. Os voos partem de Florianópolis para Joinville, Joaçaba, Blumenau, Caçador, Lages, Forquilinha, Correia Pinto e São Miguel do Oeste. Além das ligações entre Joinville e Jaguaruna e Correia Pinto e São Miguel do Oeste, o secretário de Estado de Portos, Aeroportos e Ferrovias, Ivan Amaral, destaca que a preparação para os voos regionais começou ainda no início da atual gestão.
7: Nós vamos iniciar as operações já no dia 3, já estamos fazendo a venda das passagens. Tem sido um sucesso até agora a venda das passagens. Dia 3 nós vamos iniciar as operações. Só que esse programa não iniciou agora. O programa já iniciou no começo da gestão do governador Jorge Melo, quando ele criou a Secretaria de Portos, Aeroportos e Ferrovias, fez o subsídio ao querosene da aviação, investiu pesado em todos os nossos aeroportos, são 19 aeroportos públicos, 16 já estão com obras, já estão com pistas, já estão com cerca, então dotados de uma infraestrutura para receber a aviação regional.
6: As operações serão realizadas pela Azul com 2 voos por semana. Florianópolis será o ponto de conexão para quem precisar seguir para outras cidades brasileiras ou até mesmo para o exterior. Segundo o secretário Ivan Amaral, outra vantagem está nas condições oferecidas aos passageiros.
7: Nós vamos fazer a conexão do interior do estado para o Brasil e para o mundo. Outra grande vantagem, se você comprar um mês antes ou você comprar no dia, é o mesmo valor. Não é como a aviação comercial, que tem um algoritmo que vai aumentando quando chega próximo do voo. Outro ponto positivo, liberado a mala de 23 quilos e mais uma mala de mão.
6: As passagens já estão à venda pelo site da Azul. Ao longo da operação, o governo do estado vai acompanhar a demanda e poderá avaliar mudanças nas rotas conforme a procura. De Florianópolis, da Rede de Notícias ACAERT, Carol Denardi.
0: E a EPAGRE está disponibilizando um livro infantil que explica conceitos científicos de forma lúdica e gratuita, disponível então aqui em Santa Catarina.
8: A EPAGRE produziu e disponibiliza agora um livro infantil que explica de forma lúdica os conceitos científicos por trás das modelagens numéricas usadas para fazer a previsão do tempo e das marés. O livro serve também para adultos interessados em conhecer um pouco mais sobre os conceitos científicos que estão presentes no nosso dia a dia. A história relata a frustração de Sofia ao perder seu patinho de borracha no mar. Solidário à sua tristeza, seu avô propõe uma estratégia científica para encontrar o brinquedo: a criação de um modelo numérico capaz de prever o destino que o patinho vai tomar, levando em conta a maré, o vento, entre outras variáveis ambientais. O engenheiro da EPAGRE, com atuação na área de modelagem e monitoramento ambiental, Luiz Hamilton Garbosa, conta como surgiu a ideia do livro.
9: A gente vem trabalhando com essa parte de modelagem numérica e monitoramento de maré já há alguns anos, e a gente identificou que algumas vezes surgem dúvidas aonde a gente deveria ter alguma forma mais simples de explicar o que a gente vem trabalhando. Nas nossas conversas surgiu a ideia de produzir alguns livros, né? A gente já tem ali um histórico, já tem nossos colegas que fazem alguns livros infantis. E teve uma história de um container com vários patinhos de borracha e brinquedos que caiu no mar muitos anos atrás, e o pessoal acabou usando isso como uma referência das correntes oceânicas, porque daí a partir do lugar onde foi perdido esse container e aonde foi aparecendo, né, apareceu esses brinquedos pelo vários lugares do mundo, várias praias do planeta. E a partir daí a gente, com o nosso trabalho, mais com essas histórias, a gente resolveu fazer um livro nesse tema.
8: Um dos autores do livro é o oceanólogo da EPAGRE, Argel Vaz, que oferece aos leitores um pouco de seus conhecimentos acumulados no monitoramento costeiro de Santa Catarina. Ele explica que um dos objetivos da obra é despertar nas crianças o interesse pela ciência.
10: A gente procura, com isso, é, digamos, desenvolver o interesse da criança para algum tema. Então o livro não se esgota o assunto aí, é simplesmente uma chamada de atenção. Então esse livro é, digamos assim, por isso tem essa finalidade de colocar para a criança, trazer esse interesse. Qualquer assunto, depois eu sei que esse assunto não vai ser dominado e que toda criança vai querer no futuro, entendeu? Por isso essa necessidade de escrever diferentes temas dos livros infantis, entendeu? Porque uma criança quer isso, mas a outra, isso aqui eu li, a história é legal, tá, mas eu não vou sair com tentando me aprofundar muito em modelagem, digamos. Mas tem outros livros que tem outros pegadas e eles podem, e assim a gente talvez desenvolva o gosto pela ciência, entendeu? Então ela vai chegar lá no final, digamos, do seu segundo grau, diz: o que que eu vou fazer? Aquele tema me interessou quando eu li lá no do quinto ao oitavo ano, entendeu? Quinto ou nono ano agora, entendeu?
8: O livro está disponível para download de forma gratuita no site epagre.sc.gov.br. Repórter Marcos Lamperti.
0: E você confere em instantes aqui no Jornal da Clube. Operação nas estradas de Santa Catarina foca no combate ao álcool, velocidade e ultrapassagens indevidas. Em São Joaquim, a lei, caminhões de toras não podem rodar em estradas rurais nos dias de chuva. Comunidade celebra Nossa Senhora Aparecida com programação religiosa e carreata em Lages. No esporte, quem traz o destaque é ele, Elcio José.
2: Líder da Série C do Campeonato Catarinense, Inter de Lages, joga amanhã no Tio Vida.
0: E ainda você acompanha no setor policial: procurado pelo crime de furto no Paraná, é preso na rodoviária de Lages. E moradores do Rio Grande do Sul são presos no ponto turístico, no Morro da Cruz, com drogas para uma festa rave.
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2: Agora 8:21.
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2: A Prefeitura de São Joaquim voltou a reforçar o decreto que limita a circulação de bitrens e caminhões carregados com toras de madeira, como pinos, nas estradas do interior durante os períodos chuvosos. Segundo a Prefeitura de São Joaquim, a medida visa preservar o leito das vias, reduzindo os custos de manutenção e garantindo o trânsito de transporte escolar, ambulâncias e do escoamento da safra de maçã no município. A restrição aplica-se exclusivamente ao transporte de madeira e não afeta outros veículos de carga no município. Agora, em Lages, a administração municipal iniciou a reconstrução da segunda ponte sobre o rio Pelotinhas, na ligação entre as localidades de Escurinho e São Jorge, na Coxilha Rica. Danificada pelas fortes chuvas do fenômeno, ou com a influência, né, do fenômeno El Niño, a estrutura está recebendo um reforço nos pilares e vigas de concreto e um novo tablado de madeira. A medida emergencial irá liberar o tráfego de carros e caminhonetes no local, enquanto o projeto de uma nova ponte definitiva de concreto é trabalhado junto à Defesa Civil do município.
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2: Agora vamos falar de Expo Lages 2026. A feira multissetorial entra no fim de semana com uma intensa agenda de negócios no Parque de Exposições Conta Dinheiro. A programação de leilões segue até segunda-feira com a comercialização de bovinos, equinos crioulo, quarto de milha e campeiro, além de feiras de gado geral e também gado de corte e todo o que está sendo exposto, todas as empresas e parceiros que estão expondo na Expo Lages 2026. Mas quem traz os detalhes e as informações para a gente dessa programação do final de semana da Expo Lages é Amarildo Volpato, que está agora participando com a gente no Jornal da Clube. Bom dia, Volpato.
3: Olá, Evandro Gioppo, bom dia a todos que nos acompanham aqui no Jornal Primeira Edição, e a gente retorna com informações sobre as polagens e também a agenda de leilões hoje e amanhã, com a finalização nesta segunda-feira. Estou com a Gabriela Borella, ela que é gerente do escritório Camargo Agronegócios, falando então desse final de semana acontecendo os leilões. Bom dia, seja bem-vindo à Rádio Clube.
4: Muito bom dia a todos os ouvintes da Rádio Clube. Então, nós teremos hoje, no sábado, né, a partir das 14 horas, a Feira da Novilha, leilão muito tradicional aqui da Expo Lages, mais de 350

0: levam e multirraças, e também a partir das 16 horas o inédito leilão do cavalo campeiro aqui na Espolages também, um leilão que está sendo muito trabalhado, né? Um leilão bastante esperado também aqui no Parque de Exposições. Na segunda-feira, a partir das 19 horas, nós teremos daí o nosso último leilão da Espolages, né? A feira do gado geral.
1: Muito bem, ouvimos a Gabriela Borella, ela que é gerente do escritório da Camargo Agronegócios, falando então da programação de leilões para este sábado, domingo e também na segunda-feira. Participe, entrada gratuita no Parque de Exposições do bairro Conta Dinheiro. Onde há, a Clube está. Para a primeira edição, Amarildo Volpato.
2: Obrigado, Volpato, pelas informações. Bom, nós vamos fazer uma programação especial na Espolais, tá? Durante a tarde estaremos ao vivo lá também no Parque de Exposições, trazendo todas as informações com roda de chimarrão. E agora vamos falar das estradas, né? O feriado de Nossa Senhora Aparecida deve movimentar as rodovias federais e estaduais de Santa Catarina neste fim de semana. Diante do aumento do tráfego e das festas também de outubro que acontecem no estado de Santa Catarina, que são tradicionais, a Polícia Rodoviária Federal e a Polícia Militar Rodoviária estão reforçando a fiscalização contra embriaguez ao volante, excesso de velocidade e ultrapassagens proibidas. Anderson Souza tem os detalhes.
3: As operações de fiscalização nas rodovias de Santa Catarina, que iniciaram nesta sexta-feira, têm como objetivo prevenir acidentes e garantir a segurança dos motoristas durante o feriado prolongado. A Polícia Rodoviária Federal realiza a Operação Nossa Senhora Aparecida 2026 até segunda-feira, dia 12. Já a Polícia Militar Rodoviária mantém a Operação Dia da Padroeira do Brasil até às 7 horas da manhã de terça-feira, dia 13. Simultaneamente, a operação Festas de Outubro. Entre as principais preocupações das forças de segurança estão o excesso de velocidade, as ultrapassagens indevidas, o uso do celular ao volante e principalmente a combinação de álcool e direção. O chefe de comunicação da Polícia Rodoviária Federal, Adriano Fiamoncini, reforça as orientações aos motoristas e destaca os cuidados necessários para quem pretende aproveitar as festas durante o feriado.
4: O feriado nacional deve aumentar o fluxo de veículos em todas as regiões do estado. Em 2025 e 2024, não houve operação Nossa Senhora Aparecida, devido ao feriado ter caído em um final de semana. Durante a operação, as equipes intensificarão a fiscalização de condutas de risco, especialmente excesso de velocidade, ultrapassagens indevidas, embriaguez, falta do cinto de segurança, transporte inadequado de crianças, falta do capacete, uso do telefone celular e descumprimento do tempo de descanso por motoristas profissionais.
3: A Polícia Militar Rodoviária também mobiliza equipes em todas as regiões catarinenses para intensificar a fiscalização nas estradas estaduais. A expectativa é de aumento no fluxo de veículos, especialmente em função do feriado prolongado. O Major Álvaro, da Polícia Militar Rodoviária, traz as orientações sobre a operação e a fiscalização nas rodovias.
5: Devido ao feriado prolongado no próximo final de semana, a Polícia Militar Rodoviária vai intensificar a fiscalização e a presença policial nas rodovias estaduais, toda a região serrana. Teremos equipes trabalhando lá na região de Bom Jardim da Serra, na Serra do Rio do Rastro, equipes também na região de Urubici, na SC-110 e também na SC-370, na região da Serra do Corvo Branco. Teremos também patrulhas de prevenção e fiscalização de trânsito na SC-390, aqui na região de Campo Belo do Sul, Anitta Garibaldi, bem como o nosso patrulhamento ordinário na SC-114, entre Painel, Lages e São Joaquim, bem como a região de Otacílio Costa e Palmeira. Também vamos intensificar a fiscalização nessas rodovias. Nosso telefone de emergência é 198, mas também podemos ser acionados pelo 190 da Polícia Militar.
3: Nas rodovias federais de pista simples, terá restrições temporárias para veículos de carga com dimensões ou peso excedentes conforme a regulamentação específica.
4: Para garantir a fluidez do trânsito, a PRF vai adotar restrições à circulação de veículos de carga que excedam os limites

0: estabelecidos de largura, altura, comprimento ou peso, isso em rodovias federais e pistas simples. A medida será aplicada nos seguintes períodos: sábado, das 6 da manhã ao meio-dia, e segunda-feira, dia 12, das 4 da tarde às 10 da noite.
1: A recomendação das autoridades é planejar o deslocamento, revisar as condições do veículo, respeitar os limites de segurança e utilizar o cinto de segurança, reforça Fiamoncini.
0: Planeje a viagem e confira as condições do veículo antes de sair de casa. Respeite os limites de velocidade e mantenha a distância segura. Não ultrapasse em locais proibidos, especialmente em trechos de pista simples. Não dirija após consumir bebidas alcoólicas. Use o cinto de segurança em todos os bancos do veículo. Transporte crianças com o dispositivo de retenção adequado. Não use celular ao volante. E em caso de emergência, disque 191.
1: Onde a Clube está, informou Anderson Souza.
2: Tá certo, Anderson, obrigado pelas informações e muito cuidado, né? Para você que vai pegar a estrada, vai circular, tanto aqui pela região serrana, como também em outros pontos de grande movimento de Santa Catarina, Vale do Itajaí, Blumenau, ali onde tem as festas tradicionais de outubro, muita atenção aí na estrada. Bom, agora a gente vai falar sobre uma outra festa de outubro, mas essa é uma festa religiosa, com celebração e com muita fé. A comunidade da paróquia Nossa Senhora Aparecida do Navio está intensificando os preparativos para a tradicional festa da padroeira. As celebrações deste fim de semana acontecem, na verdade, antecedem, né, o dia 12, que é na segunda-feira, dia 12 de outubro, mobilizando então fiéis para as missas, o tríduo e o tradicional carreata, né, a tradicional carreata pelas avenidas da cidade. Quem traz os detalhes dessa programação é Christian Moraes.
3: Faltando poucos dias para a celebração de Nossa Senhora Aparecida, as novenas noturnas na Igreja do Navio seguem reunindo a comunidade. Para este fim de semana e para segunda-feira, dia da padroeira, a organização preparou uma estrutura completa com quermesse, bênção de veículos e novidades para os participantes. Quem detalha o cronograma e o trajeto da procissão é o pároco da Igreja do Navio, Padre Álvaro Emanuel da Silva.
4: Olá, queridos ouvintes, a nossa Rádio Clube de Lages, e passando aqui para convidar mais uma vez vocês para a nossa grandiosa festa de Nossa Senhora Aparecida, padroeira do Brasil e padroeira da nossa paróquia do Navio. No sábado temos a 8ª noite de novena, presidida pelo Padre Luan, às 19h30, e a nossa quermesse com espetinho de carne. Uma delícia aqui para a gente nos confraternizar aqui na nossa festa. No domingo, encerrando as novenas, a missa será às 19 horas. Nós não teremos quermesse nesse dia, no domingo, porque estamos aí nos preparativos para o grande dia 12. E no dia 12, segunda-feira, a nossa grande festa, o grande dia da Mãe Aparecida, com a missa solene às 9 horas da manhã, no pátio da igreja, presidida pelo nosso bispo Dom Gilson, seguida da carreata. Esse ano a carreata tem a novidade dos corredores, né? Nós vamos ter um espaço para o pessoal poder correr e vamos ter um espaço para o pessoal ir pedalando, acompanhando Nossa Senhora. E a carreata vai passar nas seguintes ruas, né? Saindo então daqui da frente da Igreja do Navio, pegando a rua Dom Joaquim do Arco Verde, depois a Avenida São Joaquim, Avenida Belisário Ramos, Avenida Duque de Caxias, Rua Humberto de Campos, Avenida Luiz de Camões, lá na Rótula dos Bois, e retornando pela Avenida Dom Pedro. Então, a gente convida você que mora nessas ruas, né, que é católico, enfeite a frente da sua casa, coloque lá um altarzinho, uma imagem, balões, tecidos na cor azul, né, para esperar Nossa Senhora que vai passar e abençoar a sua casa e a sua rua. Depois a festa continua, o nosso delicioso churrasco, né, que você pode adquirir aqui na Secretaria da Paróquia com os nossos festeiros, também serviço de bar e cozinha, pastel, cachorro-quente, joguinhos. Às 15 horas temos uma segunda missa das crianças, idosos e enfermos. Depois, às 17 horas, o nosso bingão. E encerrando o dia com a missa das 19h30. Esperamos vocês aqui na nossa Igreja do Navio.
3: Os cartões para o almoço com churrasco no dia da festa já estão à venda na Secretaria da Paróquia do Navio e com os festeiros da comunidade. A organização lembra que as celebrações no dia 12 de outubro ocorrem ao longo de todo o dia no santuário. Onde a Clube está, Christian Moraes.
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3: Agora 8:38.
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3: Peter Scheuer está chegando com as informações do tempo para este sábado, domingo, este final de semana e também o início da próxima semana, já que a gente começa com um feriado e o pessoal às vezes quer aproveitar também já segunda-feira. Traz os detalhes pra gente, Peter.
4: Fim de semana com tempo instável, tem previsão de chuva a qualquer momento, risco de temporais, risco de tempestades, não 24 horas por dia, tá, gente? É aquelas pancadas que vão e voltam, em momentos uma chuva calma, em outros momentos uma chuva mais forte, podendo vir acompanhada de raios, granizo, ventania, e ficar muito atento com essas áreas mais ribeirinhas, essas áreas mais de encostas, porque qualquer chuva mais forte pode trazer transtornos. Importante destacar que nos momentos em que a gente tem melhorias, boas aberturas de sol, até dá para encarar para fazer alguma atividade ao ar livre, mas em momentos tem essas pancadas. Então sempre é bom estar precavido e levar um guarda-chuva junto. A tendência é que nós mantenhamos o domínio do tempo instável durante a sequência da próxima semana. Segunda, terça, quarta, quinta, todos os dias tem previsão de chuva. É uma chuva que vai e volta, intercalando com breves melhorias e períodos em que a gente tem algum tempo severo. Peter Scheuer, meteorologista, com a previsão do tempo.
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3: É, e quando a gente fala de esporte, ele chega na programação, Elcio José. Bom dia, Elcio.
5: Alô, amigos, bom dia. Bom dia, Evandro. Dois jogos abre hoje a rodada 30 do Campeonato Brasileiro. 18 horas, Vasco da Gama e Remo. E às 9 da noite, São Paulo e Vitória. Portanto, entrando na reta final, o Campeonato Brasileiro da Série A, que tem Flamengo líder 61, Palmeiras vice-líder 60. Já o Campeonato Brasileiro da Série B, que tem o Juventude na liderança e o Vila Nova na vice-liderança, marca, é claro, para amanhã, domingo, 16 horas, Juventude São Bernardo, Atlético Goiás e Esporte do Recife, Náutico e Vila Nova, 18:30, Operário e Goiás. O mesmo horário para Cuiabá e Avaí. O Criciúma só vai jogar na segunda-feira contra o América de Minas, que já está rebaixado, 7:30 da noite, no estádio Heriberto Yuzi, em Criciúma, aqui em Santa Catarina. A Série C, o Brusque tem um jogo importante logo mais 5 da tarde, na Arena Simo, em Brusque, contra o Paysandu. Uma vitória do Brusque praticamente vai colocar ele de volta à Série B do Campeonato Brasileiro. Dali, Brusque! Aqui pelo Futebol Barriga Verde, hoje Copa Santa Catarina entra na sexta rodada. Orlando Scarpelli, 3 da tarde, daqui a pouquinho, Figueirense e Ercílio Luz. E às 17 horas em Rio do Sul, no Alfredo João Crick, Santa Catarina e Joinville. Lembrando que o Marcílio Dias e o Figueirense são líderes dessa competição com 10 pontos ganhos cada um. Meus amigos, e amanhã, 11 horas da manhã, no estádio Vidal Ramos Júnior, teremos mais um jogo do Inter na Série C. O Inter enfrenta o Futebol Clube do Porto às 11 horas da manhã. A partir das 10:30, o clube transmite para você. Além desse jogo de amanhã, o Inter tem na semana que vem, no próximo domingo, lá em Caçador, Caçadorense Inter. E vai encerrar a fase classificatória jogando em casa um dia antes do segundo turno das eleições contra o Manchester de Joinville. Amanhã pode acontecer a classificação do Inter e do Manchester para fazer a final. Basta o Inter ganhar aqui e basta o Manchester ganhar em Joinville. Depois, só vamos saber aonde vai ser a grande final desta competição. Então, amanhã, todos os caminhos te levam ao Tio Vida. Eu começo a transmitir o jogo às 10h30 lá do Tio Vida. Eu conto com a sua audiência. Muito obrigado, Evandro. Um abraço e um bom dia a todos.
3: Tá certo, valeu, valeu, Elcio. Vamos. Não, bom, nós temos um encontro ao meio-dia também para você nos atualizar sobre o esporte, mas amanhã a gente vai estar acompanhando e torcendo pelo nosso Leão Baio, nosso Inter de Lages. E agora a gente vai para as loterias. Para quem fez a sua fezinha, sua aposta, presta bastante atenção agora com a gente. Vamos lá, conferindo então os principais sorteios de ontem, sexta-feira, né? Das principais loterias. Onde a gente traz agora, teve Dia de Sorte, teve Dupla Cena, teve Lotomania para quem fez a sua fezinha. Então, presta bastante atenção aqui para a gente, então, atualizar e trazer o resultado. Vamos começar com o Dia de Sorte, concurso 1319-1319. Vamos lá, então, concurso 1319, Dia de Sorte. Teve uma aposta ganhadora, gente. Vamos abrir aqui, vamos ver onde é que foi. Daqui a pouquinho eu trago esse detalhe aqui. Mas vamos lá então, trazendo o resultado. Quem sabe foi em Lages, né? Aqui na Serra Catarinense, um vencedor, uma vencedora. 02 04 09 10 23 26 e 28. O mês da sorte, o mês de janeiro. Teve uma aposta ganhadora, acertou os 7 números. Vamos dar uma conferida aqui. Ah, foi lá no Rio de Janeiro, gente. Foi longe. Rio de Janeiro, uma aposta feita lá. É uma aposta simples aqui, né? R$4.192.000. Então, o sortudo ou a sortuda aí levou para casa no dia de sorte. Vamos tentar na dupla cena agora, né? Vamos lá com a dupla cena, concurso 3019 da dupla cena. Vamos ao resultado. No segundo sorteio, as dezenas sorteadas: 08, 16, 31, 35, 44 e 47. Não houve acertador do prêmio principal. Vamos agora trazer os números do primeiro sorteio: 03. 11, 17, 22, 29 e 39. Também não houve acertador do prêmio principal, né? Da dupla cena, né? No primeiro sorteio. E aí a gente parte para a próxima loteria. Essa tem bastante número, importante você anotar junto com a gente aqui. É a Lotomania, concurso 2.986. 2.986, e a gente vai trazer aqui os 20 números sorteados: 07, 12, 13, 18, 19, 24, 25, 31, 35, 37, 38, 39, 48, 54, 81, 82, 85, 90, 93 e 98. Estes foram os números sorteados então da Lotomania. Não houve acertador do prêmio principal, está acumulado aí pouco mais de R$11 milhões para o próximo sorteio da Lotomania. Vamos agora para a Quina, concurso 7.139, 7139. Vamos lá trazendo os resultados, os números sorteados: 11, 17, 40, 62 e 68. Ninguém acertou os 5 números, né? Está acumulada em R$32 milhões. E a Quina, como também a Loto Fácil, tem sorteio de segunda a sábado, né? Todos os dias, então, Se você quiser apostar, também tá valendo aí essa premiação para o sorteio de hoje na Quina. E para encerrar aqui, né, nós vamos para a Loto Fácil, gente. O pessoal gosta bastante de fazer essa fezinha aqui, né, na Loto Fácil. E teve 4 apostas ganhadoras, hein? Então, vamos ficar bastante atento aí. Quem sabe tem alguém aqui da Serra Catarinense, aqui de Santa Catarina, um primo meio perto também, né, que ganhou. E a gente consegue garantir o churrasco do final de semana. Vamos lá com o concurso 3.801 da Loto Fácil. As dezenas sorteadas: 03, 04, 07, 08, 09, 11, 12, 13, 15, 17, 19, 20, 21, 23 e 24. 4 apostas acertaram os números. Cada um levou para casa pouco mais de R$ 322 mil. Uma delas foi feita em Porto Seguro, na Bahia. A outra foi feita em São José dos Pinhais, no Paraná. É, Alta Floresta do Oeste, em Rondônia, né? E outra em Porto Alegre, no Rio Grande do Sul. Então tá aí, né? As apostas vencedoras não foi tão perto, né? Teve uma no Paraná e uma no Rio Grande, né? Que chegou aqui pertinho de Santa Catarina, mas foram nos estados vizinhos. Bom, e as outras foram lá pra cima, lá, né? Bahia, Rondônia, foi lá. Mas, né? Valeu a pena aí, tentativa. Pra quem gosta de fazer a sua fezinha, lembrando que tem Mega Sena hoje também com um prêmio acumulado. E é claro, essas outras loterias, como eu falei, tanto a Loto Fácil como a Quina, que tem sorteios todos os dias, além de outras loterias que tem também sorteio neste, não é no sábado, né? Agora é no domingo de manhã que eles fazem o sorteio das loterias do final de semana. Então, para você quiser fazer a sua aposta, fique à vontade aí. Agora 8:49.
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3: Ela está chegando, um setor policial bastante movimentado, com ocorrências um tanto curiosas aqui na Serra Catarinense. Quem vai trazer os detalhes pra gente de cada caso é ela, Sheina Marcon, que está aqui ao meu lado. Bom dia, Sheina.
0: Bom dia, Evandro. Bom dia a quem nos acompanha aqui no Jornal da Clube, primeira edição. Vamos então aos destaques do setor policial nas últimas horas aqui na região da Serra Catarinense. Olha, um acidente na BR-282 ontem. Um jovem de 20 anos ficou ferido após um acidente de trânsito na BR-282 em Campos Novos na tarde de sexta-feira. Segundo o Corpo de Bombeiros, o motorista de um Celta branco perdeu o controle da direção, saiu da pista e desceu uma pequena ribanceira, parando junto a uma árvore próximo de um riacho. O condutor já estava fora do veículo quando as equipes chegaram e apresentava ferimentos leves. Ele foi imobilizado e encaminhado ao hospital para avaliação médica. A Polícia Rodoviária Federal ficou responsável pela ocorrência. Duas pessoas foram diagnosticadas com infarto agudo do miocárdio, que foram transportadas por via aérea na sexta-feira em uma ação conjunta entre a equipe do helicóptero Águia 4 da Polícia Militar e o Serviço Aeromédico do SAMU. Um dos pacientes recebeu os primeiros atendimentos em São José do Cerrito. O outro foi atendido e estabilizado pela equipe avançada do SAMU aqui em Lages. Os dois foram encaminhados rapidamente para atendimento especializado aqui em Lages. E em casos de infarto, a agilidade no transporte é fundamental para reduzir o risco de complicações graves. E a Polícia Militar cumpriu 2 mandados de prisão em Urubici na sexta-feira. O primeiro caso foi um homem de 39 anos que foi abordado durante rondas na Avenida Adolfo Konder, no bairro Esquina. Após a confirmação da ordem judicial expedida pela comarca de Curitibanos, ele foi preso e conduzido ao presídio de Lages. Pouco depois, em outra ocorrência no mesmo bairro, os policiais abordaram 3 homens em uma residência. Com um deles, que também possuía mandado de prisão em aberto, foram encontradas aproximadamente 18 gramas de uma substância semelhante à cocaína e R$ 527,50 em dinheiro. Com outro homem, os policiais localizaram uma arma de fogo do tipo garrucha, calibre 22. Os envolvidos foram encaminhados à Delegacia de Polícia Civil para os procedimentos legais. E aqui em Lages, Lages, a Polícia Militar cumpriu um mandado de prisão na rodoviária na tarde de sexta-feira. A guarnição abordou um homem de 61 anos e, após consulta aos sistemas policiais, confirmou a existência de uma ordem judicial expedida pela comarca de Ponta Grossa, no Paraná, pelo crime de furto. Ele recebeu voz de prisão e foi conduzido ao presídio de Lages. Dois homens foram presos por envolvimento com drogas na noite de sexta-feira no Morro da Cruz, aqui em Lages. A Polícia Militar chegou até os suspeitos após identificar pelas câmeras de monitoramento pessoas que estariam consumindo entorpecentes no estacionamento do ponto turístico. Durante a abordagem, um dos homens estava com aproximadamente 2 gramas de maconha. Com outros, policiais apreenderam 25 comprimidos de êxtase e cerca de 3 gramas de maconha. Segundo a polícia, os dois são moradores de Vacaria, no Rio Grande do Sul, e teriam informado que vieram a Lages para comprar as drogas que seriam utilizadas em uma festa rave. Ambos foram encaminhados à delegacia da Polícia Civil. E uma briga entre dois irmãos terminou com 3 pessoas feridas na madrugada deste sábado no bairro Promorar, aqui em Lages. A Polícia Militar foi acionada para atender a ocorrência, uma ocorrência aí de conflito familiar envolvendo 2 homens armados com facas. Quando chegaram à residência, os policiais encontraram um dos irmãos ferido no chão da cozinha. O pai dos envolvidos também apresentava ferimentos depois de tentar separar a briga. As duas vítimas receberam atendimento do SAMU e foram encaminhadas ao Hospital Nossa Senhora dos Prazeres. Conforme o relato de um dos envolvidos à polícia, a discussão teria começado após um desentendimento relacionado à agressão contra um cachorro. Ele afirmou que o irmão pegou uma faca e tentou feri-lo e que utilizou um canivete para se defender. O pai acabou atingido ao tentar intervir na briga. O caso foi registrado como tentativa de homicídio e um dos envolvidos foi preso e encaminhado à delegacia da Polícia Civil para os procedimentos legais. Essas foram as principais informações do setor policial para o Jornal da Clube, primeira edição. Repórter Shaina Marcon.
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12: É boa.
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3: Agora 8:58.
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3: O Lar Vicentino convida toda a comunidade para prestigiar o Brechó Solidário neste sábado, que começa agora, daqui a pouquinho, às 9 horas da manhã e segue até às 5 da tarde. O Lar Vicentino fica na José Patrocínio, no centro aqui, né? Número 50. Na verdade não é no centro, é coladinho com o centro, é no bairro Brusque, aqui do ladinho, né? Lembrando que dentro do Brechó Solidário haverá peças com preços acessíveis a partir de R$ 2. Ao participar, você contribui com a instituição. Não serão realizadas trocas ou devoluções, tá, gente? Participe e faça parte dessa corrente de solidariedade. Ponto final no Jornal da Clube desta manhã, na apresentação de Evandro Giopo e os trabalhos técnicos de Sérgio Delis. A produção foi da Central de Conteúdo da Rádio Clube de Lages. Tenham todos uma ótima manhã e na sequência fiquem na companhia dele, Sérgio Delis, e o show do sábado. Fiquem bem.
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12: Olá, muito bom dia. 9:02. Show do sábado, sabadão, 10 de outubro de 2026. Tempo parcialmente nublado, uma temperatura de 18 graus. E vamos juntos mais uma vez aqui no show do sábado. Produção musical, apresentação e trabalhos técnicos. Minha Serginho Delis, com muito prazer atendendo a sua participação no nosso WhatsApp 991-523883. E o show do sábado, assim, começa com muita música para você ligadinho aqui na número 1 do Ibope. Com Tchê Sarandeio, 93, bom dia.
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0: aqui no show do sábado, André Renner, com a participação do grupo Carisma, Bela Senhorita, Daniel com Caipirinha, e tudo começou com Tchê Sarandeio, a gaita da Bossoroca. Não perca a hora, 9:12.
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1: 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E seguimos com o programa Show do Sábado até o meio-dia, porque depois vem o horário político e na sequência o Jornal da Clube. Quero mandar um abraço aqui para a Ed dos produtos de limpeza. O Ed tá ligadinho indo para São José do Cerrito e dando carona aí pro Serginho. Obrigado. Vai um abraço pro seu pai, o seu Orival Bueno, que essa semana completou aí 89 anos. Ô, seu Orival, saúde, vida longa pro senhor. Obrigado aí sempre pelo carinho, tá certo? E um abraço a todo o pessoal que tá indo para São José do Cerrito. E seguimos com o programa Show do Sábado, você que está na 116-282 e dando carona aí no automóvel, no caminhão, obrigado pela companhia. Vem chegando o grupo Som do Sul.

0: show do sábado, banda Rainha Musical com a música Faxina e o grupo Som do Sul com Shots do Sul. Nove horas com 23 minutos, vamos até a Serrana Baterias, meu amigo Cristiano, com promoções para este final de semana. 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
0: Muito bem, Cristiano, um abraço para você e para todo o pessoal na Serrana Baterias. 9 horas com 25 minutos.

0: Tô com ele, Eduardo Costa e também o Leonardo. Agora 9:27. 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Então, no Instagram da Rádio Clube tá rolando esse sorteio e dá tempo de você participar. 9:28 e a Blitz da Rádio Clube na Duque de Caxias, na Outlet Edrons, e a gente vai para lá com as primeiras informações. Fernando Machado, bom dia.
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7: 9:32. No decorrer do programa, tem aí o Peter as informações do tempo, como é que o tempo vai se comportar para este final de semana, feriadão. Também informações do esporte e a repórter Sheina Marcon também circulando pelas ruas da cidade e trazendo informações para você que acompanha sempre a programação da Rádio Clube. E o Lar Vicentino convida toda a comunidade para prestigiar o brechó solidário que está acontecendo neste momento ali no Lar Vicentino, na rua José do Patrocínio, número 50, aqui no bairro da Brusque, tá bom? Haverá peças com preços acessíveis a partir de R$2, isso mesmo, a partir de R$2, você ajuda tanto aí o Lar Vicentino, tá bom? Ao participar, você contribui com a instituição, não serão realizadas trocas ou devoluções. Participe e faça parte aí desta corrente de solidariedade do bem aí do Lar Vicentino Brechó, aí que está acontecendo neste momento, vai até às 5 da tarde. 9:34, 9:34, bom dia para você que vem acompanhando a programação, a Estela, bom dia para você, Estela e sua família, obrigado aí sempre pela sintonia. Quem mais vem chegando aqui no WhatsApp da Rádio Clube? A Preta, tá tudo bem com você, Preta? Bom sabadão, obrigado aí pela companhia. O Carlão vem chegando aqui, bom dia para mais quem? O pessoal que vem acompanhando a programação, Jucemara Branco. Ô Jucemara, bom sabadão para você e para toda a sua família, tá certo? Vamos lá, banda universitária, cartão postal.

0: No show do sábado, Jean Giovanni com a música Mensagem Errada e também aí a banda universitária Cartão Postal. 9:41 e o bom dia vai para Maria Aparecida do bairro Centenário, acompanhando a programação aqui da Rádio Clube, Eliane de Jesus, Rincão dos Muniz. Bom dia para você, Eliane, obrigado aí sempre pela sintonia. Quem mais vem chegando aqui, fazendo o registro do aniversário ontem da dona Rogéria, completando 90 anos no dia de hoje, lá de Otacílio Costa. Ô, dona Rogéria, ó, saúde e felicidade para a senhora.
1: Parabéns, parabéns, saúde.
0: Saúde e felicidade em nome aqui da equipe da Rádio Clube, sou Celeste Basquerotti e família, tá bom? Desejando aí para a senhora muitos e muitos anos de vida, que Deus abençoe grandemente, tá bom? Obrigado aí pelo carinho. Diz que a dona Rogéria gosta muito aqui dos Monarcas, Bruxinha de Pano, com todo carinho para a senhora, tá bom? Saúde e

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4: 9 horas com 49 minutos, está sentindo as pernas pesadas ou desconforto no dia a dia? 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Voltando 10 para as 10, seguimos em frente. Quero mandar um abraço aqui à dona Zoraide. Ô, dona Zoraide, obrigado pelo carinho. Tá trabalhando aí e ouvindo a programação. Para sua filha aí, a minha vizinha, a Nara. Obrigado pela sintonia de todos os sábados, tá certo? Quem vem chegando por aqui no bairro Coral é a Rosane da Boite. Bom dia para você, Rosane. Bom sabadão. A Mari Souza, também lá do bairro Coral, tá mandando aqui. Serginho, tô ouvindo vocês. Lá na Vila Aliança, em Anitta Garibaldi, é a Lindaura, juntamente com os filhos Alexandro, Alexandre, o Anderson e também a netinha que vai estar de aniversário. Não mandou o nome dela, a Sara. Ô Sara, vai completar aniversário? Que Deus abençoe os parabéns aí de toda a família, tá bom? Saúde e vida longa aos demais aniversariantes deste final de semana. Quem vem chegando aqui, lá do Vila Marisa, Adelita, tudo bem com você, Adelita? Vamos curtir agora, Grupo Rodeio, Chimarrita Galponeira. Não perca a hora, 9:51.

0: É aqui no show do sábado, Cleiton Borges, Uma Sola Jota, João Lucas Gabriel, Vibe do Caipira, e tudo começou com o grupo Rodeio Chama Rita Galponeira. Agora, pontualmente 10 horas, bom dia nossa colega de trabalho, a Maria, chegando aí, a moça do cafezinho, né, Maria? Dando aquela geral aqui no prédio, no estúdio. Obrigado aí sempre pelo carinho. E vamos seguindo. 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
1: 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Bom dia para você, dona de casa, nos seus afazeres aí, ouvindo a melhor programação neste sábado, com algumas pequenas aberturas de sol, mas lá no fundo já vejo que o tempo vem mudando e daqui a pouquinho o Peter vem trazer as condições do tempo. A Isabel Andreon, lá de Lambedor, está na escuta da programação. Um bom final de semana, Isabel, e toda aí a sua família, e a gente vai seguindo com o programa Show do Sábado, mandando um bom dia. O Emerson lá no Guarujá. O Emerson, tá tudo certo com você? Bom sabadão também, tá bom? Jonathan dos Santos, de Campo Belo do Sul, juntamente com a família, acompanhando a programação do Show do Sábado. O Arilson Ribeiro, de Otacílio Costa, mandando a próxima música para mãe Salete Aparecida Ribeiro, na comunidade de Pinheiro, em Anitta Garibaldi, e pro primo Jonathan Ribeiro, aqui em Lages. Obrigado, povo aí do interior, das cidades vizinhas, acompanhando sempre.
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1: A programação da Clube Talagaço vem chegando. 10:08.

0: E aqui no show do sábado, Guilherme Santiago com a música Casa Amarela, Banda Passarela, Tela para Baixo e o Talagaço Apaixonado por Você.
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0: Piau, uma música nova com a participação do Tralha Véia, Três Vícios, o Chiquito e Bordoneio, Chimarrão e a Saudade.
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0: E agora o Peter, as condições do tempo para este sabadão. Como é que fica o final de semana, esse feriadão, Peter?
2: Fim de semana com tempo instável, tem previsão de chuva a qualquer momento, risco de temporais, risco de tempestades, não 24 horas por dia, tá, gente? É aquelas pancadas que vão e voltam, em momentos uma chuva calma, em outros momentos uma chuva mais forte, podendo vir acompanhada de raios, granizo, ventania, e ficar muito atento com essas áreas mais ribeirinhas, essas áreas mais de encostas, porque qualquer chuva mais forte pode trazer transtornos. Importante destacar que nos momentos em que a gente tem melhorias, boas aberturas de sol, até dá para encarar para fazer alguma atividade ao ar livre, mas em momentos tem essas pancadas, então sempre é bom estar precavido e levar um guarda-chuva junto. A tendência é que nós mantenhamos o domínio do tempo instável durante a sequência da próxima semana. Segunda, terça, quarta, quinta, todos os dias tem previsão de chuva. É uma chuva que vai e volta, intercalando com breves melhorias e períodos em que a gente tem algum tempo severo. Peter Scheuer, meteorologista, com a previsão do tempo.
0: Muito bem, Peter. São aí os reflexos do El Niño e trazendo chuva, temporais, enfim. Mas as condições do tempo você acompanha sempre aqui com o Peter na programação da Rádio Clube. 10 horas com 29 minutos, Paula Fernandes com a Ana Prado, no mesmo olhar.

0: Paula Fernandes com Lauana Prado no mesmo olhar, 10:31. E o Lar Vicentino convida toda a comunidade para prestigiar o brechó solidário que está acontecendo neste momento. Vai até às 5 da tarde, ali na rua José do Patrocínio, número 50, no bairro da Brusque. Haverá peças com preços acessíveis a partir de R$ 2. Participe, e participando você contribui com a instituição, tá bom? Não serão realizadas trocas ou devoluções. Participe e faça a sua parte aí nessa corrente do bem. Agora, 10:32, 10:32.
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8: 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Informa a hora.
0: Agora 10:35.
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0: Muito bem, Fernando Machado e Cláudio Pereira em mais uma Blitz da Rádio Clube. 10h37. Ao meio-dia tem horário eleitoral gratuito e ao meio-dia 10 tem o Jornal da Clube, segunda edição, hein? É a programação da Rádio Clube. Paulinho Mocelin, Mágoa de um Fazendeiro.

0: Marcelinho Mocelin, aqui no programa Show do Sábado, Mágoa de um Fazendeiro. Agora 20 para as 11 e vamos falar de esportes.
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0: E é com ele, porque amanhã tem jogo do Leão Baio. Elcio José.
2: Alô, meus amigos do esporte, bom dia, estamos chegando para falar de Inter de Lages. Amanhã o Colorado da Serra entra em campo às 11 horas da manhã, no Tio Vida, enfrentando a equipe do Porto, lá de Porto União. O Inter é líder absoluto na classificação geral da Série C com 7 pontos e um saldo de gols de 8. Já o Manchester é vice-líder com 7 pontos e um saldo de apenas 4 gols. O Porto é o terceiro colocado com 1 ponto apenas e um saldo negativo de 6 gols. E aí o Caçador é o quarto colocado com 1 ponto e um saldo negativo de 9 gols. É amanhã no Tio Vida, 11 da manhã. A Clube fala a partir das 10:30. Um abraço a todos e um bom final de semana.
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0: 10:42, Banda Champion, direto ao assunto.

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4: 10 horas com 48 minutos. 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Obrigado aí pela sintonia, minha amiga. Um bom dia também para Elisângela Aparecida Vingla, chegando por aqui. É isso, Elisângela. Um bom sabadão para você e também aí para sua família, tá bom? Quem mais vem chegando nesta manhã de sabadão? Ana Cláudia, lá em Pinheiros Ralos. Povo em Pinheiros Ralos, um grande abraço. Também aí Deixa eu ver, vai ter festa em honra à Nossa Senhora Aparecida. Opa, lá no município. Então tá bom, um abraço para vocês aí em Pinheiros Ralos. Está mandando aquele abraço para sua família e também para a madrinha, a Cleide Teles, lá no Passo Fundo, em São José do Cerrito. Um abraço esse povo querido aí na festa que vai acontecer aí neste final de semana. Leda Oliveira Machado, bom dia para você, Leda. Tudo bem? Obrigado aí pela companhia e pela audiência. Quem mais? Bom dia, Serginho. Zanete, na Esperança, Vila Esperança. Obrigado, povo querido aí, pela sintonia com o programa Show do Sábado. Vamos aí, Grupo Reponte, Caçador de Tatu. 10 para as 11.

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10: Olha a hora, 11:01.
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10: 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E a 1 da tarde tem o show de bandas, às 2 horas o programa Roda de Chimarrão com o Éder Goulart, diretamente da Expolagens, no Parque de Exposições, onde está acontecendo a Expolagem 2026. E aqui nos trabalhos técnicos do apoio, nosso querido Adelar Machado, tá bom? Então vai acompanhando aí a programação do final de semana na número 1 do Ibope, que chega com muita música pra você. Os Brutos, com eles, Moda Boa. Moda.

0: E aqui no programa Show do Sábado, Musical JM, com a participação aí de...
1: Saudade.
0: Não, não, é só o Musical JM, a namorada que sumiu e o grupo Moda Boa com a música Os Brutos. Agora, 11 horas com mais 9 minutos e retornamos até a Duque de Caxias, na Outlet Edrons, onde Fernando Machado e Cláudio Pereira trazendo as informações da Blitz da Rádio Clube. É isso, Fernando.
2: É verdade, hein, Sérgio de Liz? 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Tá passando com o carro aqui, você já vai ver a estrutura da Clube até o meio-dia. E a gente segue daqui com a Blitz e levando promoções para vocês, ouvinte Clube. 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
0: Muito bem, Fernando Machado. Agora 11 horas com mais 11 minutos e vamos curtir os Serranos. Abre o Fole de Jubilia.
3: Abre o Fole de Jubilia.

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3: Agora 11:20 e seguimos com o programa Show do Sábado. Ao meio-dia tem o horário eleitoral, meio-dia e 10 tem o Jornal da Clube na segunda edição com Evandro Jopo. E falando em Evandro Jopo, tem informações, o pessoal tá com dúvida, Evandro? Bom dia.
4: Bom dia, Sérgio, bom dia a todos que acompanham a nossa programação nesse Show do Sábado. Bom, amanhã, Sérgio, tem futebol, né? E a Clube, é claro, vai estar acompanhando o Leão Baio, jogão de bola contra o Porto aqui, né? Em Lages, esse jogo aí que o Inter tenta manter a liderança da Série C do Catarinense. E o pessoal tá ligando na nossa central de conteúdo, está com algumas dúvidas para compra do ingresso. Só pra gente poder reforçar então aos ouvintes, os valores antecipados são válidos até hoje, tá? Você pode comprar hoje de forma antecipada os ingressos. A arquibancada descoberta é R$30 através daquele ingresso solidário. Então a pessoa faz a doação de 1 quilo de alimento, mais R$30, recebe aí o ingresso na área descoberta. Se tiver o direito à meia, R$30 também. A arquibancada coberta, um pouquinho mais caro, R$40, ingresso solidário, mais 1 quilo de alimento, tá bom? E R$40 a meia. E esses ingressos estão à venda, Sérgio, nas lojas Que Bola, né? E também na Honolulu. Então, na Honolulu aqui no centro, na Que Bola, ali no bairro Coral. E é importante a gente reforçar também para os nossos ouvintes aqui que até 10 anos as crianças não pagam ingresso. Então podem acompanhar os pais, os responsáveis, para irem assistir este jogão de bola amanhã às 11:00 no Tio Vida, né? No estádio Vidal Ramos Júnior. Então até 10 anos não pagam. De 11 a 17 paga meia entrada. A informação então para os ouvintes que estavam aguardando e que querem assistir o Inter de Lages em campo no estádio municipal Vidal Ramos Júnior.
3: E vamos lembrando que o pessoal que vai pro campo aí leva o radinho, porque a 98,3 Clube, a partir das 10:30 já vai trazendo as informações, e a partir das 11, Elcio José com toda a nossa equipe trazendo as emoções do nosso Leão Baio, né, Evandro?
4: Com certeza, e o Elcio prometeu narrar muitos gols, hein, Sérgio?
3: Ah, e o Leão Baio tá indo bem, né?
4: Tá goleando, tá jogando bem, tá fazendo bastante gols aí, então é uma chance de a gente ter uma partida, podemos dizer assim, emocionante e que vai ser legal para você assistir, ver como é que tá o time, ter uma felicidade com os gols aí, né? Se o teu time tá ruim, por exemplo, normalmente quem torce pro Inter tem os dois times, né? Que a pessoa torce, né?
3: Uhum.
4: É, e se o teu time tá ruim lá no Brasileiro, na Série A, B, C, né? Se não tá tão legal, quem sabe vai ali, assiste no Tio Vida, torce pro Leão Baio e acaba ficando faceiro ali, vendo bastante gol e torcendo pela vitória do Inter de Lages.
3: É o time da casa, né, Evandro?
4: É, não, tem que torcer, né? Tem que torcer ali, não importa, a gente tem que ser bairrista num momento desse aí, torcer pro nosso Inter de Lages.
3: Então, só repetindo os pontos que o pessoal compra ingresso hoje?
4: Honolulu no centro, uhum, e Que Bola no Coral, o valor, eu vou passar só o solidário, tá, gente?
3: Sim.
4: R$30 e 1 quilo de alimento na área descoberta e na área coberta do estádio, R$40 um quilo de alimento. Crianças até 10 anos não pagam e de 11 a 17, Sérgio Delis, pagam meia.
3: Show de bola. Meu amigo Evandro, obrigado pela sua participação e daqui a pouquinho você retorna com o Jornal da Clube na segunda edição. Combinado assim?
4: Tudo certinho. Estamos
3: muito
4: combinados.
3: Bem. Feito então. Evandro com informações aqui sobre os ingressos para o jogo de amanhã do Leão Baio. 11:25. Vamos lá, Zezé de Camargo e Luciano, 1:30.

0: aqui no show do sábado, Grupo Carisma com um popurri de sucessos. Não perca a hora, 11:32.
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2: 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Luiz Oliveira, bom dia para você e também para o Sebastião, que mora no Conta Dinheiro, está ligadinho na Rádio Clube. Obrigado aí pela sintonia. O Ednei do bairro Santa Catarina, oferecendo a próxima música para a mãe e a irmã, a Silvana e o cunhado Nego. Então tá bom, tá feito o registro. Obrigado aí pela sintonia. Já já, Fernando Machado com a Blitz. Diretamente da Outlet Drones na Duque. Enquanto isso, vamos com o Baitaca Castração Apialo. 11:38.

0: Basta São Apialo com o Baitaca, 11 horas e 41 minutos. E a Blitz da Rádio Clube, fechando com chave de ouro, diretamente da Outlet Edrons, com o Fernando Machado. É isso, Fernando?
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0: Muito bem, meu amigo Fernando Machado e também o Cláudio Pereira dando sucesso aí nesta Blitz da Rádio Clube ali na Outlet Edrons. Agora 15 para meio-dia, quero mandar um abraço aqui ao, deixa eu ver o nome do meu querido ouvinte, o Toco Gás, acompanhando a programação. Obrigado pelas tuas palavras de carinho, meu amigo. E também mandando um abraço aqui para quem mais? O Ednei. Ô, Ednei, que Deus te abençoe. Um bom final de semana para todos. Vamos lá. Os Atuais com Josi Labarca. Pássaro Livre, 15 para meio-dia.

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18: 11 horas com 51 minutos. 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Tempo parcialmente nublado, uma temperatura de 20 graus e vem chegando aí o horário eleitoral gratuito a partir do meio-dia. Ao meio-dia e 10 tem o Jornal da Clube na segunda edição com Evandro Giopo. Depois vem aí o show de bandas e na sequência o Roda de Chimarrão diretamente ali do Parque de Exposições, onde está acontecendo a Expo Lages. E com apoio técnico do nosso amigo Adelar Machado, que já vem chegando por aí. A todos, um ótimo sabadão, um bom final de semana. Retorno com vocês na próxima segunda-feira, a partir das 5 da manhã, com mais uma edição aí do programa Alma Cabocla. A todos, bom sabadão, fiquem bem.
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13: Olá, boa tarde. Hoje é sábado, dia 10 de outubro de 2026. O tempo em Lages apresenta-se com céu encoberto. Temperatura aqui no município de Lages de 20 graus. Em Bocaina do Sul e também no município de Palmeira, aqui em Santa Catarina, na Serra Catarinense, pouquinho mais quente nos dois municípios, 21 graus. São destaques do Jornal da Clube nesta segunda edição. Governo zera impostos federais sobre a gasolina às vésperas do segundo turno das eleições. Projeto inédito em Lages prevê parque alagável para conter enchentes no Rio Cará. Bocaina do Sul promove tarde especial para comemorar o Dia das Crianças neste sábado. No esporte, quem traz o destaque é ele, Elcio José.
14: Amanhã tem Leão Baio no Vidal Ramos Júnior, às 11 horas da manhã.
13: E no setor policial, discussão por causa de um cachorro termina em briga de faca entre irmãos. Aqui em Lages, e é claro, você acompanha também ainda nessa edição a previsão do tempo.
10: Nacionais.
13: Há poucos dias da votação do segundo turno das eleições, o governo federal anunciou a zera das alíquotas do imposto ou dos impostos federais sobre a gasolina. A medida passa a valer de forma imediata e busca impactar diretamente no preço final dos combustíveis nas bombas em todo o país.
15: Às vésperas do segundo turno das eleições presidenciais, o governo Lula anunciou nesta sexta-feira um novo pacote para tentar conter a alta dos combustíveis. As medidas são inéditas, por exemplo, zerando os impostos federais sobre a gasolina, ampliando o subsídio ao etanol e criando um incentivo adicional para importação de diesel. O custo estimado de todas essas propostas é de 5 bilhões e 200 milhões de reais. Isso para que elas possam valer por apenas 30 dias. O ministro do Planejamento, Bruno Moretti, reconheceu que os preços do petróleo continuam acima dos níveis anteriores à guerra no Oriente Médio. Segundo ele, as medidas buscam reduzir esse impacto e permitir uma queda nos preços nas bombas.
16: E por essa razão, então, nós estamos zerando, repito, a tributação federal, PIS, COFINS e CIT, sobre gasolina pelo período de um mês, sempre mantendo a prudência de tomar medidas num período de tempo curto, para que a gente possa reavaliar as condições e mantida também a outra premissa nossa da neutralidade fiscal. As medidas são incorporadas ao relatório bimestral, portanto, todas impactam a nossa meta de resultado primário e nós tomamos a medida dentro do espaço fiscal que nós temos.
15: Na gasolina, a desoneração federal passa de 63 centavos para 89 centavos por litro, o que zera totalmente os tributos federais sobre o combustível. Para o etanol, o governo manteve a redução de 19 centavos em impostos por litro. Já os importadores de diesel terão um incentivo adicional de R$ 1,40 por litro, somado ao subsídio de R$ 2,12 que já está em vigor. O objetivo é garantir viabilidade dessas importações e aumentar o abastecimento nacional, forçando a queda do preço. O anúncio ocorre há 16 dias do segundo turno das eleições. O ministro da Fazenda negou motivação eleitoral e afirmou que a decisão responde à pressão dos preços internacionais. De Brasília, Yuri Hudson.
13: O Tribunal Regional Eleitoral do Rio de Janeiro realiza neste sábado, às 15h, a retotalização dos votos para governador do estado. O procedimento deve confirmar a eleição de Douglas Ruas, do PL, no primeiro turno, depois que o Tribunal Superior Eleitoral anulou os votos recebidos por Antony Garotinho, do Republicanos, e o ex-prefeito Eduardo Paes, do PSD, desistiu de recorrer para tentar garantir a realização do segundo turno.
17: Estaduais.
13: Um novo concurso para a Polícia Militar de Santa Catarina foi autorizado pelo governo do estado. O anúncio foi feito pelo governador Jorginho Melo, do PL, durante a cerimônia de formatura de 948 policiais militares temporários em Florianópolis. Conforme o governador, serão mais 1000 vagas para reforçar a segurança do estado e garantir a manutenção em Santa Catarina dos menores índices de criminalidade do Brasil. Os detalhes do edital ainda serão divulgados. E você confere em instantes aqui no Jornal da Clube. A Associação de Arquitetos e Engenheiros doa projeto para a construção do primeiro parque esponja para conter cheias em Lages. No esporte, Elcio José chega com mais destaque.
14: O que rola no futebol nesse final de semana, eu informo você daqui a pouquinho.
13: No setor policial, moradores do Rio Grande do Sul são presos em ponto turístico, no Morro da Cruz, aqui em Lages, com drogas para uma festa rave. E você acompanha também a previsão do tempo.
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3: Agora na Clube, 12:21.
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3: Lages ganhará um parque alagável no bairro Universitário para conter as enchentes do Rio Cará. O projeto, elaborado pela Associação de Arquitetos e Engenheiros da Serra Catarinense, adota um conceito de drenagem sustentável, semelhante ao Parque Barigui, em Curitiba, que retendo a água, então, de chuvas extremas e evitando alagamentos e transtornos aos moradores. Em períodos de chuvas intensas e sob a influência de fenômenos como o El Niño, a elevação do nível do rio Caveiras provoca o represamento do rio Cará, resultando então em alagamentos recorrentes, principalmente na região próxima ali à ponte de acesso ao Clube Cassitiro. Para combater essa problemática histórica, a Associação de Engenheiros e Arquitetos aqui da Serra Catarinense, em parceria com a Secretaria de Planejamento de Lages e o Pacto por Lages, desenvolveu o projeto do primeiro parque alagável da cidade. O projeto é para ser instalado em uma grande área do bairro, num ponto crítico, onde o rio Cará se aproxima ali do rio Caveiras. O espaço funcionará sob o conceito de cidade esponja. A ideia central segue referências já consolidadas no Brasil, como eu já citei aqui, o Parque Barigui em Curitiba, outros parques também em Curitiba acontece a mesma coisa, o Parque de Pitinga em Porto Alegre também, áreas urbanas de lazer e esporte com estruturas rebaixadas projetadas especificamente para acumular volumes extraordinários de água durante tempestades, liberando o fluxo de forma lenta para o leito do rio após a trégua das chuvas. O projeto contemplará quadras poliesportivas construídas como quadras piscinas, espaços comunitários para eventos, parque infantil e área de lazer, além de sanitários edificados em estruturas elevadas para resistir aos períodos de inundação sem sofrer danos. De acordo com a engenheira ambiental e sanitarista Paula de Andrade, presidente da associação aqui em Lages, o local foi escolhido por ser um ponto de forte gargalo hidráulico da bacia e o projeto foi dimensionado após estudos avançados de modelagem com tempos de retorno de até 100 anos.
4: Faz muito tempo que a EA está trabalhando nessa parte de drenagem e junto com o Pacto e junto agora com a CEPLAN, nós conseguimos realmente consolidar, né, com verba vindo do nosso sistema federal, do CONFE, para fazer os projetos. Esse parque, ele vai sair ali no bairro Universitário, é uma área bem grande. Atualmente é um terreno que já é utilizado pelas crianças para brincar, então a gente quis deixar essa identidade ali do parque, então ele vai ser feito ali as quadras poliesportivas, vai ter um espaço para eventos, vai ter espaço para pet, vai ter espaço para crianças pequenas e até espaço para empinar pipa, que é bem interessante no nosso projeto. Só que ele é um sistema para contenção, ele é um sistema feito para alagar. Então o nosso objetivo é que quando chova muito, em vez de alagar ali no bairro, alague o parque. E as estruturas à frente do parque não tenham mais esse problema também de enchentes.
5: Porque ali praticamente termina o Cará, passando a ponte já 300, 400 metros já é o rio Caveiras, né?
4: Exatamente. E é por isso da escolha, porque quando chove muito, o Caveiras enche e o Cará enche. Então gera um ressalto que o nível volta. Então é uma área realmente que a população ali fica, é sujeita a essa situação. Então o objetivo ali é melhorar a qualidade de vida de todo mundo e dar um parque, né, para a cidade além de tudo. Essas quadras, elas são quadras piscinas, que a gente chama, que ela é uma quadra feita para ter uma grande retenção de água, mas depois que para a chuva, o bombeamento é feito de forma lenta para o rio e assim fica a estrutura pronta para voltar a utilizar. Então tudo que é feito nesse projeto, toda a estrutura, é pensada em uma estrutura que possa ser alagada, possa receber água e não seja danificada.
3: O investimento técnico para a elaboração do projeto foi de R$100 mil, viabilizado então por meio do edital nacional do Conselho Federal de Engenharia e Agronomia, o CONFEA. A proposta catarinense conquistou o primeiro lugar no estado e a quinta colocação no ranking nacional, reunindo então uma equipe multidisciplinar formada por engenheiros ambientais, civis, eletricistas e arquitetos. Com a entrega oficial dos estudos e as plantas técnicas, o projeto executivo será doado à Prefeitura de Lages para que o município viabilize os recursos e execute as obras.
4: A gente está doando o projeto porque o secretário, ele tinha comentado, a gente tem recurso para fazer, executar a gente consegue, porém a gente precisa dos projetos, né? Até porque eles têm uma demanda gigantesca e a equipe deles, né, tá o tempo todo é pensando em melhorias. Então, nós, né, como equipe técnica, decidimos dar esse projeto para ele.
3: A expectativa é que com a implantação do parque alagável, a qualidade de vida dos moradores da região seja preservada durante os períodos de chuvas intensas, aliando então a contenção de enchentes a um novo equipamento de convivência e lazer. Agora vamos falar de mudanças no trânsito. A Diretran alterou o sentido do tráfego de duas vias no bairro Guarujá, aqui em

0: dia de Nossa Senhora Aparecida e a comunidade da paróquia ali da Igreja do Navio está entrando nessa reta final dos preparativos para essa tradicional festa da padroeira. E tem uma programação já acontecendo neste fim de semana aí, que antecede então o dia 12 de outubro, né? Falei 12 de abril, é 12 de outubro. E, claro, essa programação mobiliza fiéis com missas, preparativos para uma carreata festiva pelas avenidas aqui da cidade. Os detalhes dessa programação especial, religiosa e festiva e de fé, você acompanha agora com Christian Moraes.
1: Faltando poucos dias para a celebração de Nossa Senhora Aparecida, as novenas noturnas na Igreja do Navio seguem reunindo a comunidade. Para este fim de semana e para segunda-feira, dia da padroeira, a organização preparou uma estrutura completa com quermesse, bênção de veículos e novidades para os participantes. Quem detalha o cronograma e o trajeto da procissão é o pároco da Igreja do Navio, Padre Álvaro Emanuel da Silva.
2: Olá, queridos ouvintes, a nossa Rádio Clube de Lages, e passando aqui para convidar mais uma vez vocês para a nossa grandiosa festa de Nossa Senhora Aparecida, padroeira do Brasil e padroeira da nossa paróquia do Navio. No sábado temos oitava noite de novena, presidida pelo Padre Luan, às 19h30, e a nossa quermesse com espetinho de carne. Uma delícia aqui para a gente nos confraternizar aqui na nossa festa. No domingo, encerrando as novenas, a missa será às 19 horas. Nós não teremos quermesse nesse dia, no domingo, porque estamos aí nos preparativos para o grande dia 12. E no dia 12, segunda-feira, a nossa grande festa, o grande dia da Mãe Aparecida, com a missa solene às 9 horas da manhã, no pátio da igreja, presidida pelo nosso bispo Dom Gilson, seguida da carreata. Esse ano a carreata tem a novidade dos corredores, né? Nós vamos ter um espaço para o pessoal poder correr e vamos ter um espaço para o pessoal ir pedalando, acompanhando Nossa Senhora. E a carreata vai passar nas seguintes ruas, né? Saindo então daqui da frente da Igreja do Navio, pegando a rua Dom Joaquim do Arco Verde, depois a Avenida São Joaquim, Avenida Belisário Ramos, Avenida Duque de Caxias, Rua Humberto de Campos, Avenida Luiz de Camões, lá na Rótula dos Bois, e retornando pela Avenida Dom Pedro. Então, a gente convida você que mora nessas ruas, né, que é católico, enfeite a frente da sua casa, coloque lá um altarzinho, uma imagem, balões, tecidos na cor azul, né, para esperar Nossa Senhora que vai passar e abençoar a sua casa e a sua rua. Depois a festa continua, o nosso delicioso churrasco, né, que você pode adquirir aqui na Secretaria da Paróquia com os nossos festeiros, também serviço de bar e cozinha, pastel, cachorro quente, joguinhos. Às 15 horas temos uma segunda missa das crianças, idosos e enfermos. Depois, às 17 horas, o nosso bingão. E encerrando o dia com a missa das 19h30. Esperamos vocês aqui na nossa Igreja do Navio.
1: Os cartões para o almoço com churrasco no dia da festa já estão à venda na Secretaria da Paróquia do Navio e com os festeiros da comunidade. A organização lembra que as celebrações no dia 12 de outubro ocorrem ao longo de todo o dia no santuário. Onde a Clube está, Christian Moraes.
0: Tá certo, Christian, obrigado pelas informações dessa festa bonita que é feita pela paróquia do Navio. Agora vamos falar de educação em Otacílio Costa. Cerca de 180 alunos comemoraram ontem, sexta-feira, a formatura do projeto Maker em Otacílio, desenvolvido pela Secretaria de Assistência Social em parceria com o SESI Senai de Santa Catarina e financiado pelo FIA Estadual. O projeto piloto ofereceu oficinas gratuitas de teatro, musicalização e robótica construção em diversos polos do município ao longo do ano de 2026. A cerimônia ocorreu no Salão da Paróquia Santa Catarina e marcou o encerramento do ciclo do programa na cidade de Otacílio Costa. E a Secretaria, agora a gente vai para Bocaina, tá, gente? Porque a Secretaria de Educação, Cultura e Esportes de Bocaina do Sul realiza neste sábado a grande festa em comemoração ao Dia das Crianças. A programação começa agora 1h e vai até as 5h, lá no pavilhão do Parque de Exposições Isaac Miranda. E contará com brinquedos infláveis, piscina de bolinha, claro, né? Lanche especial, transporte gratuito para a garotada. E todo o município aí pode aproveitar esse Dia das Crianças lá em Bocaina do Sul, no Parque de Exposições Isaac Miranda, começando agora, a partir da 1h, seguindo até as 5h. E lá em Bocaina do Sul também tem uma ação

0: na saúde, né? Na Secretaria de Saúde, o pessoal tá recebendo o pessoal para agendar exames oftalmológicos, tá? Então tem uma parceria, um mutirão que está acontecendo. O pessoal que quiser comparecer, precisa de um exame oftalmológico ou um optometrista, vai lá na Secretaria de Saúde do município de Bocaina do Sul, conversa com a equipe, que eles estão desenvolvendo uma ação ao longo deste sábado e também no domingo. Agora 12:32.
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0: Pois é, depois de um sábado um pouco carrancudo, mas sem chuva, né? Ele ficou um pouquinho mais abafado essa manhã. À tarde, talvez aí a previsão indica, né, que pode vir algumas pancadas de chuva, mas vai continuar nesse mesmo ritmo aí, abafado, bastante nuvens. A gente quer saber como é que o tempo vai se comportar nas próximas horas, nos próximos dias, no final de semana, no feriado. E por isso a gente aciona agora o nosso especialista no tempo, Peter Scheuer.
2: Vai seguindo com tempo instável, um sistema de baixa pressão vem organizando muitas áreas de instabilidades. Essas instabilidades aos poucos vão se pronunciando sobre o estado, provocando aumento das nuvens e uma boa probabilidade de chuva. Não dá para descartar a formação de alguns temporais, algumas tempestades. Lembrando que no decorrer do dia, essas pancadas elas vão se tornando cada vez mais generalizadas. Antes da chuva acontecer, ainda fica um pouco mais abafado. Durante o decorrer da segunda, terça, quarta, quinta, sexta, todos os dias tem previsão de chuva, mas não ruim 24 horas por dia. São chuvas que vão e voltam, intercalando com bons períodos de melhora. E algum tempo severo, alguma tempestade, não dá para descartar. E atenção com os alagamentos, enxurrada, deslizamento de terra, queda de barreira ou até mesmo alguma enchente relâmpago. Peter Scheuer, meteorologista com a previsão do tempo.
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0: Agora na Clube, 12:37.
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0: É, ele tá chegando mais uma vez aqui na programação da Rádio Clube, no jornal, trazendo as informações do mundo esportivo, do futebol, Elcio José. Boa tarde.
9: Alô, galera do esporte. Boa tarde. Alô, Evandro. Um abraço a todos vocês que estão ouvindo o Jornal da Clube. Vamos falar de futebol. Pois é. Vamos começar aqui falando de Série A do Campeonato Brasileiro, Evandro? Pois é. Que tem Flamengo líder 61, Palmeiras 60. E hoje já teremos aí dois jogos abrindo a rodada 30. Vasco e Remo, daqui a pouquinho 18 horas, às 9 da noite em São Paulo e Vitória. Amanhã, domingo, 16 horas, Atlético de Minas e Santos, 17:30 Flamengo e Fluminense, o mesmo horário para Palmeiras e Corinthians e também o mesmo horário para Grêmio e Internacional. Ainda domingo tem Bahia e Mirassol, às 7:30 da noite. E segunda-feira, 16 horas, tem Curitiba e Botafogo. Segunda, 19:30, Chapecoense e Atlético do Paraná. E 21 horas, Bragantino e Cruzeiro. Isso é a Série A do Campeonato Brasileiro. Pela Série B, meus amigos, que tem aí Juventude 59, Vila Nova 58. Olha só o que vai rolar nesse final de semana. Amanhã, domingo, tem Juventude São Bernardo, 16 horas em Caxias, o mesmo horário para Atlético de Goiás e Sport Recife, 17:30 Náutico e Vila Nova, 18:30 Operário e Goiás. Ainda domingo, 18:30 tem Cuiabá e Avaí. Na segunda-feira, 16:00, Fortaleza e CRB, 19:00 Novo Horizontino e Ponte Preta, 19:30 Criciúma e América. Ainda segunda-feira, 21:00, Botafogo Paulista e Ceará. E terça-feira, Atlético e Londrina. E o Brusque entra em campo daqui a pouquinho, 17:00, para enfrentar o Paysandu. Uma vitória do Brusque praticamente coloca o time brusquense na Série B do Campeonato Brasileiro. A Copa Santa Catarina tem logo mais 15 horas no Scarpelli, Figueirense e Ercílio Luz. Também 17:00 hoje em Rio do Sul, Santa Catarina e Joinville. Amanhã, 15:00, em Itajaí, Barra e Metropolitano. E a Série C do Campeonato Catarinense? A Série C apresenta dois jogos amanhã. Lá em Joinville, o Manchester enfrenta o Caçador. E aqui em Lages, o Inter enfrenta o Porto. O Internacional terá no apito Diego da Silva Rodrigues com Wagner Moraes Espíndola e Maurício Correia Garcia. O jogo é amanhã, 11:00 da manhã, no Tio Vida, Inter e Porto. O Inter pode assinar o passaporte para a final do Campeonato Catarinense da Série C. Tá certo? Valeu, meu querido Evandro. Um abraço, bom final de semana. Até amanhã na Jornada Esportiva, a partir das 10:30 da Tio Vida, comigo, com o Fernando Machado e também com a Marília Volpato. Tchau, tchau.
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0: Muito bem, agora a gente traz a editoria de polícia aqui no Jornal da Clube, bastante movimentada, com muitas ocorrências, algumas que chamaram bastante atenção. E quem nos atualiza é ela, Shaina Marcon. Boa tarde, Shaina.
10: Boa tarde, Evandro, e a quem nos acompanha aqui no Jornal da Clube, segunda edição. Vamos aos destaques do setor policial aqui na região da Serra Catarinense nas últimas horas. Um motociclista morreu após uma colisão entre um Honda Twister e uma Fiat Strada na madrugada deste sábado, na BR-470, no trecho entre Curitibanos e Brunópolis. O corpo de bombeiros foi acionado por volta da 1h da manhã. No local, o condutor da motocicleta foi encontrado no acostamento, sem sinais vitais, com múltiplas fraturas e traumatismo craniano. O motorista da Fiat Strada não estava no local quando as equipes chegaram. Os bombeiros permaneceram na rodovia, realizando a sinalização e o controle do trânsito até a chegada da Polícia Rodoviária Federal, responsável pelos procedimentos da ocorrência. E um jovem de 20 anos ficou ferido após um acidente de trânsito na BR-282 em Campos Novos, na tarde de sexta-feira. Segundo o Corpo de Bombeiros, o motorista de um Celta branco perdeu o controle da direção, saiu da pista e desceu uma pequena ribanceira, parando junto a uma árvore próximo de um riacho. O condutor já estava fora do veículo quando as equipes chegaram e apresentava ferimentos leves. Ele foi imobilizado e encaminhado ao hospital para avaliação médica. A Polícia Rodoviária Federal ficou responsável pela ocorrência. E duas pessoas diagnosticadas com infarto agudo do miocárdio foram transportadas por via aérea na sexta-feira em uma ação conjunta entre a equipe do helicóptero Águia 4 da Polícia Militar e o Serviço Aeromédico do SAMU. Um dos pacientes recebeu os primeiros atendimentos em São José do Cerrito. O outro foi atendido e estabilizado pela equipe avançada do SAMU em Lages. Os dois foram encaminhados rapidamente para atendimento especializado aqui em Lages. Em casos de infarto, a agilidade no transporte é fundamental para reduzir o risco de complicações graves. E a Polícia Militar cumpriu 2 mandados de prisão em Urubici na sexta-feira. O primeiro caso, um homem de 39 anos, foi abordado durante rondas na Avenida Adolfo Konder, no bairro Esquina. Após a confirmação da ordem judicial expedida pela comarca de Curitibanos, ele foi preso e conduzido ao presídio de Lages. Pouco depois, em outra ocorrência no mesmo bairro, os policiais abordaram 3 homens em uma residência. Com um deles, que também possuía mandado de prisão em aberto, foram encontradas aproximadamente 18 gramas de uma substância semelhante à cocaína e R$527,50 em dinheiro. Com outro homem, os policiais localizaram uma arma de fogo do tipo garrucha, calibre 22, e os envolvidos foram encaminhados à delegacia da Polícia Civil para os procedimentos legais. Em Lages, a Polícia Militar cumpriu um mandado de prisão na rodoviária na tarde de sexta-feira. A guarnição abordou um homem de 61 anos e, após consulta aos sistemas policiais, confirmou a existência de uma ordem judicial expedida pela comarca de Ponta Grossa, no Paraná, pelo crime de furto. Ele recebeu voz de prisão e foi conduzido ao presídio de Lages. E 2 homens foram presos por envolvimento com drogas na noite de sexta-feira no Morro da Cruz, em Lages. A Polícia Militar chegou até os suspeitos após identificar pelas câmeras de vídeo monitoramento pessoas que estariam consumindo entorpecentes no estacionamento do ponto turístico, ali próximo ao Morro da Cruz. Durante a abordagem, um dos homens estava com aproximadamente 2 gramas de maconha. Com o outro, os policiais apreenderam 25 comprimidos de êxtase e cerca de 3 gramas de maconha. Segundo a Polícia Militar, os dois são moradores de Vacaria, no Rio Grande do Sul, e teriam informado que vieram a Lages para comprar as drogas que seriam utilizadas em uma festa rave. Ambos foram encaminhados à delegacia da Polícia Civil. E uma briga entre 2 irmãos terminou com 3 pessoas feridas na madrugada deste sábado no bairro Promorar, em Lages. A Polícia Militar foi acionada para atender a uma ocorrência de conflito familiar envolvendo 2 homens armados com facas. Quando chegaram à residência, os policiais encontraram um dos irmãos ferido no chão da cozinha. O pai dos envolvidos também apresentava ferimentos depois de tentar separar a briga. As 2 vítimas receberam atendimento do SAMU e foram encaminhadas ao Hospital Nossa Senhora dos Prazeres. Conforme o relato de um dos envolvidos à polícia, a discussão teria começado após um desentendimento relacionado à agressão contra um cachorro. Ele afirmou que o irmão pegou uma faca e tentou feri-lo e que utilizou um canivete para se defender. O pai acabou atingido ao tentar separar a briga dos 2. O caso foi registrado como tentativa de homicídio e um dos envolvidos foi preso e encaminhado à delegacia da Polícia Civil para as providências legais. Essas foram as principais informações do setor policial para o Jornal da Clube, segunda edição. Repórter Shaina Marcon.
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0: Agora 12:49.
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0: O Lar Vicentino convida toda a comunidade para prestigiar o Brechó Solidário neste sábado. Começou às 9 da manhã, segue até às 5 horas da tarde, na rua José do Patrocínio, no bairro Brusque, número 50. Haverá peças com preços acessíveis a partir de R$2. Ao participar, você contribui com a instituição. Participe e faça parte dessa corrente de solidariedade. Lembrando que não serão realizadas trocas ou devoluções. Laureci e família convidam o povo em geral para uma celebração e um bingo neste sábado, dia 10, na localidade de Toca da Onça, em São José do Cerrito. A programação começa agora, 1:30, o início do bingo. Às 3:30 da tarde, a celebração. E após terá uma partida de bolo e refri e também a distribuição de doces, né, para as crianças. Haverá o sorteio de 2 imagens de Nossa Senhora e às 6 horas da tarde um mate baile com ótima música animada pelas bandas Zibis Som e Branco Músico e sua banda. Desde já, Laureci e família agradecem a presença de todos e que Nossa Senhora os abençoe. O Conselho e os festeiros convidam para a tradicional festa em honra a Nossa Senhora Aparecida neste domingo, dia 10, na localidade Rincão da Cachoeira, em Campo Belo do Sul. A programação, às 10:00 da manhã, procissão do Morro Nenê Schneider. Às 10:30, Santa Missa. Ao final da missa, será realizada a escolha das candidatas à rainha e princesas da festa. Ao 12:30, um almoço com churrascos e bebidas em geral. Às 14h, o leilão e o bingo. Às 17h, um baile com os quatro gaudérios. Os ingressos antecipados custam R$35 e na hora será R$40. Desde já, o Conselho e os festeiros agradecem a presença de todos. Laureci e família convidam o povo em geral para celebração e um bingo neste sábado na localidade de Toca da Onça, em São José do Cerrito. A programação inicia agora, 13h, com o início do bingo, às 15h, celebração. E após terá uma batida aí, uma do bolo, né, e do refri, e também a distribuição de doces para as crianças. Haverá o sorteio de duas imagens de Nossa Senhora. E às 18h, um mate-baile com ótima música, animada pelas bandas Zibson e Branco Músico e sua banda. Desde já, Laureci e família agradecem a presença de todos e que Nossa Senhora os abençoe. A Associação Rural e Agropecuária de Correia Pinto tem a honra de convidar para a 11ª Feira de Gado Geral, que acontecerá no dia 15 de outubro, na quinta-feira, às 18h30, na Cancha de Arremates, na localidade de Correia Pinto Velho. Informa também que as inscrições estão abertas pelos contatos 49-3243-4351 e 99125-8143. Também diretamente no Sindicato Rural de Correia Pinto. A Associação Rural e Agropecuária de Correia Pinto tem a honra de convidar para a 11ª Feira de Gado Geral, que acontecerá no dia 15 de outubro, na próxima quinta-feira, às 18h30, na Cancha de Arremates, na localidade de Correia Pinto Velho. Informa também que as inscrições estão abertas pelos contatos. O código é 49-3243-4351 ou 99125-8143. Também pode ser feita a inscrição no Sindicato Rural de Correia Pinto. Desde já, a comissão da Associação Rural de Correia Pinto agradece a participação de todos.
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7: Familiares de Derzi Padilha de Souza convidam parentes e amigos e vizinhos para a missa de um mês de seu falecimento, que será celebrada neste domingo, dia 11, às 9 horas da manhã, na Igreja Matriz de Painel. Desde já, a família agradece a presença de todos. Familiares de Aristides dos Prazeres da Cruz convidam parentes e amigos para a missa de um ano de seu falecimento, que será celebrada na segunda-feira, dia 12, às 3 horas da tarde, no Salão do Antônio Matos, na localidade Paredão, em São José do Cerrito. Desde já, a família agradece.
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7: A transportadora Zapelina está com vaga aberta para motorista de truque e carreta. Interessados comparecer na empresa nos horários, às 8 horas da manhã ao meio-dia e da 1 até as 5h45 da tarde. A Zapelina fica na rodovia BR-116, no quilômetro 246, número 4200, área industrial em Lages. Ou também é possível ligar no telefone, o número, o código 49-3251-0399, 3251-0399, falar com Newton. A atenção Dilma dos Prazeres de Souza Rodrigues, na localidade Socorro, interior de São José do Cerrito. A advogada Juliana Garcia Renzen informa que seu benefício do BPC Loas foi concedido. Pede que entre em contato com urgência para a liberação do pagamento. A atenção Dilma dos Prazeres de Souza Rodrigues, na localidade Socorro, interior de São José do Cerrito. A advogada Juliana Garcia Renzen informa que seu benefício de BPC Loas foi concedido. Pede que entre em contato com urgência para liberação do pagamento. Chegamos ao final de mais um Jornal da Clube, nesta segunda edição. A apresentação foi minha, Evandro Giopo, os trabalhos técnicos de Sérgio Delis e a produção foi da Central de Conteúdo. Na sequência, você tem uma programação recheada de música, entretenimento e informação. A partir das 14h, eu reforço o convite para você continuar sintonizado com a gente. Tem roda de chimarrão especial direto do Pacto de Exposições Conta Dinheiro Expo Lages 2026. Tenham todos, então, um ótimo final de semana e fiquem bem.
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1: Olá, ouvinte, tudo bem? Eu sou o Cadu Reis, repórter da Rede de Notícias Acaerte. E nesta semana vamos ouvir o diretor-presidente da Companhia Catarinense de Águas e Saneamento, Pedro Joel Horstmann. Qual a previsão de investimentos da Casam para este ano de 2026, presidente?
2: O foco da Casam é investir, né, em água e esgotamento sanitário. A nossa meta de investimento até o ano de 22 era em torno de 200 milhões de reais por ano. Em 23, quando o governador Jorginho Melo já assumiu, né, a Casam já fez 440 milhões de investimentos. Em 24, passou para 630 milhões de investimento. Em 25, chegamos a 750 milhões de investimento. E agora, no ano de 26, nossa projeção é chegar em torno de 860 milhões de investimento. Esse investimento está distribuído em todos os municípios da Casam, né, são 194 municípios que a Casam atende hoje, né? O percentual geralmente fica em torno de 50% em abastecimento de água e 50% em coleta e tratamento de esgoto.
1: Presidente, quais são os focos da Casam na aplicação de investimentos para estas duas áreas?
2: Os investimentos são concentrados na parte de água, em novas estações de tratamento de água, em novos reservatórios. Nesses três anos foram feitos em torno de 200 reservatórios de aço inox ou aço vitrificado. 80% dos municípios de Santa Catarina estão recebendo esse tipo de reservatório. E o restante, os outros 20%, até o ano de 2028 vão receber. Todos os 194 municípios que a Casam atende hoje vai receber um reservatório de aço inox ou aço vitrificado. Além disso, foi feito em torno de 4 mil quilômetros de rede de água, saindo rede de água pelo passeio, evitando a intervenção na pista de rolamento. Além disso, em abastecimento de água, a gente fez em torno de 15 estações de tratamento de água nova. Em esgotamento sanitário, a maior obra nossa hoje é a estação ali de hipotecas. Ela está com 90% já concluída. A ideia é a gente, até final do ano, inaugurar ela, botar ela em pré-operação. É uma obra de 280 milhões de reais. Tem outras obras também aqui, né, no município de Florianópolis. Então, tem várias obras de infraestrutura de grande porte e também de pequeno porte para poder ampliar a cobertura de abastecimento de água e também a oferta e o tratamento de esgoto.
1: Como funciona o programa Esgotamento Sanitário sobre Rodas e onde ele é utilizado como solução para a ampliação deste serviço, presidente?
2: Dos 194 municípios que a Casam atende hoje, 140 municípios são menos de 15 mil habitantes. Para esse município, a Casam está adotando o esgotamento sobre roda. O morador, ele tem que ter uma fossa, um filtro e um sumidouro adequado, né, para tratamento. Já é a regra aprovada pela agência reguladora que esse sistema de tratamento é eficiente e eficaz e a Casam está adotando. Hoje, a Casam já fez em vistorias nas residências em torno de 45 municípios já, desses 140. Já estamos fazendo coleta em torno de 20 municípios, com um caminhão limpa a fossa e levando para uma estação própria da Casam ou para uma estação de um terceiro.
1: Este é o diretor-presidente da Companhia Catarinense de Águas e Saneamento, Casam, Pedro Joel Horstmann. Ficamos por aqui com o Minuto de Santa Catarina desta semana. Até logo.
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1: 1:25.

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11: 1:44.

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0: Estamos começando esse programa especial diretamente do Parque de Exposições Conta Dinheiro na Expo Lages 2026. Neste sábado, dia 10 de outubro, você é meu convidado, minha convidada para mais uma tarde de música e alegria. Com a apresentação e produção de Éder Goulart, com os trabalhos técnicos aqui do Parque Dom Fernando Machado, nos estúdios Adelar Machado, reportagens de Sheina Marcon, nós vamos seguindo por aqui mais uma vez, levando para você todos os detalhes da maior feira do agro, da indústria e do comércio da Serra Catarinense. Então você já sabe, vamos até às 18, bem do nosso jeito.

Especial de primeira, o Roda de Chimarrão mais uma vez aqui na Espolages, nessa cobertura que começou já na quarta-feira e a feira vai até o dia, até dia 12, até o dia do feriado, dia das crianças, dia de Nossa Senhora Aparecida na segunda-feira com o último leilão. 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Vai participando pelo 99152-3883, manda sua mensagem. O Adelar Machado está atento à sua mensagem para ganhar as cortesias aí do Solar Evento. São três cortesias, nome na portaria, como sempre. Temperatura 19 graus, o tempo nublado, né? Em alguns lugares aí com as pancadas de chuva. Mandar um abraço para você que tá no campo, na cidade, no seu apartamento, na sua casa nesse momento. Vamos todos fazer um sábado mais uma vez com informação, com música aqui no Roda de Chimarrão. E o convite para você chegar até o nosso stand aqui do Grupo SCC, Clube, com a Massa também, a nossa co-irmã, e todos os nossos veículos imbuídos aí para levar para você o melhor da Espolages 2026.

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0: 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Boa tarde para você, para o senhor aí. Muito obrigado pela presença mais uma vez com a gente aqui no Roda de Chimarrão.
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2: 2:29.
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Retornamos do Parque Conta Dinheiro. Acerte seu relógio por aí que eu acerto o meu por aqui. 2:30 na Clube. Você sempre com a gente. Olha a grande movimentação aqui já no Parque Conta Dinheiro. Nós estamos localizados aqui no pavilhão multissetorial que reúne os serviços, as indústrias, o comércio e ainda as entidades aqui da nossa cidade, entidades educacionais, entidades aí de fomento, as cooperativas, muita gente reunida aqui fazendo sua exposição também. A presença agora das famílias, das crianças animadas, também os estandes sempre oferecem aí um lanchinho, oferecem também um brinde especial e nós vamos seguindo sempre nessa tarde de alegria, junto com a Adelar Machado. 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Pois é, tem sorteio de um carrinho e de uma boneca do Lojão Astral, coisa boa, especial. 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As cortesias são pro Solar Eventos. Por aqui, Fernando Machado. Hoje eu tô bem, hoje eu tô com a dispensa recheada por aqui. Tem bastante coisa aqui, né, Fernando Machado? E eu tava olhando meus amigos da massa aqui, o Kleber. Tem até bolo aqui, porque é o aniversário da massa hoje também, nossa co-irmã aqui, então a gente fica bem feliz. Hoje não vamos judiar do gordinho. O Adelar, depois eu levo aí um presentinho aí pra você, meu amigo. O que sobrar aqui. Então vamos sempre com alegria, minha gente, à tarde de sábado com muita música gaúcha até às 18 horas. Vamos seguindo o baile, Adelar.

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1: Vai seguindo com tempo instável. Um sistema de baixa pressão vem organizando muitas áreas de instabilidades. Essas instabilidades, aos poucos, vão se pronunciando sobre o estado, provocando aumento das nuvens e uma boa probabilidade de chuva. Não dá para descartar a formação de alguns temporais, algumas tempestades. Lembrando que, no decorrer do dia, essas pancadas elas vão se tornando cada vez mais generalizadas. Antes da chuva acontecer, ainda fica um pouco mais abafado. Durante o decorrer da segunda, terça, quarta, quinta, sexta, todos os dias tem previsão de chuva, mas não ruim 24 horas por dia. São chuvas que vão e voltam, intercalando com bons períodos de melhora. E algum tempo severo, alguma tempestade, não dá para descartar. E atenção com os alagamentos, enxurrada, deslizamento de terra, queda de barreira ou até mesmo alguma enchente relâmpago. Peter Scheuer, meteorologista, com a previsão do tempo.
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0: aqui da Expo Lages, estamos aqui com nosso amigo, vem cá, vamos pelhar o amigo aqui para mandar um abraço especial. Seu nome mesmo, meu amigo?
1: Lauri.
0: Seu Lauri, de onde é que o senhor é?
1: Macacos.
0: Macacos, passeando, conhecendo a feira com a família?
1: Fazendo uma visita aí para ver como é que tá a feira, mas tá muito bonita, né?
0: Coisa boa, e olha, a gente vai encontrando os amigos, agora há pouco eu encontrei o pessoal de Videira que acompanha a Clube FM. E o nosso amigo aqui era muito amigo do meu avô. Então você veja bem que às vezes a gente faz os eventos aí e acaba conhecendo quem conheceu os nossos antepassados, os nossos avós também. Então eu queria que o amigo mandasse um abraço, né, pra família toda, pra turma que tá aí, pra que venha pra Expo Lages esse evento tão bonito.
1: Vou fazer um convite para todo mundo que dá lá da região nossa que vem fazer uma visita aqui pra Expo Lages, que está muito bonito os eventos aqui. E tu espera todo mundo aí.
0: Vem negociar também ou vem só dar uma olhadinha?
1: Só olhar.
0: Não, mas o homem não é fraco, ele vai negociar com certeza também. Então, Adelar Machado, a gente vai seguindo aqui sempre com alegria, conhecendo amigos novos, revendo velhos amigos, isso faz parte também da nossa audiência. Quero mandar um abraço pro pessoal de Videira, é o seu Elemar e a dona Maria Eduarda. Então, eles são de Videira e acompanham a Clube FM também pelo aplicativo. Isso é bem, bem bacana. Está acontecendo agora lá na parte da cancha do cavalo, a parte morfológica do cavalo campeiro. Então é uma programação também diferente nessa Expo Lages. E tem a presença aqui no Parque Conta Dinheiro do Daniel Cruz, que é um ginete muito conhecido aí no meio da internet, no meio do cavalo, e que está fazendo parte dessa programação também. Então nós vamos trazendo os detalhes para você, não esquecendo dos sorteios com Adelar Machado e com muita música. Então vamos seguindo o baile bem do nosso jeito.
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0: Ramos aqui do Parque Conta Dinheiro. É, são 3 horas agora, 15 horas. 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Vamos falar agora com o nosso amigo aqui, o Marco Aurélio, o Marcão, que tá aqui com a gente, tá atendendo também os clientes, falando um pouquinho mais sobre esse segmento. Seja bem-vindo no Roda Chimarrão, Marco, e fique à vontade também para mandar um abraço especial aí para nossa audiência.
1: É, boa tarde, Éder, boa tarde a todos aí que estão participando da Espolagem. É, estamos aqui junto com nossos amigos aqui, participando e tentando tirar o máximo de dúvida possível, né? Que vai aparecer, e se alguém tiver interesse, pode chegar mais perto aqui que a gente pode atender bem tranquilo.
0: Exatamente, porque o pessoal na cidade, hoje as cidades elas já têm uma estrutura, né? Já tem uma estrutura em relação ao abastecimento de água, a maioria das cidades. Algumas cidades do interior não precisam, tem essa necessidade também. Mas principalmente para quem está no interior, né? Tem às vezes muita dúvida, né? Como é que faz, quais são os procedimentos e tal. Hoje, como é que está essa questão para você fazer uma aprovação para ter um poço na sua propriedade?
1: Pois é, então funciona da seguinte maneira. Na cidade hoje a gente sabe que não pode ser, infelizmente, né, não se pode ter um poço artesiano, porque existe o abastecimento público, né? E isso tem que ser respeitado. Já no interior, muitas das propriedades que tem nascentes, e hoje você sabe que com esse nosso tempo aí, acaba secando, acaba sujando muita água, enfim. Então, hoje, para se fazer um poço, pode ser feito em área rural, mas o importante é você saber que esse poço tem que ser licenciado. Você tem que deixar esse poço legalizado, né?
0: E aí vocês fazem todo esse trabalho de estudo na propriedade, no que a pessoa está precisando?
1: Sim, sim. A gente faz uma visita técnica, essa visita aí é justamente para isso, para esclarecer, né, para o pessoal o que precisa e como que tem que ser feito, né? Então, desde uma caixa de água, as distâncias, as alturas, onde vai colocar, onde deve ser feito esse poço, que tem mais chance de ter sucesso, né? E por aí vai. A ideia é você esclarecer o máximo possível, né, para os clientes, né?
0: O senhor está me falando o seguinte, posso chamar de senhor ou vou... Oh. Eu respeito que nem dos outros, mas nós somos mais ou menos da mesma idade. Depois que está perfurado, né? Às vezes o pessoal arrisca, às vezes, né? Ou não faz esses estudos prévios. Depois que fura ali, não tem muito o que fazer, né? Porque de repente é o único lugar também onde tem o veio, tem, não sei, não entendo muito bem tecnicamente disso, mas é bom o pessoal fazer bem com atenção isso, né? Contratar gente que sabe mesmo o que está fazendo.
1: A ideia é a seguinte: você depois de se perfurou o poço, infelizmente, para você consertar ele é meio complicado, né? O grande detalhe, o grande problema que se encontra hoje num poço artesiano é a falta aí de você ter o cuidado de fazer o isolamento correto, né? Das águas superficiais. Então não adianta você fazer um poço artesiano que você acha que tem um poço artesiano na sua propriedade e tem lá 100, 150 metros de profundidade e você está pegando água nesse poço lá dos 5, 10 metros. Quer dizer, não faz sentido nenhum, né?
0: Sim.
1: Então, esse cuidado, esse isolamento desse material mais superficial é muito importante pela qualidade da água que você vai ter, né? Eu acho que o que você tem que priorizar é a qualidade da água, né?
0: E hoje, com a Água Azul, o pessoal tem facilidade também, assim, o pessoal pode procurar vocês para conseguir viabilizar. A gente sabe que a condição do campo, né? O pequeno agricultor, o pessoal do campo, precisa de condições especiais também. Vocês fazem a negociação ali para o pessoal conseguir viabilizar.
1: A gente facilita da melhor maneira possível. Sempre conversando, a gente vai se acertando, né? Em questão de condições, né? E isso é bem tranquilo, tá? Bem tranquilo. Sempre frisando, voltando um pouquinho atrás, que toda a água do poço artesiano tem que ser analisada, a qualidade dela. Então, quando a Água Azul faz um poço artesiano, é feita a coleta dessa água, é enviada para o laboratório, para daí sim você saber o que realmente você tem na mão, né? E como a gente está falando aí, a gente sempre dá um jeito de se acertar com o cliente da melhor maneira possível. A gente sabe que todas as condições não é para um, não é igual do outro, e assim vai, né? A gente faz, vamos tentar deixar todo mundo tranquilo, né?
0: E o importante é a experiência, né? Quantos anos a empresa está atuando nesse mercado?
1: Ah, Bom, ela já trabalha com poço artesiano desde os anos 80, né? É, em questão de instalação de poços, mas com o nome Água Azul no mercado está desde 2000, então estamos com uns 26 anos aí no mercado, né?
0: Tem uma ideia de número, quantos poços na região? Agora te apurei.
1: Rapaz,
0: mas
1: Água Azul já tem mais de 10 mil poços perfurados, com certeza, já passa longe, tá?
0: Então, parabenizar esse trabalho. A gente sabe que a água é essencial, né, para a vida das pessoas, e é essencial oferecer essa perfuração, esse poço com qualidade para consumo, para as lidas do campo, para tudo que precisa lá. E deixar, e pedir para o Marcão então deixar o contato do pessoal para quem quiser, que está em casa nos ouvindo, quiser fazer um orçamento, quiser saber mais detalhes. É o importante, eu acho que dessa conversa aqui no Roda de Chimarrão hoje, foi pro pessoal tirar bastante as dúvidas antes de fazer a contratação.
1: A ideia é realmente essa, é você ter qualidade, né? Então, tudo que a gente vai fazer é priorizando isso, né? 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E aqui, a gente tá por aqui hoje, se quiserem chegar aqui no...
0: Aqui no nosso stand aqui da Clube FM.
1: Isso.
0: E vamos combinar o seguinte, Marcão, para quem tá escutando agora, tá vindo de carro, pro Pare Contar Dinheiro, ou vai vir ainda, a gente tem uns brindes aqui, não tem? Tem uns bonés aqui bem bonitos aqui.
1: Temos uns bonezinhos aqui para ir, né, para não molhar muito a cabeça nessa chuva aí, né?
0: Então você que tá nos escutando agora no carro, vindo pro parque, ou tá acompanhando aí na sua casa, vem pra Espolages, vem aqui, diz que escutou na Rádio Clube e ganha um boné, combinado? Adelar Machado, você vai seguindo por aí, obrigado Marcão, ele vai continuando com a gente aqui nessa tarde, junto com o Fernando Machado também, daqui a pouquinho a gente retorna. Vamos seguindo a programação.

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1: Vamos destacando, e no Roda de Chimarrão nós vamos destacando na programação aqui da Expolages a parte do cavalo crioulo, com os leilões tradicionais e também com as provas de paleteada. É a grande atração aí no domingo, as paleteadas do cavalo crioulo. Então, todo o núcleo de criadores de cavalos crioulos aqui da Serra Catarinense fazendo aí a organização, junto com a Associação Brasileira de Criadores e mais uma vez na Expolages, né? Com um tradicionais provas também. Muita gente da nossa região concorrendo e fazendo com que essas provas se valorizem ainda mais e valorizem ainda mais os nossos eventos daqui. Então esse é o destaque do cavalo crioulo aqui na programação. Daqui a pouquinho vou trazer informações também aí do cavalo campeiro, diretamente de outro lugar do parque aí com a repórter Sheina Marcon. E você vai participando comigo, vai participando dos sorteios, três cortesias do Solar Eventos, tem o sorteio de uma boneca para uma criança e ainda de um carrinho lá do Lojão Astral. Você participa com a gente aí, mandando um forte abraço para você que está conectado com a gente aí pela internet e acompanhando. O Elisiário Vieira está por aqui também, ele veio fazer uns negócios aqui na feira. Diz que não fechou muita coisa, mas deixou várias coisas engatilhado, como diz o Serrano. Então é isso mesmo, muitos dos negócios acontecem no decorrer do andamento, né? Mas é um ponto de encontro, as pessoas vão fazendo seus esclarecimentos, vão fazendo suas conexões, e aí temos muitas empresas também aí do setor produtivo do agro que aproveitam para fazer encontros técnicos de orientação junto aí com seus consultores para depois poder comercializar os seus produtos aí na sequência. Vai seguindo as festas, a festa bonita, a feira bem movimentada, o pavilhão aqui bem movimentado, você pode chegar por aqui. Tem a parte gastronômica também, bem ao lado aqui onde está a Rádio Clube, tem uma praça então do núcleo de gastronomia, do núcleo dos cervejeiros também aqui da nossa cidade, integrando aí a gastronomia a esse evento especial. Daqui a pouquinho nós retornamos então com mais detalhes e o Adelar Machado vai seguindo com você, junto com o Roda de Chimarrão mais uma vez.

0: 3:31. 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

3:35, voltamos aqui mandando os abraços também, senão o povo fica brabo comigo, Deus o livre. Mandar um abraço lá pro meu amigo, meu parente, tio Saulo Maia Marques, lá em Manaus, acompanhando a Clube FM, muito obrigado pela audiência, saudade aí da nossa família, né? Mesmo, um abraço meu amigo Paulo Lima em Florianópolis, tá ligado sempre com a gente, conectado com a gente aí pela internet. Deixa eu ver quem mais tá por aqui. É Marley Silva de Liz, concorrendo ao prêmio para as crianças. A Terezinha Rodrigues, do bairro Universitário, aquele abraço especial. Deixa eu abrir o WhatsApp por aqui. A Maria Helena Chaves Silva, do Santa Helena. Ainda vamos registrar aqui a Marilda Salmória, lá do bairro Petrópolis. E um abraço especial para todos que estão ligados aí na nossa Clube FM. Nesta tarde tem a Heloísa Rodrigues Silva, do bairro São Miguel, e você vai concorrendo então a essa boneca, esse carrinho aí, o oferecimento do Lojão Astral, participando com a gente. Um abraço aí para toda a turma, um abraço para todos os nossos patrocinadores do Roda de Chimarrão. A programação segue aqui da Espolages, deu uma firmadinha no tempo, então dá de você vir tranquilamente aqui pro Parque Conta Dinheiro. Tem os estacionamentos, né? Tem as proximidades aqui do Parque Conta Dinheiro. O estacionamento custa em média aí R$30, né? Para você que tem, quer se deslocar de carro para cá. E aí você não paga nada para entrar no parque. Então todos os setores aqui são abertos ao público, os pavilhões com a exposição do gado, os pavilhões também ali do cavalo crioulo, a área de leilões, toda a parte também da cancha, onde acontecem as provas morfológicas, as avaliações, na frente do sindicato rural, naquela sede ali onde tinha o palco nativista, na festa do Pinhão, tem um grande pavilhão também com as avaliações das raças, com os julgamentos, né, para definirem os grandes campeões. E a importância da Espolages com esses julgamentos é porque vai valorizar aí os animais, vai valorizar o trabalho do pessoal que trabalha no agro, porque para esses animais chegarem nessas condições de participação das feiras, é muito trabalho envolvido, né? Quero mandar um abraço para as famílias e também para gurizada aí que trabalha no dia a dia aí nas fazendas, nas estâncias, para fazer aquele trabalho especial. Aqui os animais, né, estão vão comparar assim, aqui são preparados no salão de beleza, aqui o pessoal já vê pronto o animal ali, bonito, para as avaliações, mas a demanda é muito grande de trabalho. Então quero mandar um abraço para esse pessoal que trabalha no dia a dia, você meu amigo aí, peão do campo, senhora também que trabalha no campo aí, que garante essas condições, né, nas fazendas aí da nossa região, que esse trabalho começa aí com o trabalho de vocês no campo, no dia a dia, para que esses animais cheguem aqui e se destaquem. E depois temos também a parte do ovinocultura muito forte na Espolagem desse ano, com o evento sul-americano, sul-brasileiro, aliás, e a parte do cavalo campeiro também, que é outro destaque. O cavalo crioulo continua sendo um destaque especial, e a pecuária em geral da nossa região muito valorizada sempre aqui nos pavilhões do Parque Conta Dinheiro. Então fica mais uma vez o convite para você chegar por aqui. 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Daqui a pouquinho a gente retorna aqui do Parque Conta Dinheiro, edição especial do Roda de Chimarrão, mais uma vez, bem do nosso jeito.

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Vamos diretamente do Parque Conta Dinheiro mais uma vez, levando para vocês, olha, bastante movimentação aqui no parque, no pavilhão multissetorial. Está acontecendo mais uma vez aqui um evento da Semana da Inovação, Conhecimento, Inovação e Conexão, que é promovido aí pelo Orion, por várias entidades, ECAT, tem a parte do Pacto Territorial, a CIL, dentro da Expolares também, com vários apoios e bastante conteúdo. O pessoal discutindo hoje a parte de turismo, a parte integrada também com o agronegócio, a parte de inovação. Então, tem uma arena montada aqui, 360, que se chama. 360 é, você acompanha de todos os lados o evento, acontecendo bem aqui em frente ao estande da Clube FM. Quero mandar um abraço aí para todo o setor aí dos automóveis presentes aqui, as concessionárias, os parceiros aí da Rádio Clube que estão por aqui, o pessoal das máquinas agrícolas, dos implementos ferroviários, agrícolas, aliás, agora ferroviários, viu, Fernando Machado? Tá me atrapalhando aí. E bastante barulho aqui também nesse pavilhão. Adelar tá rindo aí de mim, eu sei, tenho certeza, né, Adelar? Quero fazer outro convite especial. Amanhã tem a jornada esportiva a partir das 10:30, né, Fernando Machado? Fernando Machado, Amarildo Volpato e Elcio José. Então, mais uma vez, levando aí tudo que vai acontecer entre Inter de Lages e Porto, tá certo? Então, a grande oportunidade o Inter tem de se consolidar aí na liderança do Campeonato Catarinense da Série C, e você acompanha todos os detalhes a partir das 10:30, mais uma transmissão show de bola aí da nossa jornada esportiva, da nossa Clube FM. São os eventos, os principais eventos de Lages e de toda a Serra Catarinense, tem a cobertura sempre e o carinho da Clube, porque você já sabe, se a Clube não deu, é porque não aconteceu. Assim que tivermos mais detalhes, a gente volta aqui do pavilhão, trazendo para você as informações mais uma vez da Expolages 2026.

4:04. 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
2: 4:07.
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3: Alô, meus amigos do esporte, aquele abraço a todos vocês aí, desde já um bom final de semana. Olha, amanhã domingo teremos aí 5 jogos pela Série A do Campeonato Brasileiro. Lá em Belo Horizonte, na Arena MRV, o Atlético enfrenta o Santos. Clássico em preto e branco. Amanhã domingo, 5:30 da tarde, no Maracanã. Flamengo e Fluminense, o mesmo horário, no Allianz Parque em São Paulo. Palmeiras e Corinthians, na Arena do Grêmio, amanhã, 5:30 da tarde, Grêmio e Internacional. E lá na Fonte Nova, Bahia e Mirassol jogam amanhã domingo, 7:30 da noite. Não esqueça, torcedor, amanhã o Inter entra em campo 11 da manhã contra o Porto. O Inter precisa de você. 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

Bem do nosso jeito, vamos seguindo nessa cobertura especial da Expolagens 2026. Quero fazer uma retificação aqui em relação à programação das provas de paleteada. Elas já começam neste sábado. No domingo serão as finais. Neste sábado, além dos julgamentos, tem a Feira da Novilha, tem leilão do cavalo crioulo neste sábado e, portanto, tem o início das provas de paleteada do cavalo crioulo. No domingo seguem os julgamentos e provas, ainda tem a leilão multirraças e o leilão do cavalo campeiro. Na segunda-feira vai ter a feira do gado geral aqui, então, dentro da programação, mais uma vez, da Expolages. Além disso, toda a parte do julgamento, né, morfológico, toda a parte aí das raças de gado, né, e de ovinos também seguem a sua programação neste sábado e domingo. Domingo, portanto, a final da prova de paleteadas, essa é o registro especial. Em relação aos leilões, a gente já falou aqui que neste sábado tem a Feira da Novilha e Cavalos, tem um leilão em ponto de doma, na Ponta do Laço, também é um destaque ali na pista José de Arruda Ramos. No domingo, a partir das 14 horas, tem leilão da raça Devon e também multirraças, e às 16 horas o cavalo campeiro. E na segunda-feira segue a feira do gado geral, que vai acontecer na segunda-feira a partir das 19 horas. Reforçando também que todos os leilões da Expolagens estão sendo transmitidos aí pelos canais oficiais da Expolagens e os parceiros, já que hoje cerca de 80% aí do gado comercializado, da arrecadação dos leilões, é feita através da internet. Só que eu estava comentando até com o Márcio Pamplona essa semana, depois da pandemia, né, se concretizou essa questão dos leilões aí através da internet, do YouTube, mas não tirou a importância do leilão para as feiras, né? Porque o pessoal sabe aí que daí o gado é selecionado, o gado é bem preparado para esses leilões, as empresas também têm muita credibilidade para fazer a comercialização, então as pessoas já procuram fazer as suas aquisições, e principalmente de genética, pela internet, mas com credibilidade, com empresas sérias, com eventos como a Expolagens, que acabam certificando a compra desses animais, que depois vão fazer parte aí do plantel das propriedades de todo o sul do Brasil. Participantes aqui de Vacaria, de Lebon Regis, tem pessoal de Caçador, de Curitibanos, enfim, a feira ela extrapola, né, os municípios aí da Serra Catarinense, claro, com a presença de Capão Alto, com a presença do painel, produtores aí de toda a região, mas extrapola aí a nossa Amures, o que faz que consolida ainda mais a feira como importante dentro do estado catarinense. Então, vai a abrangência sempre aumentando a cada ano. O pessoal do Paraná também presente, do Rio Grande do Sul. Então, todos os estados do sul representados aqui nessa grande feira. Quero falar para vocês que a movimentação continua grande, principalmente das famílias. A criançada gosta muito de vir na Expolagens também para conhecer os animais, para aproveitar o passeio. Então, um passeio familiar bem importante. Tem a parte da gastronomia, você pode ficar bem tranquilo. E ainda tem os brindes dos estandes, né? Que o pessoal faz ali as dinâmicas para estar presenteando ali um brindezinho especial nesta tarde. Adelar Machado, nós vamos seguindo aí com boa música e com a sua participação. Já quero agradecer aí mais uma vez o amigo, sempre firme, Fernando Machado por aqui. A Chayna Marcon daqui a pouco traz mais detalhes para você do Parque Conta Dinheiro. 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

0: 4:22, temperatura 19 graus no centro de Lages. 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

4:26. Nós aqui no Parque de Exposições Conta Dinheiro, levando todos os detalhes para você que está nos ouvindo, para você que está nos acompanhando também pelo Instagram. Tem atualizações ali já dos acontecimentos, tem aquelas imagens especiais para você acompanhar. Tem até uma brincadeira séria ali que eu fiz, que é para você que não conhece o Mário. Você conhece o Mário ou o Fernando? O Fernando conheceu o Mário. O Mário é o touro mais famoso aí, o animal mais visitado aqui da Expo Lages. Foi o touro mais pesado aí da Expo Inter 2026, que é o touro Mário, que é ali criado ali na Fazenda Cerro Azul, ali no Capão Alto, que pesou 1.485 quilos na Expo Inter. E agora tá aqui presente na Expo Lages, também é uma grande atração, o pessoal comenta bastante, vai lá, tira foto. E então é uma dica também para você não perder, vendo a Expo Lages aqui, para ir lá conhecer. São os detalhes também que estão registrados aí no nosso digital. Lembrando a todos, nós estamos aí ao vivo aqui dentro do pavilhão multissetorial, com oferecimento aí do Sicoob Crédito Serrana, com Água Azul Poços Artesianos, o apoio da CIL e também do Sindicato Rural de Lages, levando todos esses detalhes para você desde o início da Expo Lages, e vamos fazendo a cobertura até amanhã também. Reforçando o convite para você acompanhar a nossa transmissão no domingo. Jogo em horário bem diferente, né? Que é o horário da manhã. Então, é coisa de primeiro mundo, né? O Inter de Lages tem esses jogos pela manhã. Deve ser pela transmissão, né? Vai ser transmissão, então o pessoal vai poder participar da transmissão amanhã pelo WhatsApp também, acompanhando. Então pega o horário do meio-dia, vai acompanhando, vai fazendo sua carne, acompanhando pela rádio, ou então vai no jogo, né? Que é o melhor aí no jogo. Eu já combinei com meus irmãos lá para ir no jogo, para recordar os tempos aí do nosso Inter de Lares, sempre com a nossa jornada esportiva, sempre muito eficiente. Os amigos estão nos acompanhando também, o pessoal perguntando aqui o setor de avisos, né? Agora, no final de semana, a gente atende pelo WhatsApp, pelo mesmo WhatsApp, 99152-3883. Então, se você tem algum aviso, alguma nota de falecimento, alguma coisa, você manda no mesmo número. Mesmo número que é dos sorteios. Hoje tem 3 cortesias do Solar Eventos e tem brinquedos aí do Lojão Astral. É uma boneca e também um carrinho para criançada. E segunda-feira nós vamos sortear o violão, né? Para quem

0: da criança que vai ganhar. E aí nós vamos fazer o sorteio, você vai acompanhar com certeza pelo Instagram e pela 98,3. Então, o convite para você vir, dá tempo ainda de acompanhar todos os detalhes aqui do Parque Conta Dinheiro. Parque Conta Dinheiro bastante movimentado, bastante gente visitando, as famílias participando mais uma vez da maior feira do agronegócio, serviços e comércio da Serra Catarinense, uma das maiores do estado de Santa Catarina e do sul do Brasil, e muito importante aí pela comercialização, pela genética e pelas novidades também que você encontra aqui no Parque Conta Dinheiro. Daqui a pouquinho a gente retorna, Adelar Machado, e o Fernando Machado disse que vai levar para você aí umas rosquinhas de polvilho hoje, tá certo? Então você não ficar tão triste aí que você tá, e só não vá avançar na minha dispensa, por favor, né? Gustavo Tais tá por aqui, o Gustavão, nosso amigo, deu uma boa tarde aqui no Roda Chimarrão.
1: Boa tarde, meu querido amigo Éder Goulart, uma satisfação encontrar você por aqui. Quero te convidar para comer uma carne de cordeiro ali com nós, afinal de contas você sabe que é uma iguaria serrana, mas que você não encontra no dia a dia por aí, né? Então eu, Aldinho Camargo, aí a gente se juntou, abriu aqui o cordeiro na brasa, e estamos servindo uma carne de cordeiro ali em forma de porção, em forma de empanada, em forma de hambúrguer, exatamente para que as pessoas tenham essa oportunidade, né? Até mesmo porque no passado as pessoas tinham uma má impressão porque comiam ovelhas com mais idade ou descarte, né? Os bichos com um sabor muito acentuado e não conhecem, então a gente tem que trabalhar para disponibilizar esse tipo de produto diferenciado aqui para nossa região, né, meu amigo?
0: Valorizar o produto regional, temos que valorizar o que é nosso.
1: Éder, na mesma época que a gente teve o Morro do Posto, você deve saber, ele é chamado por Morro do Posto porque era um posto zootécnico, onde que os proprietários rurais levavam as suas matrizes para que fossem cobertas por animais que estavam sendo importados da Europa para melhorar a nossa qualidade genética. Desde aquela época, meu irmão, não era só bovino, era ovino. Então, a cultura da pecuária ovina, ela já é ancestral nossa, né? Ela vem sendo trabalhada há muito tempo e ainda não deslanchou, mas eu sou um aficionado, acredito muito nesse tipo de pecuária e eu acho que ela pode vir a agregar muito, porque as próprias fazendas vêm diminuindo de tamanho, vêm sendo fracionadas e vão diminuindo de área, e você precisa criar atividades de maior intensidade para aproveitar essa área menor. E a ovinocultura casa exatamente com isso, né? Se a gente for falar, por exemplo, nas regiões com mais altitude, de fruticultura de clima temperado, já existe tecnologia para você, inclusive, fazer o consórcio da fruticultura, o pomar de maçã, a uva, enfim, outras culturas com ovino, que vai diminuir a necessidade de mão de obra com roçadas e também vai ajudar na adubação do próprio pomar, meu amigo.
0: Especial, Gustavo Tais, nosso parceiro da Floricultura Garden, só que eu tô sentindo falta de você falar mais um pouquinho lá com a gente lá, trazer sempre essas novidades também, parceiro de longa data, só tem os amigos ali, então eu vou lá com certeza para provar mais essa valorização, como eu digo, do nosso produto regional. E eu tava conversando com o pessoal da Ovinocultura justamente por essa história, e aí tem sempre na pecuária, tem as altas, tem as baixas, tem as tendências e tal, mas o pessoal tem apontado para mim que é um bom momento, as pessoas estão voltando a investir e valorizar essa matriz genética que tem aqui na região também, e valorizar toda essa história, né, Gustavo?
1: Bom, primeiro eu quero dizer para o ouvinte que eu estudei com o Éder, né? Então, pouco do que eu sei, aprendi com isso.
0: Só não foi no primário.
1: Não, foi lá na administração, né? Mas, Éder, é exatamente isso, né? O que eu acho que aconteceu muito no passado, né? Era querer colocar carne de ovino na mesma prateleira da carne bovina, né? Da pecuária bovina. E eu acho que não é por aí, meu irmão, né? Eu acho que a carne de ovina, ela, no meu entender, ela é uma carne premium, que deveria estar junto no mesma prateleira dos grandes pescados, do marisco. É uma carne de fato diferenciada, né? E porque hoje nós temos na extensão de forma extensiva a pecuária bovina, mas a ovinocultura já é difícil aqui para nossa região nesse sentido. Então a gente tem que valorizar essa carne que é de fato nossa, ela é tradicional de todas as propriedades. Você que anda por esses interiores, sai cantar por tudo que é lado, você sabe que sempre tem uma ovelha, um cordeiro, né? Mas a pessoa urbana, o ser urbano, quando quer, não encontra em Lages, em lugar nenhum, especializado nesse tipo de iguaria.

0: Então esse ano, eu e Aldinho, a gente veio exatamente para mostrar isso. Então, junto ao Festival das Cervejas Artesanais, a gente está com essa iguaria ali para que toda a comunidade possa vir experimentar, aproveitando ainda que temos todo esse sábado ainda até às 11 horas da noite e mais o domingo inteiro para que as famílias possam vir aqui experimentar isso com a gente.
1: Vale a pena. E olha, obrigado, Gustavo. E aí você faz o seguinte, né? Eu sempre falo lá no rádio, você atrai com a judiado gordinho. Tá bem atrás onde a gente tá aqui no pavilhão aqui. Eu só fico sentindo, né? Só sentindo o aroma, né? O perfume desse cordeiro. Então vale a pena mesmo, todo mundo que a gente conversou, tá valendo a pena você participar dessa parte também. Ele tem o núcleo cervejeiro, tem a parte do núcleo da gastronomia, é a integração de todos os setores. Quanto mais festas, mais feiras a gente tiver na região, em que todos os setores trabalhem em conjunto, sempre no mesmo caminho, mais será o sucesso. Adelar Machado, segue por aí, daqui a pouquinho a gente volta aqui do parque.

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1: 4:44.
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Bem do nosso jeito, são 15 para as 5. Exatamente, continua grande a movimentação por aqui. Estamos conversando agora com o Gilmar Cavalli também, que é empreendedor aqui da nossa cidade. Tem um setor de imobiliárias também muito forte aqui. Estão presentes aqui aqui no Parque Conta Dinheiro, no pavilhão, inclusive empreendimentos fora da cidade de Lages, do litoral, estão trazendo aí seus produtos. Também chama atenção toda essa parte de tecnologia, os drones, né? Próximo aqui da Rádio Clube tem uma empresa que tem os drones para limpeza, exatamente. Então, aquilo muito que a gente vê aí já em grandes centros, são os drones, então, que fazem a limpeza em locais de altura, de difícil acesso, prédios. Então é bem interessante ali, uma máquina bem interessante, eles explicam todo o procedimento com vídeos. Então são as novidades, são a tecnologia sempre acompanhando os serviços, o agronegócio também. Ali, Senai por aqui, Senac, a presença da Uniplac também trazendo conhecimento, trazendo seus serviços. Então há uma gama de produtos e serviços mostrando a pujança da Serra Catarinense. E as empresas de fora, elas aproveitam esse momento para fazerem aí a sua entrada muitas vezes aqui na região, para começarem a fazer sua comercialização e apoiar o dia a dia do homem do campo, apoiar todo esse setor. Mas a feira está cada vez mais multinegócios, né? Não somente o agronegócio. Então ela tem trazido bastante novidades, bastante segmentos, o que só agrega ao movimento econômico, né? Imagina quanto de movimento econômico gira, não só nos leilões, mas também com os outros negócios que são consolidados aqui e outros que são consolidados durante o andamento. Adelar Machado nos estúdios, Adelar, vamos combinar o seguinte, 15 para as 6 você vai fazer o sorteio para a gente aí, tá certo? Então é mais fácil tu fazer o sorteio por aí das três cortesias Solar Eventos e também dos brinquedos aí do dia da criança. Só reforçar que o violão não é pelo WhatsApp, o violão é lá no Instagram, tá certo? Então Adelar Machado vai ficar responsável, ele que vai ficar responsável também hoje pela oração da Ave Maria. Nós vamos até às 5h30, 5h30 por aqui no parque para levar para você as novidades. Estamos aqui dentro do pavilhão esperando a sua visita. Tem brindes aqui, tem um bonezinho aqui da Água Azul Poços Artesianos que estão com a gente, do Sicoobi Crédito Serrana. Um abraço aí para toda a turma e também agradecendo o Sindicato e Associação Rural de Lages, Associação Comercial e Industrial de Lages, associação que também faz toda essa parte aqui do pavilhão multissetorial. Delar Machado, é contigo. Vamos largar a música que o povo aqui perto também está escutando a nossa música do Roda de Chimarrão nessa tarde.

0: Mandando um abraço então para todos os aniversariantes deste sábado, principalmente que você está acompanhando, especialmente a Massa FM, que tá aqui a 92.1. Aí é a nossa co-irmã, então os nossos amigos estão aqui comemorando. Eu já tive a oportunidade de comer um bolo aqui, já acabou o bolo. Não, ainda tem ainda a Resteva. Então um abraço a todos também. E você que está acompanhando hoje, sempre comemore os bons momentos da vida, que é importante. Vou lá com um amigo aqui que está visitando a nossa Clube FM. Diga o seu nome para o nosso povo que está nos escutando.
1: Pois, primeiramente, boa tarde para todos nossos ouvintes daqui da Rádio Clube, a grande parceria. Aqui é o Beto Brito Painelense, que é lá do painel. Mando um abraço para minhas irmãs, a Renata, a Ega, meus sobrinhos, netos. Muita felicidade para vocês. E eu também, o dia 14, já tô fazendo o meu aniversário, se Deus quiser. Mais um ano, velhinho aí, vamos lá.
0: Mais uma primavera, nem conte pra nós. Mas o senhor tá me falando aqui da gineteada, que acontecia aqui no Parque Quanta Dinheiro, né? Agora faz tempo até que não tem as gineteadas. O senhor participou muito tempo da gineteada aqui no parque?
1: Pois olha, meu parceiro, velho, eu era meio vitidão, gostava de mostrar às vezes umas palestras no lombo de um bicho bruto, né? Daí às vezes é dia do cavalo, dia do jinete, mas a gente tem que ter coragem, muitas galas, porque tudo é festa. Tudo que a gente gosta, que participa, faz parte da nossa união cavaleira.
0: Azar especial, homem velho de lida, conhecedor aí, conhecedor da história, participando aí da história do nosso povo. É a nossa gente aqui, o pessoal acompanha a Clube FM sempre e está participando também do Roda de Chimarrão. Vamos seguindo com música e Adelar Machado, com mais conteúdo para você. Daqui a pouquinho a Sheina Marcomo, ela já tem notícias? Então, peraí, já tá em outro local do parque, vamos acionar Sheina Marcomo agora, trazendo os detalhes para você aqui do Parque de Exposições.
2: Boa tarde, Éder. Você que está acompanhando a programação da Rádio Clube de Lages, diretamente aqui do Parque de Exposições Conta Dinheiro, na Expo Lages 2026. E olha que encontrei aqui, agora, aqui na exposição do Cavalo Campeiro. Vou conversar com o Daniel Cruz, domador, que vai falar pra gente sobre a visita dele a Lages, depois de muitos anos, né, que ele tinha vindo aqui visitar a Expo Lages, e depois retornando, então, hoje para participar aqui na Expo Lages. Boa tarde, mais uma vez aqui na Expo Lages. O que está achando da feira esse ano?
3: Boa tarde pessoal da Clube FM aqui de Lages. E é uma exposição diferenciada, que a gente acompanhando o Cavalo Campeiro esse ano, uma raça regional aqui do sul do Brasil, genuína do sul do Brasil essa raça, né? Muito importante, é uma exposição maravilhosa, com animais excelentes, e a cobertura de vocês aqui é muito importante também para difundir essa raça, a Expo Lages em si. Muito importante tudo que está acontecendo, esse movimento cultural, da equinocultura, inclusive, aqui do Brasil. Parabéns pelo trabalho de vocês, por virem fazer a cobertura, e é muito bom estar com vocês aqui em Lages mais uma vez.
2: Daniel, e você fazendo muito sucesso nas redes sociais, né? O pessoal te segue lá, 1 milhão de seguidores, fazendo essa divulgação aí, não só aqui no Sul, mas em outros também, já cresceu pro Brasil afora, né?
3: Sim, a rede social é que nos possibilita estar aqui hoje, né? Fazendo essa divulgação do Cavalo Campeiro, e é extremamente importante a gente fazer essa ligação do pessoal do campo com o pessoal, com a rede social. Isso é magnífico, porque o pessoal da cidade começa a entender como o homem do campo, como é a criação do cavalo, a doma do cavalo, o que é certo, o que é errado, que realmente, por exemplo, o homem do campo, ele cuida do cavalo, não é só um usuário do cavalo, um explorador, como muita gente vê. Não, um homem do campo, a gente cuida muito mais do que... Assim, não tem como a gente fazer comparações de como um homem cuida do seu cavalo, entende? Então é muito importante a gente fazer essa ligação, e a internet nos possibilita isso. Trazer o pessoal da cidade para ver o pessoal do campo, como que a gente faz essa ligação do homem e do cavalo. Então a rede social nos possibilitou isso, eu acho que é bem importante essa ligação do cavalo com o campo e com a internet.
2: Obrigada, boa Expo Lages, ótima Expo Lages, obrigada pela visita aqui em Lages. É isso, viu, Éder? A gente acompanhando aqui então, trazendo as informações para você que está com a gente aqui na Rádio Clube de Lages. Sheina Marcon, onde há, a Clube está.
0: Vamos que vamos, daqui a pouco chegou aqui o Marco Velho. O Marco Velho vai fazer um floreio de gaita. Um abraço aí a todos os gaiteiros. todos os músicos que estão aqui no Parque Conta Dinheiro. Mandar um abraço aí pro pessoal ali do Cavalo Campeiro. Estarei hoje ali junto com o Érico, junto com a turma aí, fazendo umas músicas também para essa turma especial. Adelar Machado, tem música boa aí na ponta da agulha? Pode largar, meu amigo.
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0: bem do nosso jeito.
1: 5:03. 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

0: de falecimento.
1: Os familiares comunicam pesar o falecimento de José Rabilo Borges, ocorrido neste sábado. Seu corpo será velado a partir das 18 horas na capela do bairro Frei Rogério. E o seu sepultamento será amanhã domingo às 16 horas no cemitério da Penha. Noticiamos o falecimento de José Rabilo Borges. Os familiares comunicam pesar o falecimento de José Rabilo Borges, ocorrido neste sábado. Seu corpo será velado a partir das 18 horas na capela do bairro Frei Rogério. E o seu sepultamento será neste domingo às 16 horas no cemitério da Penha. Noticiamos o falecimento de José Rabilo Borges, 5 horas e 5 minutos.

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Também Água Azul, Poços Artesianos com a gente. Mais informações, 0800-709-3839. Associação Comercial Industrial, Associação Industrial de Lages e ainda Associação Rural de Lages com a gente transmitindo todos os detalhes aqui da grande feira. Temos aí, o tempo deu uma firmada, então o pessoal saiu para passear com certeza e tá acompanhando aí a nossa programação também. Um abraço a todos que já estiveram aqui, você que tá no carro aí na 116, na 282, você que tá chegando no Parque Conta Dinheiro, pode vir, a festa tá bonita, tem bastante interação, tem bastante conteúdo, bastante ambientes cobertos também, o pessoal às vezes fica preocupado com a questão da chuva, mas pode vir, é só trazer a capa de chuva, o poncho, o guarda-chuva, que dá tudo certo, tem como fazer um ótimo passeio nessa tarde. Nós vamos tocar ao vivo a programação aqui até as 5h30, depois tem o sorteio no final do programa, você fica com Adelar Machado, tem oração da Ave Maria, na sequência vem o som do Esquenta. E amanhã temos a jornada esportiva trazendo esses detalhes para você do Inter de Lages, do nosso Leão Baio rumo à Série B do Campeonato Catarinense, né? Um dia vai chegar de novo no Campeonato Brasileiro. Já teve o Fernando Machado. Inclusive chegou um fã do Fernando Machado aqui, ele que ajuda a atualizar os resultados, ajuda a participar da programação também, da programação esportiva. E também ajuda no som de Esquenta, no Rodeio da Clube, e assim vai, né? Nas programações junto aí com Adelar Machado, que é o titular dos programas, né, Adelar? Então, Adelar, é o seguinte, vamos seguindo por aqui. O Fernando Machado não esqueceu de você. Quero ver se ele vai levar a encomenda que tem por aqui para você. E você que está me ouvindo agora, continua com a gente aqui diretamente da Expo Lages 2026. Vamos seguindo com moda boa até às 6h.

0: 5:19, temperatura 17 graus no centro de Lages. 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
2: Destacando as músicas do nosso festival, da nossa sapecada da canção nativa para você toda tarde também aqui no Roda de Chimarrão. Vamos então com a seleção de hoje, com as melhores da sapecada.

0: 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Daqui a pouquinho tem sorteio para você de 3 cortesias do Solar Eventos. 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
3: 5:37.
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0: 37 minutos, sempre com alegria, recebendo os amigos aqui mais uma vez da Clube FM. Eu quero agradecer, já iniciando aí a nosso encerramento por aqui, quero agradecer aí os patrocinadores da Espolagem 2026, sejam cooperados do Sicoabe Crédito Serrana em Lages, Capão Alto e Palmeira. 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Agradecer mais uma vez o Adelar Machado, Fernando Machado também no comando técnico e você, nosso querido ouvinte que está sempre ligado. Estamos aqui com o nosso amigo Marco Velho. Boa tarde, Marco.
1: Boa tarde aos amigos, ouvintes e do programa aí do Chimarrão da Clube Velho e a turma aí da Rádio Clube. Queria primeiramente agradecer a Deus e agradecer o público, o pessoal aqui nas Polares, e então de parabéns pela tradição nossa e o incentivo. Meu muito obrigado, vim fazer uma moda para todos os amigos aí.
0: Exatamente, Marco Velho, que é delegado ali no Santa Helena, né?
1: É mais ou menos.
0: É delegado. Mas é uma grande pessoa, um grande amigo nosso da Rádio Clube. Me lembro uma vez um aniversário do Roda de Chimarrão, ele foi a cavalo. E eu falei que se alguém ia a cavalo, pois ele chegou a cavalo, tocando gaita lá.
1: A prenda ficou para trás, só ficou a gaita.
0: Ah, então tá bom. Mas ele veio aqui animar também, tá participando aí de vários estandes, né? O pessoal que tá nos ouvindo nesse momento. Olha, eu só tenho a agradecer então a sua audiência. O Adelar Machado vai fazer os sorteios de hoje, tem sorteio do Lojão Astral. A gente quer dar um agradecimento especial, vai sortear um carrinho e uma boneca, né? No Dia das Crianças, e tem sorteio do Solar Eventos também, três cortesias aí do Solar Eventos. Marco Velho, muito obrigado mais uma vez por você participar com a gente e eu vou pedir para você encerrar hoje o Roda Chimarrão com música ao vivo. E vai aí para você que está nos ouvindo, uma valsa do Porca Véia, ainda aquele estilo serrano.
1: Muito prazer, hein, meu amigo Edri. Vamos lá, vamos fazer lembranças para mostrar.

0: Marco, véi, encerrando o programa Roda de Chimarrão. Obrigado, Adelar Machado. Gente, até o próximo capítulo, bem do nosso jeito.
1: 5:41, você ligado aqui na Rádio Clube, ouvindo a 98.3. Já já a gente volta por aqui realizando então um sorteio para você ouvinte que está aí acompanhando a programação da Rádio Clube.
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1: As mais pedidas começando com os tiranos, gaúchos do litoral, 5:42.

0: de falecimento.
1: Os familiares comunicam com pesar o falecimento de José Rabelo Borges, ocorrido neste sábado. Seu corpo será velado a partir das 18 horas na capela do bairro Frei Rogério. E o seu sepultamento será amanhã domingo às 16 horas no cemitério da Penha. Noticiamos o falecimento de José Rabelo Borges. Os familiares comunicam com pesar o falecimento de José Rabelo Borges, ocorrido neste sábado. Seu corpo será velado a partir das 18 horas na capela do bairro Frei Rogério. E o seu sepultamento será neste domingo às 16 horas no cemitério da Penha. Noticiamos o falecimento de José Rabelo Borges, mais conhecido por Zé Rabelo. 5 horas e 46 minutos.

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1: 5:47, temperatura neste momento no centro da cidade, assinalando, marcando 18 graus. 18 graus é a temperatura. Vamos para os sorteios, começando pelas cortesias do Solar Eventos. Cortesias para a domingueira do Solar Eventos, para você aí que participou do programa Roda de Chimarrão. Saindo as cortesias, saiu para o final do telefone 1992, Ederson Prestes Barbosa de Souza, bairro da Penha. A outra cortesia para Vânia Araújo Freitas, final do telefone 9089. E a terceira cortesia do Solar Eventos para domingueira, amanhã domingo, Vanusa Lins Amaral do bairro Coral, final do telefone 1511. O nome fica na portaria, na lista, na portaria do Solar Eventos, tá certo? Você chega, se identifica com o seu documento, dizendo que ganhou aí uma cortesia no da Rádio Clube do Solar Eventos, e você já tem a entrada franca para você também participar então da domingueira do Solar Eventos. Agora vamos para outro sorteio, é o sorteio de uma boneca e também de um carrinho. Uma promoção da Rádio Clube juntamente com o Lojão Astral, presenteando você que está nos ouvindo, as crianças, pela passagem do Dia das Crianças na próxima segunda-feira, dia 12, dia da padroeira Nossa Senhora Aparecida e também Dia das Crianças. Parou, parou por aqui, vamos informando os ganhadores. Lembrando você que ganhar o prêmio do Lojão Astral, você passa aqui na Rádio Clube na terça-feira, tá bom? Segunda-feira é feriado, então na terça-feira em horário comercial, durante a semana, e retira o seu voucher para depois você ir no Lojão Astral retirar o prêmio. Primeiramente, o sorteio então da boneca. Uma boneca saiu para o bairro Gralha Azul, final do telefone 7378. Silvana de Fátima Ribeiro, bairro Gralha Azul, ganha uma boneca. Prêmio oferecido pelo Lojão Astral e Rádio Clube. Vamos agora para o sorteio do carrinho, para você que está ligado, sintonizado aqui na Rádio Clube. Sorteio do carrinho, também no oferecimento Lojão Astral, presenteando as crianças. Saiu para o final do telefone 1047, município de Campo Belo do Sul. Eriton Varela Pinto, atenção, Eriton Varela Pinto, de Campo Belo do Sul, ganhou um carrinho, presente e prêmio do Lojão Astral. Pode passar na Rádio Clube a partir de terça-feira, pegar o voucher e retirar o prêmio no Lojão Astral, tá certo? Grande abraço a todas as pessoas que estão ligados aqui na Rádio Clube, ouvindo o Roda de Chimarrão. Daqui a pouquinho eu repito novamente o nome dos ganhadores.

0: 5:58, ouvimos Oswaldir e Carlos Magrão, Herança Nativa.
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0: Roda de Chimarrão, Chimarrão chegando ao seu final. Muito obrigado pela sua sintonia preferência. Você que esteve acompanhando o Éder Goulart, direto da Expo Lages, com todas as informações. Rapidinho, só repetindo para você então, os ganhadores das cortesias do Solar Eventos. Ederson Prestes Barbosa de Souza, bairro da Penha. A Vânia Araújo Freitas e também a Vanusa Lins Amaral, do bairro Coral. O nome fica na lista na portaria do Solar Eventos para a domingueira, amanhã no domingo. E o sorteio do Lojão Astral. Uma boneca saiu para Silvana de Fátima Ribeiro, bairro Gralha Azul. E o carrinho para Eriton Varela Pinto, do município de Campo Belo do Sul. Vocês devem passar a partir de terça-feira aqui na Rádio Clube, na rua Carlos Jofre do Amaral, no centro de Lages, para retirar o voucher e depois ir no Lojão Astral retirar os prêmios. Tá certo? Um grande abraço a todas as pessoas que estiveram ligados, ouvindo a Clube nessa tarde com o Éder Goulart e eu, Adelar Machado, aqui nos estúdios com Roda de Chimarrão. Eu volto já para a oração da Ave Maria, te fazendo companhia aqui na Clube. Depois, na sequência, uma programação especial também no Som de Esquenta. O Som de Esquenta hoje gravado para você até às 10 horas com uma programação muito gostosa, preparada com muito carinho para você, ouvinte, também nesse final de semana.
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São 6 horas da tarde. No silêncio deste fim de dia, onde os mistérios se revelam, os sinos da igreja batem as ave-marias. Que seja este e todos os dias em louvor a Nossa Senhora.

0: A Ave Maria de hoje será rezada para Nossa Senhora Aparecida por uma graça alcançada num oferecimento de um devoto. Rezamos a Ave Maria de hoje pela alma de Vera Lúcia Cardoso Leite, pela passagem de um ano e um mês de seu falecimento. Com muitas saudades de sua filha Gilmara, genro Claudinei e seus netos Jonathan, Jackson e Guilherme. Será rezada a Ave Maria de hoje para Nossa Senhora Aparecida por uma graça alcançada num oferecimento de um devoto. Rezamos a Ave Maria pela alma de Vera Lúcia Cardoso Leite, pela passagem de um ano e um mês de seu falecimento, com muitas saudades de sua filha Gilmara, genro Claudinei e seus netos Jonathan, Jackson e Guilherme. Também rezamos a Ave Maria de hoje pelas almas de Luiz Alves Ferreira Servilho Ferreira e José Maria Machado, com saudades de Adelar Machado e familiares. A Ave Maria de hoje será rezada pela alma de Maria Francisca Madruga da Rosa, pela passagem de seu aniversário, que transcorreria amanhã. Completaria 102 anos, com muitas saudades de sua filha Idelma Graça dos Santos, seus netos Ciandro, Maurício e Bruno José e seus bisnetos. Rezamos a Ave Maria pela alma de Maria Francisca Madruga da Rosa, pela passagem de seu aniversário, que transcorrerá amanhã. Completaria 102 anos. Com saudades de sua filha Idelma Graça dos Santos, seus netos Ciandro, Maurício e Bruno José e seus bisnetos. A Ave Maria de hoje nós rezamos pelas almas de José Maria Machado e Luiz Alves Ferreira Servilho Ferreira, com muitas saudades de Adelar Machado e familiares. A Ave Maria será rezada pela alma de Vera Lúcia Cardoso Leite, pela passagem de um ano e um mês de seu falecimento, com saudades de sua filha Gilmara, genro Claudinei e seus netos Jonathan, Jackson e Guilherme. A Ave Maria de hoje nós rezamos pela alma de Maria Francisca Madruga da Rosa, pela passagem de seu aniversário, que transcorreria amanhã. Completaria 102 anos. Com muitas saudades de sua filha Idelma Graça dos Santos, seus netos Ciandro, Maurício e Bruno José e seus familiares e seus bisnetos. Ave Maria de hoje nós rezamos pela alma de Maria Francisca Madruga da Rosa, pela passagem de seu aniversário, que transcorrerá amanhã. Completaria 102 anos. Com saudades de sua filha Idelma Graça dos Santos, seus netos Ciandro, Maurício e Bruno José e seus bisnetos e demais familiares. Salve Maria, Padre Darcissa.
1: Salve Maria, meu irmão, minha irmã, que nos acompanha nesta hora tão sagrada, a hora do Ângelus, a hora da oração da Ave Maria. Que nós possamos, ao final desse dia, pedir a Deus que nós possamos viver o amor e viver sem reservas, sem pesos e medidas. Que nós nunca nos esqueçamos que, ainda que eu fale todas as línguas, as dos homens, as dos anjos, ainda que eu tenha o dom da profecia, mesmo que eu tenha uma fé imensa, embora eu domine toda a técnica, tenha todo o conhecimento, ainda que eu doe todos os meus bens aos pobres, que eu entregue o meu corpo às chamas, sem amor eu serei apenas um sino ruidoso, símbolo estridente, nada mais que nada. Se há em nós impaciência, inveja, orgulho, egoísmo, rancor, irritação, injustiça, desespero, ostentação, grave no nosso coração e grave no teu coração, com toda a força, que o amor é paciente, é prestativo, é solidário, é verdadeiro, é comprometido, é fiel, é capaz de desculpar tudo, crer, esperar e suportar. Grave, querido irmão, querida irmã, que o amor jamais acabará, porque o amor é o próprio Deus, é Deus em nós e nós em Deus. Precisamos vivenciar este amor que o Cristo nos amou, usá-lo com as pessoas que passam pela nossa estrada da vida. Devemos amar o nosso próximo como nós mesmos e rezar por ele. Por isso temos que ser amáveis com os nossos semelhantes, para que ele retribua com amor. Devemos sempre preferir a felicidade dos outros acima da nossa e não esperar nada em troca, porque se esperarmos ser reconhecidos, já não faremos por amor e sim por interesse. Que sejamos gentis uns com os outros, independentemente de haver retribuição ou não por parte deles. Coloquemos em prática o que a carta de São Paulo, no 1 Coríntios, capítulo 13, pede a cada um de nós. Maria viveu o amor intensamente e respondeu a este amor. Pedimos a intercessão dela, rezando. Oremos. Quando o sino da igreja tange ao longe a Ave Maria, é chegado o momento de recordar a oração que rezou o anjo, mensageiro de Deus, na saudação mais expressiva de todos os tempos. E a vossa bênção pedimos, Nossa Senhora, para que a vossa proteção nos afaste de todo o mal. Querido irmão, querida irmã, que bênção você está junto conosco através da Rádio Clube nesse momento tão bonito da oração da Ave Maria. Reze por você, reze pela tua família, reze por este mundo, para que possamos viver muito o amor. E se possível, rezemos em voz alta. Ave Maria, cheia de graça, o Senhor é convosco, bendita sois vós entre as mulheres e bendito é o fruto de vosso ventre, Jesus. Santa Maria, Mãe de Deus, rogai por nós, pecadores, agora e na hora de nossa morte. Amém. Que Deus, nosso Pai, ele que pediu que nós vivêssemos o mandamento do amor, nos abençoe. Em nome do Pai, do Filho e do Espírito Santo. Amém. A todos uma santa e abençoada noite, e fiquem com Deus.

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1: 6:12, agradecendo você que esteve acompanhando a oração da Ave Maria. Um grande abraço a todos, um bom final de semana. Um excelente também feriado para você de Nossa Senhora Aparecida na segunda-feira, dia 12 de outubro. A gente se fala amanhã na programação da Rádio Clube. Na sequência, vem aí também o Som de Esquenta. Eu volto por aqui ainda te fazendo companhia com o Som de Esquenta, mas na programação hoje especial para você, gravada do Som de Esquenta até às 22:00. Gente, um grande abraço a todos. Muito obrigado pela sua audiência e continue na programação da 93 da Rádio Clube, uma emissora do grupo SCC. A todos, uma boa noite, um bom final de semana e fiquem com a gente.
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1: Muito boa noite para você que está ligado, sintonizado aqui na programação da 98.3 da Rádio Clube, aonde quer que você esteja, por onde ande, já estamos iniciando por aqui o nosso Som de Esquenta. A partir de agora, trazendo muita música para você ouvinte que está aí no final de semana com o rádio ligado, acompanhando a nossa programação. Para você da cidade, também de toda a nossa região, os internautas que também ouvem a Clube através do aplicativo, pela internet, aquele abraço especial e um bom final de semana. Muita música para você, para a gente começar bem, embalar o seu final de semana. Está apenas começando, é sabadão, e você que está aí com a sua família descansando depois de uma semana de muito trabalho, nós estamos iniciando mais um Som de Esquenta, trazendo o melhor da música para você no seu final de semana. Uma boa noite para você, ouvinte da cidade e também de toda a nossa região.

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0: 6:26.
1: E a gente continua por aqui com o Som de Esquenta, trazendo mais músicas para você em alto astral, com muito mais energia positiva, para você que está em casa, com a sua família, com o rádio ligado, sintonizado, aqui na número 1 do Ibope, Rádio Clube, uma emissora do grupo SCC, destacando mais sucessos para você na sua noite.

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8: Você ligado com a gente na programação do final de semana na Rádio Clube, a rádio que você ouve, uma emissora regional, indo muito mais longe e chegando primeiro no seu rádio, sempre com a marca registrada do Grupo SCC. Com muito prazer, eu, Adelar Machado, te fazendo companhia até as 10 da noite, trazendo muita música para você no seu final de semana, aonde quer que você esteja acompanhando o nosso programa, para você que está trabalhando, bom trabalho, boas atividades, você que está de folga, descansando, ouvindo a Rádio Clube, o nosso abraço especial, e a música continua modulando no seu rádio.

0: 6:50.
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0: 6:57. A música não para pra você no final de semana, é sabadão, que bom que você está ligado com a gente aqui na Rádio Clube, a rádio que está sempre presente na sua vida, aí na sua casa, no seu trabalho, no carro, no trânsito, aonde quer que você esteja, você sintoniza a nossa programação através da frequência modulada da 98.3 no seu rádio, pela internet, não há distância que nos separe. Para você de toda a nossa região, um abraço especial, uma ótima noite e sejam bem-vindos aqui na programação do Som do Esquenta.
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0: 7 e 9.
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3: Quero mandar um grande abraço para você que está ligado com a gente nos municípios vizinhos aqui da nossa região da Mures. Alô, São José do Cerrito, para você que está ligado aqui no Som do Esquenta. Nossos amigos aí do município de Campos Novos, no Celeiro Catarinense. Também o nosso alô especial, município de Vargem, Abedom Batista, Cerro Negro, Anitta Garibaldi, toda a região recebendo o sinal aqui da programação da Clube nas noites de sábado e estão acompanhando também o Som do Esquenta, ouvindo a boa música aqui na programação gostosa do seu rádio. Depois de uma semana de muito trabalho, a gente faz uma programação gostosa, muito especial, para você aí dar uma relaxada, descansar, ficar com o rádio ligado com a sua família, preparando aquele churrasco gostoso aí na sua noite de sábado, tomando aquela cervejinha gostosa, aquela caipirinha, reunido com a família, com os seus amigos, fazendo festa e acompanhando também a nossa programação da Clube no Som de Esquenta, que destaca mais sucessos para você na sua noite.

E a gente vai seguindo por aqui na programação gostosa da Rádio Clube em 98.3, uma emissora do grupo SCC. Essa é da nossa terra, com muito orgulho. Estamos comunicando do centro, do coração da cidade, dos altos da rua Carlos Jofre do Amaral, para uma região de audiência. Para você, meu amigo vigilante que está acompanhando a programação da Rádio Clube, para você, frentista nos postos de combustíveis, o nosso alô. Para você que está no trânsito, meus amigos também que fazem a segurança aqui na cidade, os ouvintes que estão trabalhando, da Polícia Militar, um alusão especial a todos os policiais que estão fazendo a segurança aqui na cidade, também toda a nossa região, mas com o rádio ligado, ouvindo a programação da Rádio Clube. Sejam bem-vindos também aqui no Som de Esquenta, e a gente vai trazendo mais sucessos, mais músicas por aqui. É muita música no final de semana para você, ouvinte, que está com o rádio ligado, curtindo a Rádio Clube.

Adelar Machado e o Esquenta da Clube. 7:25.

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13: Voltamos por aqui no Som Esquenta. É muita música, que programação gostosa, feita com muito carinho pela nossa equipe, pelo timaço da Rádio Clube, para você aí no seu sábado. Você que está chegando em nosso município, seja bem-vindo, sintonizou a Rádio Clube, está ouvindo o programa Som do Esquenta. Por aqui, com muito prazer, eu, Adelar, te fazendo companhia até às 10 horas da noite, trazendo a boa música para você que está sempre ligadinho, ouvindo a Rádio Clube aqui na cidade, no interior do município, nas cidades vizinhas. Um alôzão para os nossos ouvintes do município de Correia Pinto, ouvindo o Som do Esquenta. Para você de Ponte Alta, um abraço especial, Capão Alto. Alô, Bocaino do Sul, também o nosso alô para você de Otacílio Costa, Palmeira, Rio Rufino, toda a nossa região, ouvindo a programação gostosa no final de semana. Essa é a Clube, a pioneira da nossa cidade.

0: 7:51.
1: E a gente vai seguindo por aqui com o Som de Esquenta, trazendo mais músicas para você, agradecendo nossos internautas que também estão conectados, ouvindo a Rádio Clube nesta noite de sábado. A música não para, é muito sucesso em cada sequência. Lembrando para você também que amanhã, às 8 horas da manhã, tem a transmissão da Santa Missa Dominical, direto da Catedral Diocesana. Você acompanha a transmissão da Santa Missa às 8 horas da manhã. Vamos com mais músicas? Chegando mais sucessos para você que está ouvindo a Rádio Clube.

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1: Ei, amigo, não existe solidão que dure eternamente. Com certeza um falso amor não vai durar também pra sempre. Esqueça o seu passado amargo e curta o seu doce presente.

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13: 8:13. Vamos chegando com mais sucessos, com mais músicas para você, ouvinte de toda a Serra Catarinense, ligados, ouvindo o programa Som do Esquenta. Aqui a gente traz um misturadão, o melhor da música sertaneja, da música também de bandas, para você que está aí acompanhando a programação da Rádio Clube, aonde quer que você esteja, você que está trabalhando, bom trabalho. Meus amigos aí do SAMU, um forte abraço, estão de plantão, trabalhando nessa noite com o rádio ligado. Aos amigos também do Corpo de Bombeiros, um abraço a todos vocês, muito obrigado também pela sintonia. Vamos com mais sucessos, mais músicas para você chegando no seu rádio.

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Muito mais vida no ar, som do esquenta, com mais músicas no seu final de semana. Quero mandar um abraço aos amigos que ouvem a gente também no município de Urupema. Nosso alô especial para você do município de Painel. Alô São Joaquim, Urubici. Pessoal que ouve a gente também no município de Bom Retiro, Bom Jardim da Serra, toda a nossa região da Mures, recebendo o sinal da Rádio Clube e curtindo, ouvindo a boa música no final de semana. Mais sucessos chegando para você no seu rádio.

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9: Você sabe, todos os sábados a gente está por aqui, eu, Adelar Machado, com muito prazer, comunicando, levando até você a boa música no programa Som do Esquenta, um programa gostoso. Você aguarda o final de semana para ouvir a boa música no seu rádio nas noites de sábado. Som do Esquenta, que vem conquistando audiência em toda a região aqui da nossa cidade. Aos internautas que também estão vindo, para você aí no sítio, no interior, na chácara, com rádio ligado, ouvindo o Som de Esquenta, onde a gente vai destacando muita música para você na sequência.

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1: 8:49.
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2: A música continua para você aqui no Som do Esquenta. É muita música em cada sequência no seu rádio. Para você de toda a nossa região da Mures, municípios vizinhos. Para você que está chegando em lá, sejam bem-vindos. Para você que está passando aqui pelas rodovias, uma boa noite. Muito obrigado pela sua carona, onde quer que você esteja, com o rádio ligado na sintonia certa. Som do Esquenta, para você aos sábados.